0: Roda dos escarnecedores, que é dizimista, que é fiel a Deus, que tem seu prazer na lei do Senhor. Ele será como uma árvore plantada junto a ribeiro das águas, de águas, da qual dará seu fruto na estação própria, cujas folhas não caem, e tudo quanto ele fizer prosperará.
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1: Nada acontece por acaso. Pode ter certeza disso. Foi Deus quem me colocou hoje no seu caminho. Eu quero falar para você sobre a formação do caráter de uma pessoa no meio da família. Talvez você pense que eu esteja sendo muito incisivo, muito forte, batendo muito. Mas é muito importante você entender que cada um de nós terá que prestar contas a Deus pela nossa família, pelos nossos filhos, pelos nossos netos, pelas pessoas da nossa casa. É muito importante você se preocupar em formar o caráter dos seus netos, dos seus filhos. E às vezes nós temos que desagradar. Somos obrigados a falar determinadas coisas, principalmente quando uma pessoa mais velha, ela se vê ameaçada pelos filhos, porque tem filho que não respeita o pai, não respeita a mãe, e outras pessoas que choram amargamente a solidão que ficaram. Eu descobri em São Paulo muita gente que mora sozinho, sozinho e Deus. Às vezes a pessoa mora numa casa grande, numa mansão, sozinha e Deus. Filho não vai ver. Às vezes a esposa Deus já levou, ou o marido Deus já levou, o pai, a mãe Deus já levou. É muito triste isso. Porque muitas pessoas reclamam que sofrem e não sabem de onde vem o sofrimento. E nós temos que aprender na vida a ser boas pessoas, a tratar todo mundo com gentileza, com generosidade, com amor. Os nossos pais, nossos avós, nossos tios, nossas filhas e filhos, nossos netos, nossos entes queridos, nossas amizades sinceras. Toma cuidado com os falsos amigos. Toma cuidado com parentes invejosos. Não se pode falar tudo o que pensa, e nem planos, projetos, contar para as pessoas, porque inveja existe. Sobretudo, irmão, irmã, tenha consciência cristã para você servir a Deus e, através do seu exemplo, do seu testemunho, você levar salvação às pessoas que você ama.

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1: O dia está chegando ao fim e amanhã é dia do estudo bíblico, do curso de Vida Profunda com Deus, do livro Prospere, Sendo Sócio de Deus. Eu falei ontem que eu ia orientar você sobre aceitar ou rejeitar. É um momento decisivo na sua vida espiritual. Porque se você aceita uma coisa, não importa se ela é boa, não importa se é ruim, se você aceita, você está assumindo e abrindo sua vida para que aquilo entre e reine e mande em você. Vou dar um exemplo. Se você é aquela pessoa que se gosta ou então recebeu o vírus da síndrome do coitado, então você é aquela pessoa que quando alguém fala assim, ah, você é feio, aí você aceita aquilo e começa a falar, eu sou feio mesmo, sou muito feio. E aí você pode ir para o salão, você pode arrumar cabelo, você pode colocar melhor roupa, você pode ficar rico, mas a feiura já te dominou. Eu vejo muito isso quando eu vou conversar com uma pessoa sobre o estudo ou sobre ler a Bíblia. A pessoa fala assim, eu sou muito burra, eu não aprendo as coisas. Bem, já aceitou a palavra, já aceitou aquele feitiço que ela ou alguém jogou. Até feitiços, eles têm uma potência maior quando você aceita aquele feitiço. Porque feitiço não é aquilo dos filmes dos magos e bruxos que aparecem na TV e no cinema. Feitiço é o poder da palavra negativa. É a destruição da palavra lançada por uma pessoa que carrega dentro dela o combustível do ódio, da mágoa, do ressentimento. Quer ver um exemplo? Uma mãe, ela pode lançar um feitiço para os filhos, mesmo sem querer, quando ela começa a dizer assim: vocês vão pagar por todo o sofrimento que vocês estão me dando. Aí você vai pegar uma coisa, o sentimento dela está carregado de quê? De tristeza, de revolta, de falta de reconhecimento. E aí ela lança aquela palavra, aquele é um espinho certeiro que vai atingir a vida do filho, que vai sentir culpa por ter desagradado a mãe. E a culpa vai fazer com que o feitiço da mãe seja ampliado e domine a vida dele. Tá entendendo isso? Isso é muito sério. Tem professores que enfeitiçam os alunos com suas palavras negativas, dizendo assim: nenhum de vocês vai para frente porque vocês não se interessam. Existem umas educações por aí que são muito mal geridas. Pessoas que querem ensinar, mas acabam lançando coisas ruins na vida dos outros. Isso para não falar de pastores, missionários, padres, pessoas que estão à frente de uma comunidade religiosa e às vezes na revolta acabam agindo de uma forma totalmente errada e amaldiçoam seus fiéis. Eu já vi pastores amaldiçoarem suas ovelhas. Inclusive, quando às vezes alguém chega para pedir uma ajuda, pedir um apoio, ele acaba dizendo: não, você tem que sofrer. Isso aí você tem que aguentar. Igual o apóstolo Paulo aguentou. Você acha que o apóstolo Paulo vivia feliz com o espinho na vida dele? A palavra de Deus fala que ele ainda orou. Aí Deus, olha, eu não aceito esse espinho na minha vida. E é isso que você tem que entender. É nesse ponto que você tem que entender. É o que Jesus nos ensinou. Ou você aceita uma coisa ou você rejeita ela. Pedro poderia ter aceitado a vida de pescador, aceitado ser um homem bruto e sem perdão. Pedro poderia ter aceitado viver com o remorso de ter negado Jesus 3 vezes. Mas ele mudou aquilo. Ele rejeitou isso. Falou: não, peraí, não aceito isso não. Eu vou mudar essa história. Quando Jesus o chamou e para tirar a maldição da vida dele, você pode notar que não existe coincidência, né? Pedro negou Jesus 3 vezes. E quantas vezes Jesus deu ordem no momento falando com Pedro assim: Pedro, você me ama? Então cuida das minhas ovelhas. Aquele mesmo homem que havia negado ele. Por quê? Porque Jesus tinha que tirar toda aquela palavra maligna que ele mesmo havia jogado sobre ele. Eu não conheço Jesus, eu nego Jesus, eu não sei quem é Jesus. É muito profundo isso e pouco tempo para falar, mas eu vou falar sobre isso nessa quarta-feira e eu quero que você aprenda bem. Mas você vai aprender a estabelecer meta na sua vida e rejeitar o fracasso, rejeitar os espinhos. A gente vai aprender a identificar os espinhos e rejeitar espinho de doença, espinho de sofrimento, espinho de espiritual, maldade, tudo que foi lançado na sua vida. Mas é você que vai decidir. Você aceita ou você rejeita o mal? É você que decide. Meu Deus e Pai Todo-Poderoso, em nome de Jesus, eu abençoo agora a vida e o caminho deste teu filho e dessa tua filha que precisa mudar e encontrar uma resposta nesta quarta-feira através do estudo bíblico que ela vai receber no santuário. Em nome de Jesus, que assim seja. Amém. Que Deus te abençoe e ilumine a sua vida. Forte abraço, paz e luz para você.

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1: Paz e luz pra você, meu irmão. Paz e luz pra você, minha irmã. Pra você que está acompanhando aí a nossa programação aqui na Web Rádio Reino. Que Deus venha abençoar rica e abundantemente a sua casa e a sua família, em nome de Jesus. Lembrando a você que você pode estar enviando o seu nome e o da sua família para serem inclusos ao momento de oração. Adicione o nosso número 62, nosso WhatsApp é o 62 98583 4609, 62 98583 4609, ou dentro do nosso aplicativo ou no nosso site, o www.radioreino.com, ou o nosso aplicativo baixado aí na sua Play Store, o aplicativo Web Rádio Reino. Nele você pode deixar aí o seu pedido de oração na aba de pedido de oração ou de recados. Que Deus abençoe a sua vida. Mais uma vez aí, o nosso WhatsApp, 62 98583 4609. Paz e luz pra você!

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2: 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Porque eu tirei vocês da escravidão do Egito, do domínio dos feiticeiros de Faraó, abri o Mar Vermelho, dei vitória a vocês, matei seus inimigos. Então me ouça, eu sou o vosso Deus.
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1: É madrugada, paz e luz para você, meu irmão, minha irmã de fé, meu companheiro, minha companheira da oração da madrugada. Paz e luz, que Deus te abençoe rica e abundantemente. Eu estou aqui mais uma madrugada, juntos, para mais um momento da nossa oração, da nossa reflexão que a gente faz todas as madrugadas, e temos esse momento forte, juntos. Eu sempre uso essa palavra, juntos somos mais fortes. A palavra que Deus sempre deu para Josué, ser forte e corajoso. Você precisa ser forte e corajoso, meu irmão. Você, minha irmã, precisa ser forte e corajosa. Não importa qual seja o seu problema, a sua dor ou espinho que você está carregando na sua vida. Se você crê que você pode, então você vai vencer. É uma palavra de Deus para a sua vida, para te levantar, levantar sua fé, levantar o seu ânimo, dar você uma palavra de esperança, de força espiritual, para você sempre olhar para frente e para cima. Dia 13 de junho, não se fala outra coisa no seu trabalho forte, o ato profético da queima dos espinhos. Espinhos que impede você de crescer, de florescer, de produzir frutos, de ter resultados na sua vida. Queimar o espinho da inveja, queimar o espinho do vício, queimar o espinho da doença, queimar os espinhos da solidão, da depressão, da angústia, queimar os espinhos da miséria, queimar os espinhos que têm causado dores, sofrimentos, que são sofrimentos antigos, que talvez vocês venham carregando já ao longo de muitos anos, e que você está recebendo força espiritual e fala assim, é minha chance. Eu conversava com um irmão e na hora da mensagem que o apóstolo pregava e falava sobre sofrimentos antigos, ele identificou e falou assim, eu preciso fazer esse trabalho. Eu tenho sonhos, eu tenho desejo, mas não adianta eu sonhar, desejar, se eu não tirar do meu caminho os espinhos que estão me atrapalhando de eu conquistar aquilo que eu quero para a minha vida. Então, dia 13 de junho, em todos os santuários no Brasil, nós teremos esse ato profético para tirar da sua vida esses espinhos malditos que têm causado sofrimentos, dores, inclusive na sua vida sentimental. Você que já sofreu tanto, ou tem sofrido, já recebeu tantas ameaças, já sofreu decepções amorosas, sofreu decepção no trabalho, na empresa, e você hoje tem carregado na vida esse sofrimento que tem te machucado. A solidão, a dúvida, o medo, são espinhos. Cada pessoa vai identificar que tipo de espinho que ela tem na vida dela e que ela precisa tirar. Tira! E o dia é dia 13. Sexta-feira agora, nós vamos ter uma sexta-feira muito forte, que é a bênção, né? A preparação, né? Para a bênção dos casais no dia 12, que dia 12 nós teremos aí o tapete do amor em todos os santuários para abençoar sua vida sentimental, seu casamento, Deus abrir seu caminho para que você possa realizar o seu sonho nessa área tão importante na vida de um homem e de uma mulher, que é se realizar na área sentimental e constituir uma família, porque família é bênção de Deus, é um propósito de Deus na vida do homem e da mulher. E dia 13, a queima dos espinhos, dia 14, nós teremos aí em todos os santuários um momento com o Espírito Santo. Então hoje é quarta-feira tem um curso bíblico importante, você ir no santuário e buscar profundidade, conhecimento. E o livro Sócio, Prospere Sendo Sócio de Deus, está abrindo a mente das pessoas. A gente está vendo tantas pessoas prosperando, né? Deus abrindo caminhos, portas, pessoas montando sua empresa, oportunidade que Deus está dando para você vencer na sua vida e conquistar grandes vitórias. Então hoje em todos os santuários tem aí o curso bíblico e você pode participar. E você que não tem o livro, Prospere Sendo Sócio de Deus, da apóstola só Daniela Carvalho, fala com o profeta, com a profetisa, que ele vai arrumar para você e você poder participar desse curso maravilhoso que está abrindo a mente e abençoando a vida dos dizimistas, das pessoas ofertantes, das pessoas que crê no projeto de Deus. O profeta Isaías disse uma coisa no livro de Isaías 1:19: se quiserdes e me ouvirdes, comereis o melhor dessa terra. Mas se você não quiser, também problema seu. As coisas de Deus não é para todo mundo, é para quem quer, para quem crê, para quem busca, para quem leva a sério a sua vida espiritual com Deus Todo-Poderoso, o Deus Altíssimo. Eu quero ouvir amanhã o seu testemunho, viu? Viu, minha irmã? Viu, meu irmão? Eu quero ouvir amanhã o seu testemunho da bênção que Deus vai dar para você. Agora é preciso você lutar, vencer, ser feliz, tirar da sua vida esses espinhos que têm causado muitas dores, sofrimentos na sua vida. Nós vamos agora orar, agradecer a Deus por essa madrugada. E o dia vai amanhecer. E quando o dia amanhecer, agradeça a Deus e abençoe o seu dia. Abençoe o seu dia e tudo que você vai fazer no dia de hoje.

Nosso Deus e nosso Pai, obrigado por esse momento que nós ouvimos, aprendemos nessa reflexão. Cada pessoa que nessa madrugada ora comigo, em cada lugar, Pai, onde tem chegado a oração da madrugada, tanto no Brasil, fora do Brasil, em outros países, aonde meu Pai está espalhando fé, espalhando a oração da madrugada, pessoas que estão sendo reveladas pelo Teu Espírito, pessoas que estão chegando no santuário. Quero agradecer ao Senhor pela vida de todas as pessoas provedoras, ofertantes, dizimistas desta obra. Pessoas, meu Pai, que têm dado a sua oferta, porque vê que esta obra é uma obra séria. E muitas pessoas sendo resgatadas. Quero abençoar hoje todas as pessoas dizimistas, ofertantes. Essa pessoa que hoje está ouvindo a primeira vez esta oração, Pai. Que Teu Espírito alimenta essa pessoa, fortalece ela. Nós estamos diante de um trabalho forte do dia 13 e vai ser um trabalho poderoso para queimar todos os espinhos, sofrimentos da vida deste homem, desta mulher, dessa pessoa que carrega esse sofrimento na sua vida. Em nome de Jesus, que assim seja. Amém e graças a Deus. Deus te abençoe. Nós vamos ouvir um louvor nessa madrugada. Paz e luz, que Deus te abençoe.

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1: 10:13.
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3: Uma senhora, ela chegou no santuário procurando o profeta de Deus e ela falou assim: eu acompanho o apóstolo Adelino de Carvalho, a apóstola Sol, tem acompanhado os bispos também. Fui para o santuário, comecei a minha corrente, estou vendo muitas coisas na minha vida mudar, porque eu passei a ter mais compromisso com a minha fé. Olha só, ela disse o seguinte: eu passei a ter mais compromisso com a minha fé, cuidar do meu lado espiritual, ter força para poder ajudar a minha família, e eu estou vendo resultados dentro da minha casa, na minha saúde, no meu dia a dia, porque eu não tinha ânimo para nada. Então eu sinto todas as madrugadas um renovo muito grande. E eu falei para ela: essa é a presença do anjo do renovo. Porque nas madrugadas, enquanto muitas pessoas estão dormindo, outras estão trabalhando, outras pessoas estão andando pelas ruas sem destino, outras estão sofrendo, estão no leito de dor, mas tem aqueles irmãos, um grupo de irmãos, juntamente com a apóstola Adelino de Carvalho, a apóstola Sol, os profetas, profetisas, que nas madrugadas está orando por você. A palavra oração, eu vejo ela em duas partes. A pessoa ora, tem pessoas que ora, mas tem pessoas que não têm ação. Oração. Eu oro e tenho ação. Eu tenho que ter ação da minha parte. Se eu quero ver o milagre de Deus na minha vida, porque Deus não tem compromisso nenhum de fazer nada por mim. Se eu não fizer nada pela obra dele, Deus não vai ter compromisso de fazer nada por mim. Eu sem Deus, eu não sou nada. Deus sem mim, ele continua sendo Deus. Quem precisa somos nós. E quem precisa, busca. Não adianta você pedir oração para os outros. Ora por mim lá. Tô doente. Ora lá pro meu filho que tá nas drogas. Eu jamais vou negar a oração para você, vou orar. Mas se você não fizer a sua parte, não vai adiantar nada. Eu peço a Deus todas as madrugadas que dê você força nas suas pernas, na sua mente, para que você possa firmar os seus pés e ir e buscar. como diz a palavra de Deus, buscai-me e achareis. Quando você buscá-lo de todo o vosso coração, se você não buscar, você não vai achar. Uma maneira do inimigo derrotar uma pessoa é ele colocar na sua cabeça e falar assim: Deus está em toda parte, eu posso buscar Deus aqui em casa mesmo. Ah, já tive tanta decepção, já fui na igreja X, na igreja Y, já fui em tantos lugares, já tive tanta decepção na minha vida. Aí a pessoa foi e perdeu a fé, perdeu o crer, porque às vezes foi decepcionada. As coisas de Deus não é mágica, não. As coisas de Deus são conquistadas pela fé, perseverança. Você não planta hoje um pé de fruta que você gosta e colhe no dia seguinte, não. Você planta primeiro e tem a paciência de esperar aquele pé de fruta produzir. Se você cuidar, ele vai produzir. Se você não cuidar dele, ele não vai produzir frutos. Então, se é você cuidar da sua espiritualidade, cuidar da sua vida, cuidar da sua espiritualidade no seu casamento, na sua vida financeira, profissional, família. Nós deparamos hoje no mundo com tantas pessoas infelizes, que não basta apenas só você estar dentro da igreja, cantar, louvar a Deus. Tem gente que vai na igreja, canta, louva a Deus, participa, mas não tem compromisso. Não tem compromisso com Deus. Um dia ela está num lugar, vai para um outro lugar, não tem obras. E é preciso você estar no santuário, onde ali o profeta, a profetisa vai fazer o acompanhamento, vai te ajudar, vai lutar junto com você. Eu estava ouvindo um testemunho de uma irmã, maravilhoso. Ela esteve na beira da morte. E ela até fez um trabalho no Monte Manaim com a bispa Berenice Costa, no altar de Elias. Deus usou o esposo dela para fazer um sacrifício. E esta mulher, ela estava muito doente, mas muito doente mesmo. Agrinha, dentro de um hospital, ao ponto de um dia ela me pedir oração e falar assim: ora a Deus, para Deus me levar. Eu não quero viver mais, eu estou sofrendo muito, estou sentindo muitas dores, não tem aonde os médicos aplicar agulhas em mim para tomar soro, medicamentos. Não estava tendo assim vontade de alimentar. Eu falei: não vou orar para você morrer, eu vou orar a Deus para você ter vida. Seu esposo vai fazer para você o sacrifício e você vai buscar o seu milagre, porque você vai fazer muito ainda na sua vida. E o tempo passou, Deus curou, ela foi no Monte Manaim, fez os trabalhos espirituais, fez uma quebra de demanda, participou dos atos proféticos das Marias, ela até foi agora, recebeu unção de Débora, e ela me mandou um vídeo contando para mim o testemunho, que ela está dispensando o serviço, tanto serviço que está aparecendo para ela, e falou: graças a Deus. E eu lembrei ela, sabe? A senhora lembra quando a senhora pediu para mim falar com Deus, para tirar a sua vida, que você não estava querendo viver mais? Pois é. E hoje? Não, eu quero viver. Porque hoje eu estou com saúde, Deus está me abençoando, estou prosperando, tem muita coisa para mim fazer ainda, realizar sonhos e ajudar a obra de Deus. Compromisso de ser fiel. Deus não tem compromisso com o mundo. Deus não tem compromisso com aquela pessoa que só quer saber de cantar, de pedir oração para todo mundo e não tem compromisso nenhum com ele. Aí fica sofrendo. Você passa por um momento difícil na sua vida? Passa. Tem pessoas que têm espinhos antigos. Na vida sentimental, profissional, financeiro, o espinho é seu. O sofrimento é um espinho. Né? É seu. Não é de Deus. O inimigo colocou. Dia 13 vai ter a queima dos espinhos. Você quer queimar esses espinhos? Ou quer continuar com eles? A decisão é sua. A decisão é sua. Vamos ter agora trabalhos fortes. Dia 12 é o tapete do amor. A bênção para a vida sentimental do casal. Todos os santuários. Dia 13 é a queima dos espinhos. Fala com o profeta. Você pode ir no santuário hoje. Tem a corrente da cura hoje, né? 9 horas da manhã, 3 da tarde, 7 da noite. Fala com o profeta, profetiza. Eu quero fazer o trabalho da queima dos espinhos. Ele vai te orientar. E vamos ter um dia 13 muito forte em todos os santuários espalhados pelo Brasil. Domingo, vamos ter uma Santa Ceia forte, maravilhosa e também um momento com o Espírito Santo em todos os santuários. Então, se você quer sair do sofrimento, a decisão é sua. Mas se quer continuar, também a decisão é sua. Deus não obriga ninguém a nada. Ele dá para você o poder de decisão daquilo que você quer e daquilo que você não quer para sua vida. A decisão, meu amigo, minha amiga, é sua.

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1: Existem pessoas que se assustam com a forma que eu falo as coisas, mas eu sou assim mesmo. E lá vai outra. Deus não atende frouxo. Deus não atende frouxo. Deus não atende frouxo. Se você se entrega na batalha, se você desiste de lutar, a sua derrota será certa. Reaja, porque a vitória é de quem luta e sabe lutar pelo poder de Deus. Parta para cima, porque o inimigo vai bater em retirada. A vitória é sua!

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1: Muito bem, estamos aqui diretamente do Monte Manaim, o lugar dos grandes milagres de Deus. Eu estou aqui com mais uma pessoa que vai contar o seu testemunho de fé. Qual é o seu nome?
2: Degmar.
1: A cidade?
2: Curitiba.
1: Conta para as pessoas que estão assistindo a senhora o que estava acontecendo na vida do neto da senhora.
2: Então, na vida do meu neto, quando ele tinha 8 meses, daí ele começou com crises de bronquite. E daí foi, com o passar de tempo, foi cada vez piorando mais. E começou a corrente da cura.
1: Ele ficou com quanto tempo com esse sofrimento?
2: Acho que 1 ano e 6 meses, mais ou menos.
1: 1 ano e 6 meses.
2: Frequente.
1: Sempre dava esses ataques?
2: Sempre. Toda semana ele estava no médico, toda semana.
1: E como daí... que era esse sofrimento na vida do seu neto, da sua família?
2: Ah, era complicado, né? Porque a gente tinha muita dó de ver ele estar sofrendo, né? Sem poder respirar. Daí ia no médico, ele voltava melhorzinho, daqui a pouco, na outra semana, a crise voltava pior. E daí o médico também já não sabia o que fazer mais, né? Porque daí mandou fazer exame do pulmão dele para ver se tinha alguma coisa.
1: Aí foi no médico e não resolvia nada?
2: Não, não resolvia nada. Aí começou a corrente da cura. Daí a bispa me orientou a fazer. Aí no terceiro elo que eu estava fazendo, já estava bem melhor e daí foi só diminuindo e graças a Deus hoje ele está curado, não sente mais nada.
1: A senhora sacrificou pelo neto da senhora?

0: Ele fez a corrente da cura, a senhora está vindo aqui no monte para agradecer.
1: Agradecer pela cura dele, vou deixar ali, graças a Deus, hoje ele toma seu banho gelado, piscina, já foi na praia e graças a Deus nunca mais.
0: Está completamente saudável?
1: Completamente, para a honra e glória de Jesus.
0: Tem muitas pessoas que estão assistindo a senhora agora, que tem um parente, um familiar que está passando por esse mesmo sofrimento, ou por um outro sofrimento, uma doença que não tem cura, o médico desenganou. O que, que você fala para essa pessoa?
1: Ai, que venha para o santuário, né? Faça suas correntes, sacrifica, que vai receber a graça.
0: O sacrifício gera milagres.
1: Sacrifício gera milagres.
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2: Paz e luz a todos vocês. Nós estamos chegando próximo a três datas importantes. Primeira, a queima dos espinhos. Os espinhos significam sofrimentos antigos, doenças antigas, dores antigas, mágoas antigas. Os espinhos representam um passado que você não quer voltar a ter na sua vida. Dizem que recordar o passado é sofrer duas vezes. Tem pessoas que gostam de pegar as coisas ruins do passado e trazer para o presente. Esses espinhos têm que ser queimados e destruídos, para que você possa seguir em frente na sua vida. No dia 13 você vai pegar um galho de espinho. Os pastores têm que explicar isso 10, 20, 30 vezes para os irmãos. Pegar um galho de espinhos, pode ser coroa de Cristo, pode ser espinho de laranjeira, pode ser uma espinheira. Porque tem gente que tem uma espinheira na vida. Tudo que faz dá errado. E você vai levar no santuário para entregar, para fazer a queima dos espinhos. Logicamente, junto com esse galho de espinhos, você vai apresentar a Deus uma oferta como perfume suave às narinas de Deus e uma atitude de amor, porque perfume é amor. Perfume exala o amor, exala o carinho, exala o envolvimento do seu coração, da sua alma com a pessoa que você ama, que é Deus. No dia 12, dia dos namorados, nós vamos combater todo o espírito de Pombagira e todo o espírito das trevas que tenta atrapalhar, encalhar sua vida, atrapalhar sua vida sentimental. Quem nunca sofreu isso, né? Todos nós já sofremos isso. Todos nós já tivemos um período na nossa vida que a gente não foi feliz no amor, que a gente não conseguiu o que queria. E outras pessoas conseguiram até casar e perder o casamento. Eu mesmo já tive fracassos na vida sentimental, eu tinha vontade de morrer. Porque é muito ruim quando você ama uma pessoa e a pessoa não te ama. Quem nunca passou por isso? Mas dia 12, nós vamos fazer o tapete do amor. Você vai levar a pessoa que você ama para passar com você no tapete do amor, porque ele vai ser preparado espiritualmente para você não pisar em espinhos, mas pisar num tapete bonito que representa a sua felicidade na vida sentimental. É isso que eu desejo, quero, do fundo do meu coração para você. Mas é muito importante entender que se você não tem ninguém, você precisa ter alguém. Mas não pode ser qualquer um também que vai abandonar você no final da sua vida, na hora que você mais precisa. Tem que ser alguém que vai estar do seu lado, lutar do seu lado, trabalhar do seu lado, caminhar do seu lado. E essa pessoa, você vai levá-la para passar no tapete do amor. Se você não tem essa pessoa, leve a foto da pessoa. Se você não tem a pessoa, não tem a foto, vai sozinho e leve sua fé e a certeza de que Deus vai dar para você a pessoa certa para ser sua companheira durante a vida inteira. Seu companheiro durante o resto da vida. Quando for no domingo, dia 12 vai cair na sexta, dia 13 vai cair no sábado, no domingo, dia 14 é o dobro de 7, é a porção dobrada do Espírito Santo. Aí o fogo vai pegar. Aí o fogo vai descer. Nós vamos fazer a oração do fogo em todos os santuários do Brasil. Às 3 horas da tarde vai ter um Pentecoste, labareda de fogo. É o poder de Deus agindo na vida de cada pessoa. Irmão, sua vida não pode ser uma geladeira, nem você pode ser morno. A Bíblia diz que o morno Deus vomita da boca dele. Sua vida tem que ser fogo. É fogo! É fogo!

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2: Eu vou falar hoje sobre liberdade. Deus nos deu, quando nos criou, o livre-arbítrio. A liberdade de decidir o que você quer ou não quer fazer da sua vida é sua. Essa liberdade Deus te deu. O que você vai fazer da sua vida é você quem sabe. Você decide. Sua profissão, seu amor, seu estilo de vida, como viver, suas decisões são suas. Deus não vai tomar decisão por você. Você que tem que tomar as suas decisões. Ora a Deus e toma as suas decisões. Sua forma de ser, sua forma de agir. Se você vai ser uma pessoa formada, você tem que estudar. Se você vai ser um trabalhador honesto, você vai ter que zelar da sua moral. Se você vai ser esposa, se você vai ser uma mulher apenas do momento ou de um compromisso, você vai decidir sua vida. Agora preste atenção. A decisão é sua. As consequências também. todos os erros e todos os acertos que nós temos na vida trazem consequências, desdobramentos. Às vezes, terríveis. Às vezes, bons. Melhor do que você errar e pedir perdão é não errar. Melhor do que você errar e sair correndo atrás do prejuízo é não errar. Melhor do que você tomar um caminho errado e voltar atrás é não tomar o caminho errado. Melhor do que você cruzar os braços e assistir o inimigo destruir seu filho é você lutar, brigar pelo seu filho, pela sua filha, pela pessoa que você ama. Prevenir é melhor do que remediar. Ensinaram errado em muitas igrejas que você tem que orar, ora que melhora. E não é bem assim. Você tem que orar sim, mas você tem que aprender a ensinar na sua casa o respeito. Você tem que aprender a cobrar respeito, mas você tem que dar respeito. Às vezes uma palavra dura não agrada, mas é preciso, porque o remédio amargo é que é bom. Tem muita gente que ama o meu programa, tanto de rádio quanto de televisão, porque eu não uso meias palavras. Eu vou direto ao assunto. As pessoas, elas gostam muito de ser bajuladas, e eu não sei bajular. Pregadores gostam muito de contornar o assunto e levantar a plateia. Eu não estou aqui para isso. Eu quero que você seja feliz. Tenha uma família sadia e uma vida vitoriosa. O possível você faz, o impossível Deus fará por você.

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1: Hoje eu vou falar uma coisa que não vai agradar muita gente. Eu canto, minha filha canta, sou amplamente favorável ao louvor na igreja, mas existem igrejas e líderes que só se preocupam com louvor, com a pregação e com a oração. Tem igrejas inteiras que você vai lá, é só louvor, pregação e oração. Louvor, pregação e oração. Vai de novo, louvor, pregação e oração. E oferta, né? Oferta é que mantém as igrejas, toda a igreja é assim. Dízimo é que mantém, é obrigação nossa entregar o dízimo, ser fiel a Deus. Mas eles preocupam, o pastor preocupa, os líderes preocupam em louvor, cantam como os anjos, pregam como os apóstolos, oram como os profetas. E os filhos vão para a droga, os filhos vão para a prostituição, os casais separam, outros vão para o mundo do crime, outros caem na jogatina, e o povo está cantando, está pregando, está orando, e a família indo para o buraco. Aí você pergunta, mas no santuário não tem louvor? Tem, tem. Tem pregação da palavra de Deus? Tem, tem. Tem oração? Tem. Mas tem uma coisa que é muito importante: a revelação do Espírito Santo. A palavra rema, a palavra revelada. E a prática do que é necessário fazer, do que precisa fazer, do que precisa agir para ficar de pé. Ah, meu irmão, para ficar de pé, não basta só orar, não basta apenas você cantar, não basta apenas pregar. Tem que vigiar. Tem que ensinar como você observa o mover do inimigo. Tem que ter força para a batalha espiritual. Tem que ter garra de águia. Tem que ter visão de águia. Tem que voar alto e tem que ser praticante da verdade. Às vezes isso desagrada. Então, quando eu chamo lá na frente os adolescentes, pré-adolescentes, e tenho uma reunião com os pré-adolescentes, e falo para eles a verdade, e falo: olha, se vocês não estudarem, vocês não vão conseguir nada na vida, e depois, se vocês conseguirem alguma coisa na vida, alguém que estudou vai tomar de você. Então, quando eu começo a falar para os pré-adolescentes e adolescentes, que é um trabalho lindo que nós realizamos, que eles têm que honrar o pai, honrar a mãe, que eles têm que estudar, e que é ruim estudar, eu nunca gostei, eu sou doutor formado, nunca gostei de estudar, mas eu estudei para não ser feito de bobo. Aí o pai chega para mim depois e fala assim: muito obrigado, o senhor me ajudou muito. A mãe: muito obrigado, o senhor me ajudou muito. O avô, a avó: o senhor me ajudou muito, a palavra que o senhor me deu, valeu por uma pregação aquilo que o senhor falou para o meu filho, para minha filha, valeu por uma pregação. Porque hoje meu filho estuda, não me dá trabalho, tem a cabeça no lugar e não anda com qualquer pessoa. Esqueceram de ensinar as crianças, os adolescentes e pré-adolescentes. Esqueceram de ensinar as coisas normais da vida. Esqueceram de ensinar que parentes a gente não escolhe, mas amigos a gente escolhe. Deus quer que você tenha uma vida sadia, normal. vitoriosa.

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0: sai de você.
1: No primeiro mergulho, eles vão rir de mim.
0: Tem que descer, tem que descer.

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1: Por que que eu não prospero, apóstolo? Eu sou evangélico, sou católico, sou espírita, não importa a denominação. Sou uma pessoa de fé e não consigo prosperar. Qual que é a chave dos Salmos de número 1? Todo aquele homem que não anda segundo o conselho dos ímpios, que não se detém no caminho dos pecadores, que não se assenta na roda dos escarnecedores, que é dizimista, que é fiel a Deus, que tem seu prazer na lei do Senhor, ele será como uma árvore plantada junto a ribeiro das águas, de águas, da qual dará seu fruto na estação própria, cujas folhas não caem, e tudo quanto ele fizer prosperará.
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1: Nada acontece por acaso. Pode ter certeza disso. Foi Deus quem me colocou hoje no seu caminho. Eu quero falar para você sobre a formação do caráter de uma pessoa no meio da família. Talvez você pense que eu esteja sendo muito incisivo, muito forte, batendo muito. Mas é muito importante você entender que cada um de nós terá que prestar contas a Deus pela nossa família, pelos nossos filhos, pelos nossos netos, pelas pessoas da nossa casa. É muito importante você se preocupar em formar o caráter dos seus netos, dos seus filhos. E às vezes nós temos que desagradar. Somos obrigados a falar determinadas coisas, principalmente quando uma pessoa mais velha, ela se vê ameaçada pelos filhos, porque tem filho que não respeita o pai, não respeita a mãe, e outras pessoas que choram amargamente a solidão que ficaram. Eu descobri em São Paulo muita gente que mora sozinho, sozinho e Deus. Às vezes a pessoa mora numa casa grande, numa mansão, sozinha e Deus. Filho não vai ver. Às vezes a esposa Deus já levou, ou o marido Deus já levou, o pai, a mãe Deus já levou. É muito triste isso. Porque muitas pessoas reclamam que sofrem e não sabem de onde vem o sofrimento. E nós temos que aprender na vida a ser boas pessoas, a tratar todo mundo com gentileza, com generosidade, com amor. Os nossos pais, nossos avós, nossos tios, nossas filhas e filhos, nossos netos, nossos entes queridos, nossas amizades sinceras. Toma cuidado com os falsos amigos, toma cuidado com parentes invejosos. Não se pode falar tudo o que pensa, e nem planos, projetos, contar para as pessoas, porque inveja existe. Sobretudo, irmão, irmã, tenha consciência cristã para você servir a Deus e, através do seu exemplo, do seu testemunho, você levar salvação às pessoas que você ama.

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1: 12:00.
0: Um homem com uma força sobrenatural. No Monte Manaim, todos viram ele orar no altar do castiçal e a chuva de milagres descer. Muita gente foi curada na hora com a chuva sobrenatural. Ele sempre foi chamado de o homem dos milagres.

0: Ele viaja pelo Brasil recolhendo cadeira de rodas, muletas e aparelhos de pessoas curadas através da sua oração. Impressionante o poder sobrenatural que Deus lhe concedeu. Uma certa vez, ele mandou as pessoas comprarem nas lojas da cidade um lenço branco comum, que nunca tivesse sido usado. Mandou as pessoas colocarem o lenço no local da enfermidade. E orou pedindo a Jesus que curasse as pessoas e tocasse no lenço com suas mãos ensanguentadas. Quando terminou a oração, ele mandou as pessoas olharem para o lenço e lá estava a marca do sangue, como sinal do toque das mãos ensanguentadas de Jesus. No Monte Manaim, onde esse homem ora, os anjos aparecem de forma sobrenatural. As pessoas veem a olhos nus os anjos de Deus que moram ali, na montanha sagrada de Manaim. Lá também foi fotografada uma porta misteriosa, junto ao rio sagrado, num lugar onde não há construção. Que mistério há nesse homem? Como explicar a oração que ele fez pelo rádio, mandando os espíritos que se escondem dentro das casas se manifestarem nas garrafas d'água? E sem tocar em nenhuma garrafa, apenas orando pelo rádio, muitas garrafas estouraram. Outras entortaram como se tivessem sido levadas ao fogo. E em outras apareceram terra de cemitério e bichos. Como explicar esses fenômenos sobrenaturais realizados através da simplicidade desse homem de Deus? A oração que ele faz para quem está com feitiçaria nas mãos, fazendo travar as mãos das pessoas de tal forma que elas não conseguem separar uma mão da outra. A oração de Manassés, que faz a pessoa esquecer completamente o passado de sofrimento dela. E mesmo que ela tente lembrar, ela não consegue mais. As pessoas que vão ao Monte Manaim perguntam: como pode um homem ter tanto poder assim? E às vezes que vimos ele tirar dores com a mão e ainda mostrar para as pessoas ao dizer: a dor dela está aqui na minha mão. E perguntar à pessoa: parou de doer? E a pessoa responder: sumiu a dor. Ele mostra na mão dele: a sua dor está aqui. Que mistério há nesse homem? Quem é ele para fazer isso? Por que ele é tão simples? A resposta é uma só. Estamos diante de um verdadeiro apóstolo de Cristo. O apóstolo Davi, missionário Adelino de Carvalho.
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lugar dos grandes milagres de Deus. Onde milhares de pessoas já foram curadas, tiveram visões de anjos, um lugar sagrado, onde o apóstolo sempre ora pelo povo.

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1: Esta é a prece da meia-noite. Quando os dois ponteiros do relógio apontam para os céus, milhares e milhares de católicos, espíritas, protestantes e evangélicos formam comigo a grande força espiritual, a prece da meia-noite. Pelos que choram, pelos carentes de amor e de afeto, pelos injustiçados e encarcerados, e por todos aqueles que, irmanados numa grande força do pensamento positivo, fazem comigo a poderosa oração da proteção.

volta. Diante da Arca da Aliança, da estrela reveladora dos mistérios espirituais, do castiçal sagrado e da força espiritual, da espada do Arcanjo Miguel, invoco o poder mais alto.

Chagas abertas, Sagrado Coração, todo amor e bondade, o sangue de Nosso Senhor Jesus Cristo no meu corpo se derrame hoje e sempre. E eu andarei vestido e armado com as armas espirituais de Deus, para que meus inimigos, tendo pés, não me alcancem, tendo mãos, não me peguem, tendo olhos, não me enxerguem, e nem pensamentos eles possam ter para me fazer mal. Armas de fogo o meu corpo não alcançarão, facas e lanças se quebrem sem ao meu corpo chegar, cordas e correntes se arrebentem sem o meu corpo amarrar. O arcanjo Miguel derrube meus inimigos com o poder de sua espada de fogo. Jesus Cristo me proteja e me defenda com o poder de sua santa e divina graça. O Espírito Santo me cubra de luz e me guie na verdade. E Deus, com sua infinita misericórdia e grande poder, seja meu defensor contra as maldades e perseguições de meus inimigos. E eu, para sempre, saberei dizer graças a Deus.

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1: 00:23.
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2: Eclesiastes, capítulo 11, versículo 9. Marque na sua Bíblia esse texto. Eu quero ler, quero que fique gravado no seu coração. Eclesiastes, capítulo 11, versículo 9 em diante. Do Lucas, falo para você e para todos os jovens. Para todas as mamães jovens, papais jovens, os adolescentes e para todos nós, qualquer idade, diz assim: alegra-te, jovem, na tua juventude. Canta, pula, alegre, salta, grita. E recreia o teu coração nos dias da tua mocidade. Alegra seu coração. Ande pelos caminhos que satisfazem o teu coração e agradam os teus olhos. Sabe, porém, que de todas estas coisas Deus te pedirá contas. Sabe por que eu tenho 70 anos e sou feliz? Você é papai, tem uma igreja maravilhosa, porque quando eu tinha a sua idade, Lucas, 17 anos, eu me entreguei para Jesus e passei a ser fiel a Ele, a honrar a Ele na minha vida. Não existe colheita sem plantação. Primeiro você tem que plantar para depois colher. Muito cedo eu aprendi no santuário a honrar meu pai, que Deus levou porque ele bebia muito. E na época eu não conhecia essa igreja ainda, essa obra. Senão eu ia fazer uma corrente para ele de sexta-feira com o Arcanjo Miguel para arrancar dele esse desejo maldito do vício da cachaça. Perdi minha mãe seguida. Depois encontrei a outra mãe. E Deus pode me pedir contas do meu pai, da minha mãe, da outra mãe. As duas são verdadeiras. Porque eu sempre fiz o melhor. Afasta, pois, do teu coração, versículo 10, o desgosto. Quem convive comigo sabe que eu não ando mal-humorado. Eu não ando de mal com a vida. Eu não sou uma pessoa amargurada, que vive reclamando. Eu já sofri muito, você que não sabe. Eu tenho razões para ser amargurado, porque eu já sofri muito. Não! Tem não! Você tem razão, é para glorificar a Deus, porque Deus tirou do caminho do inferno, te deu o reino dos céus, para ser feliz, para vencer as dificuldades, e jogou por terra os seus inimigos. Versículo 10. Afasta do teu coração desgosto, e remove da tua carne a dor, porque a juventude e a primavera da vida são vaidades. Você vai chegar num ponto na sua vida que você vai descobrir que tudo que você fez na época da juventude foi baseado na vaidade. Roupa, divertimento, esnobar aquilo que você conquistou, são vaidades. O que vale na vida é você fazer o bem, amar as pessoas. Versículo 1 agora do capítulo 12. Capítulo 11, a partir do versículo 9, foi escrito para os jovens. O 12 já fala para os velhos. E diz assim: lembra-te do teu Criador nos dias da tua mocidade, antes que venham os maus dias e cheguem os anos dos quais dirás: não tenho mais prazer neles. Antes que os teus olhos escureçam, o sol, a lua e as estrelas, do esplendor da tua vida, e tornem a vir as nuvens depois do aguaceiro, no dia em que tremerem os guardas da casa e os teus braços não tiverem mais força, e se curvarem os homens outrora fortes. Já observou que a pessoa vai ficando mais velha, ela vai ficando curvada? Por mais que se esforce, isso vai acontecer com todos nós. E tuas pernas cessarem as suas forças, e os teus dentes da boca, por já serem poucos, se escurecerem, e os teus olhos nas janelas, e os teus lábios, quais portas da rua, se fecharem, no dia em que não puderes falar em voz alta, te levantares a voz das aves, e todas as harmonias, filhas da música, te diminuírem, como também quando temeres o que é alto, e te espantares no caminho, e te embranqueceres, como floresce a amendoeira, e o gafanhoto te for um peso, e te perecer o apetite, porque na velhice a pessoa vai perdendo o apetite, o prazer, por quais vais à casa eterna, ou seja, chegará a hora de você ir para o céu. Os pranteadores andem rodeando pela praça. Palavra de Deus, palavra da salvação, podeis assentar. Eu quero falar um pouco para você sobre o ciclo ou os ciclos da vida. Não é tudo igual. Ser jovem não é igual ser criança. Ser jovem não é igual ser adolescente. Ser velho, por mais que você se esforce, faça ginástica, ainda busque força onde não tem, não é igual quando você era adolescente. Mas nos ciclos da vida, você pode, ainda que tenha 60, 70, 80, 90, 100 anos, ter o vigor de um homem de fé, o vigor de uma mulher de fé, porque a última coisa que desaparece na vida de uma pessoa é a fé. Enquanto você tem coração, você tem fé. Enquanto você tem fé, ninguém te derruba. Você não vai morrer antes da hora. Você vai permanecer de pé. Você vai ver a tua posteridade, os teus netos, bisnetos, tataranetos, alegrarem teu coração, porque eles são segmento da tua vida. Tem pai que não sabe dar valor ao filho, não sabe dar valor à mãe, e tem mãe que não sabe dar valor ao filho, e tem filho que não sabe dar valor à avó, o avô, bisavó, bisavô. Mas todos estes fazem parte do ciclo da nossa vida. É muito lindo isso. Eu amo a família. Eu amo a sua família. Eu quero que você aprenda a amar a sua família. Por falar nisso, você já deu um beijo na sua mãe hoje? Você já deu um beijo no seu pai hoje? Na sua avó, no seu avô? E aquela pessoa que não é sua avó, não é seu avô, não é sua mãe, não é seu pai? É sua tia, sua madrinha, seu tio, seu padrinho, aquela pessoa que te ajudou quando você era criança. E muitas vezes não tinha ninguém para te ajudar, mas ela te ajudou. Pense nisso. A vida passa muito depressa. Não desperdice a oportunidade de ser feliz, não, porque o que você está pensando, plantando hoje, é o que você vai colher amanhã. Coloque isso na sua cabeça. A vida é uma semeadura. Pare e pense. Se eu não amar quem me ama, eu vou amar a quem?

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1: Paz e luz a todos vocês. Nós estamos chegando próximo a três datas importantes. Primeira, a queima dos espinhos. Os espinhos significam sofrimentos antigos, doenças antigas, dores antigas, mágoas antigas. Os espinhos representam um passado que você não quer voltar a ter na sua vida. Dizem que recordar o passado é sofrer duas vezes. Tem pessoas que gostam de pegar as coisas ruins do passado e trazer para o presente. Esses espinhos têm que ser queimados e destruídos, para que você possa seguir em frente na sua vida. No dia 13 você vai pegar um galho de espinho. Os pastores têm que explicar isso 10, 20, 30 vezes para os irmãos. Pegar um galho de espinhos, pode ser coroa de Cristo, pode ser espinho de laranjeira, pode ser uma espinheira. Porque tem gente que tem uma espinheira na vida. Tudo que faz dá errado. E você vai levar no santuário para entregar, para fazer a queima dos espinhos. Logicamente, junto com esse galho de espinhos, você vai apresentar a Deus uma oferta como perfume suave às narinas de Deus e uma atitude de amor, porque perfume é amor. Perfume exala o amor, exala o carinho, exala o envolvimento do seu coração, da sua alma, com a pessoa que você ama, que é Deus. No dia 12, dia dos namorados, nós vamos combater todo o espírito de Pombagira e todo o espírito das trevas que tenta atrapalhar, atrapalhar sua vida sentimental. Quem nunca sofreu isso, né? Todos nós já sofremos isso. Todos nós já tivemos um período na nossa vida que a gente não foi feliz no amor, que a gente não conseguiu o que queria. E outras pessoas conseguiram até casar e perder o casamento. Eu mesmo já tive fracassos na vida sentimental, eu tinha vontade de morrer. Porque é muito ruim quando você ama uma pessoa e a pessoa não te ama. Quem nunca passou por isso? Mas dia 12, nós vamos fazer o tapete do amor. Você vai levar a pessoa que você ama para passar com você no tapete do amor, porque ele vai ser preparado espiritualmente para você não pisar em espinhos, mas pisar num tapete bonito que representa a sua felicidade na vida sentimental. É isso que eu desejo, quero, do fundo do meu coração para você. Mas é muito importante entender que se você não tem ninguém, você precisa ter alguém. Mas não pode ser qualquer um também que vai abandonar você no final da sua vida, na hora que você mais precisa. Tem que ser alguém que vai estar do seu lado, lutar do seu lado, trabalhar do seu lado, caminhar do seu lado. E essa pessoa, você vai levá-la para passar no tapete do amor. Se você não tem essa pessoa, leve a foto da pessoa. Se você não tem a pessoa, não tem a foto, vai sozinho e leve sua fé e a certeza de que Deus vai dar para você a pessoa certa, para ser sua companheira durante a vida inteira, seu companheiro durante o resto da vida. Quando for no domingo, dia 12 vai cair na sexta, dia 13 vai cair no sábado, no domingo, dia 14 é o dobro de 7, é a porção dobrada do Espírito Santo. Aí nós vamos... Aí o fogo vai pegar! Aí o fogo vai descer! Nós vamos fazer a oração do fogo em todos os santuários do Brasil. Às 3 horas da tarde vai ter um Pentecoste, labareda de fogo. É o poder de Deus agindo na vida de cada pessoa. Irmão, sua vida não pode ser uma geladeira, nem você pode ser morno. A Bíblia diz que o morno Deus vomita da boca dele. Sua vida tem que ser fogo! É fogo! É fogo!

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1: Do meu lado aqui está a dona Efigênia. E a dona Efigênia chegou no santuário através da corrente poderosa da cura, buscando um milagre, uma libertação para o filho dela. E a senhora chegou aqui no santuário e iniciou a corrente, levando a água da fonte de Ana para casa, para fazer o uso. Conta para quem está nos assistindo, para os irmãos aqui do santuário, a mudança que aconteceu na vida da senhora através dessa corrente gloriosa.
2: Não, foi maravilhoso, gente. Por quê? Eu estava buscando pelo meu filho, eu fui curada do intestino, meu intestino era solto, sabe? O médico me deu um laudo que eu tinha que colocar uma tela no meu intestino. E daí, quando eu iniciei a corrente da cura, eu já senti libertação da cura. E foi maravilhoso.
1: A senhora estava 3 anos esperando uma provisão dos médicos, não é isso?
2: 3 anos na fila esperando a provisão dos médicos. Daí, quando eu entrei aqui na igreja, eu já senti que já fui curada.
1: E aí a senhora me contou também que a situação do seu estômago era tão terrível que a senhora precisava em alguns momentos até usar a fralda para sair de casa, né?
2: Verdade.
1: Constrangedor.
2: É verdade, eu tinha até que usar a fralda.
1: E aí a senhora foi curada. Hoje o intestino da senhora funciona direitinho.
2: Normalmente, hoje não preciso, já alimento de tudo, porque eu não podia nem alimentar direito.
1: E a senhora prosseguiu na corrente e a senhora começou a ver a mudança na vida do seu filho. Como que o seu filho era antes?
2: Meu filho vivia saindo todas as noites para a rua. Chegava do serviço, ia para as ruas, sabe? E para mim era um... Era vida de choro, choro.
1: E a senhora ficava preocupada,
2: ficava,
1: né?
2: Não dormia à noite, tinha preocupação. E aí ele, agora pela graça do nosso Senhor Jesus Cristo, ele está mais tranquilo, já não está vivendo mais na noitada da...
1: Trabalha, volta para casa, fica com a família.
2: Fica com a família, não está saindo. De vez em quando ele dá uma saidinha, mas...
1: Nada como era antes.
2: Nada como era antes.
1: E hoje a senhora está firmada nesse altar, né? A senhora durante muitos anos sofreu em lugares fracos, em igrejas fracas. Chegou até a ouvir de uma mulher que se dizia pastora. O que essa mulher falou para a senhora que fez que a senhora entendesse que o lugar da senhora não era lá?
2: Ela falou que não adiantava eu estar ali, né, buscando pelo meu filho, porque eu estava buscando pelo meu filho, pela cura, libertação dele. Ela falou que não adiantava para mim deixar para lá. Aí eu fiquei muito, muito triste na hora que ela falou aquela palavra, mas ainda mesmo assim, ainda continuei indo. Estava indo, aí pedindo Deus direção. Aí Deus me mostrou, no Espírito Santo, Deus me revelou que aonde que eu estava não era o meu lugar. E aí Deus me enviou, me deu um toque, que eu levantei as mãos e Deus me enviou esse lado de cá. E aqui eu estou.
1: Firme, curada, com seu filho liberto, sendo liberto, a vida transformada. Deus trouxe a senhora para cá para mudar a sua vida para a glória de Deus. Amém?
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1: Uma e cinco.
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3: Uma senhora, ela chegou no santuário procurando o profeta de Deus e ela falou assim: eu acompanho O apóstolo Adelino de Carvalho, a apóstola Sol, tem acompanhado os bispos também. Fui para o santuário, comecei a minha corrente. Estou vendo muitas coisas na minha vida mudar, porque eu passei a ter mais compromisso com a minha fé. Olha só. Ela disse o seguinte: eu passei a ter mais compromisso com a minha fé, cuidar do meu lado espiritual, ter força para poder ajudar a minha família. E eu estou vendo resultados dentro da minha casa, na minha saúde, no meu dia a dia, porque eu não tinha ânimo para nada. Então eu sinto todas as madrugadas um renovo muito grande. E eu falei para ela: essa é a presença do anjo do renovo. Porque nas madrugadas, enquanto muitas pessoas estão dormindo, outras estão trabalhando, outras pessoas estão andando pelas ruas sem destino, outras estão sofrendo, estão no leito de dor. Mas tem aqueles irmãos, um grupo de irmãos, juntamente com a apóstola Adelino de Carvalho, a apóstola Sol, os profetas, profetisas, que nas madrugadas está orando por você. A palavra oração, eu vejo ela em duas partes. A pessoa ora, tem pessoas que ora, mas tem pessoas que não têm ação. Oração. Eu oro e tenho ação. Eu tenho que ter ação da minha parte. Se eu quero ver o milagre de Deus na minha vida, porque Deus não tem compromisso nenhum de fazer nada por mim. Se eu não fizer nada pela obra dele, Deus não vai ter compromisso de fazer nada por mim. Eu sem Deus, eu não sou nada. Deus sem mim, ele continua sendo Deus. Quem precisa somos nós. E quem precisa, busca. Não adianta você pedir oração para os outros. Ora por mim lá. Estou doente. Ora lá para o meu filho que está nas drogas. Eu jamais vou negar oração para você, vou orar. Mas se você não fizer a sua parte, não vai adiantar nada. Eu peço a Deus todas as madrugadas que dê você força nas suas pernas, na sua mente, para que você possa firmar os seus pés e ir, e buscar. Como diz a palavra de Deus, buscai e me achareis. Quando você buscá-lo de todo o vosso coração. Se você não buscar, você não vai achar. Uma maneira do inimigo derrotar uma pessoa é ele colocar na sua cabeça e falar assim: Deus está em toda parte. Eu posso buscar Deus aqui em casa mesmo. Ah, já tive tanta decepção, já fui na igreja X, na igreja Y, já fui em tantos lugares, já tive tanta decepção na minha vida. Aí a pessoa foi e perdeu a fé, perdeu o crer, porque às vezes foi decepcionada. As coisas de Deus não é mágica, não. As coisas de Deus são conquistadas pela fé, perseverança. Você não planta hoje um pé de fruta que você gosta e colhe no dia seguinte, não. Você planta primeiro e tem a paciência de esperar aquele pé de fruta produzir. Se você cuidar, ele vai produzir. Se você não cuidar dele, não vai produzir frutos. Então, se é você cuidar da sua espiritualidade, cuidar da sua vida, cuidar da sua espiritualidade no seu casamento, na sua vida financeira, profissional, família. Nós deparamos hoje no mundo com tantas pessoas infelizes, que não basta apenas só você estar dentro da igreja, cantar, louvar a Deus. Tem gente que vai na igreja, canta, louva a Deus, participa, mas não tem compromisso. Não tem compromisso com Deus. Um dia ela está num lugar, vai para um outro lugar, não tem obras. E é preciso você estar no santuário, onde ali o profeta, a profetisa vai fazer o acompanhamento, vai te ajudar, vai lutar junto com você. Eu estava ouvindo um testemunho de uma irmã, maravilhoso. Ela esteve na beira da morte. E ela até fez um trabalho no Monte Manaim com a bispa Berenice Costa, no altar de Elias. Deus usou o esposo dela para fazer um sacrifício. E esta mulher, ela estava muito doente, mas muito doente mesmo. Agrinha, dentro de um hospital, ao ponto de um dia ela me pedir oração e falar assim: ora a Deus, para Deus me levar. Eu não quero viver mais, eu estou sofrendo muito, estou sentindo muitas dores, não tem aonde. Os médicos aplicar agulhas em mim para tomar soro, medicamentos, não estava tendo assim vontade de alimentar. Eu falei: não vou orar para você morrer, eu vou orar a Deus para você ter vida, seu esposo vai fazer para você o sacrifício e você vai buscar o seu milagre, porque você vai fazer muito ainda na sua vida. E o tempo passou, Deus curou, ela foi no Monte Manaim, fez os trabalhos espirituais, fez uma quebra de demanda, participou dos atos proféticos das Maria, ela até foi agora, recebeu unção de Débora, e ela me mandou um vídeo contando para mim o testemunho, que ela está dispensando o serviço, tanto serviço que está aparecendo para ela. E falou: graças a Deus. E eu lembrei ela, sabe? A senhora lembra quando a senhora pediu para mim falar com Deus, para tirar a sua vida, que você não estava querendo viver mais? Pois é. E hoje? Não, eu quero viver. Porque hoje eu estou com saúde, Deus está me abençoando, estou prosperando, tem muita coisa para mim fazer ainda, realizar sonhos e ajudar a obra de Deus. Compromisso. De ser fiel. Deus não tem compromisso com o mundo. Deus não tem compromisso com aquela pessoa que só quer saber de cantar, de pedir oração para todo mundo e não tem compromisso nenhum com Ele. Aí fica sofrendo. Você passa por um momento difícil na sua vida? Passa. Tem pessoas que têm espinhos antigos na vida sentimental, profissional, financeiro. O espinho é seu. O sofrimento é um espinho, né? É seu, não é de Deus. O inimigo colocou. Dia 13 vai ter a queima dos espinhos. Você quer queimar esses espinhos? Ou quer continuar com eles? A decisão é sua. A decisão é sua. Vamos ter agora trabalhos fortes. Dia 12 é o tapete do amor, a bênção para a vida sentimental do casal, todos os santuários. Dia 13 é a queima dos espinhos. Fala com o profeta, você pode ir no santuário hoje, tem a corrente da cura hoje, né? 9 horas da manhã, 3 da tarde, 7 da noite, fala com o profeta, profetiza: eu quero fazer o trabalho da queima dos espinhos. Ele vai te orientar. E vamos ter um dia 13 muito forte em todos os santuários espalhados pelo Brasil. Domingo vamos ter uma Santa Ceia forte, maravilhosa, e também um momento com o Espírito Santo em todos os santuários. Então, se você quer sair do sofrimento, a decisão é sua. Mas se quer continuar, também a decisão é sua. Deus não obriga ninguém a nada. Ele dá para você o poder de decisão daquilo que você quer e daquilo que você não quer para sua vida. A decisão, meu amigo, minha amiga, é sua.

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2: Eu me encontro aqui agora no Monte Manaim, o lugar dos grandes milagres de Deus, e estou aqui com mais uma pessoa de fé que vai contar o seu testemunho. Qual o nome da senhora?
3: Aurora.
2: Aurora, conta aqui pra gente qual o testemunho da senhora.
3: Meu testemunho é que eu sentia de dor de esporão, né, no pé. Passei uns 5 anos e até operar o meu pé, né. Aí eu usei minha fé, conheci essa igreja há 4 anos atrás. Aí pela televisão eu comecei a mandar meus votos, né. Aí eu cheguei o dia de vir até aqui o Manaíno, em 2022 eu vim aqui. Aí Jesus me curou do esporão.
2: E a senhora disse que sofreu com esse problema há 5 anos, né? A senhora chegou a procurar ali os médicos, especialistas, o que, que eles diziam para a senhora?
3: Dizia que não tinha melhora não, ia operar para ter uma tentativa, né, para ver se curava. Aí eu ia ficar praticamente aleijada, porque ia torar esse ossinho do pé, né? Aí eu usei minha fé e Jesus me curou. Então...
2: A senhora não aceitou a situação, procurou o profeta. E o profeta orientou a senhora a vir ao Monte Manaim.
3: Sim.
2: E aí a senhora sacrificou, usou a sua fé e chegou até aqui. E agora? Como é que tá esse problema que a senhora tinha no pé?
3: Tô curada, eu ando para todo lugar, né? Que eu não conseguia andar só, tinha que ter um filho me sustentando. E a hora eu caí, que era assim, aleijada. Entendeu? Aí agora, para honra e glória de Jesus, já faz o quê? Uns 4 anos que eu tô curada. Não voltou mais, não. Agora não dói. Eu posso bater na parede, bater em qualquer coisa.
2: Pode andar normalmente, que não tem mais nada. Tá curada. Glória a Deus.
3: Glória a Deus.
2: E valeu a pena a senhora ter ali buscado o profeta, ter sacrificado, obedecido?
3: Com certeza.
2: E o que, que a senhora tem para dizer para essa pessoa que nesse momento está ouvindo, assistindo a senhora?
3: Tem que dizer para elas que ela procura um profeta, né? E tem orientação e venha para o Manaim fazer seu sacrifício, que Deus vai curar.
2: Glória a Deus!
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1: Isaac creu na mensagem do sacrifício e Deus deu a ele o poder de herança.
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2: Prepare seu coração, porque vou rasgar o verbo com você. Não sei usar meias palavras. Deus me levantou como profeta e como profeta da verdade. Eu rasgo o verbo e foi assim que aprendi desde criança. Criado num lar humilde, mas cheio de honestidade e verdade. Preste atenção, existem pessoas que saem por aí pedindo oração porque não gostam de sacrificar. Existem pessoas que querem que todo mundo ore por elas e elas mesmas não querem fazer a parte delas. Então, se você é uma dessas pessoas, não espere nada de Deus, não. Você cruzou os braços e quer que os outros façam por você aquilo que você tem que fazer. É você quem tem que sacrificar. É você que tem que buscar. É você que tem que ir à luta, porque é você que está sofrendo. É você que está sofrendo. Por mais que eu ore, por mais que as pessoas orem, não vai resolver. Vai ajudar, mas não vai resolver. O que resolve é fazer como o profeta Elias fez. Consertou o altar, sacrificou e fez a derrubada dos inimigos. Sabe por que você está sofrendo? Sabe? Não é Deus, não. Não foi Deus quem mandou esse sofrimento para você, não. Você está sofrendo porque você deu brecha e alguém, usado pelo príncipe das trevas, atacou você pelas costas, porque o invejoso nunca ataca pela frente. A vitória é sua. Reaja. Ainda é tempo de você fazer a virada.

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0: prepare e reflita agora em tudo que você vai ouvir neste momento. Pois pessoas que por meio de uma fé sacrificial obtiveram o seu resultado e alcançaram o milagre de Deus na sua vida. O que você vai ouvir agora é uma prova viva que Deus, que operou ontem, opera hoje e sempre. Vamos agora acompanhar mais um resultado de quem usou a fé e recebeu o seu milagre.
1: Qual é o seu nome?
2: É Juliana.
1: Juliana, conta aqui para quem está te assistindo qual foi o grande milagre que você alcançou lá no Monte Manaim.
2: Foi a cura da minha filha. Ela dava convulsão dormindo, né? Então comecei a fazer o tratamento, o médico falou que ela não poderia deixar de tomar o medicamento, porque ela poderia dar aquela convulsão e não voltar mais. Aí então, graças a Deus, eu fui orientada pela profetisa, subi ao monte, né? Fiz o ato profético às 3 horas da manhã, naquela fé, em favor dela, né? E hoje ela está curada, em nome de Jesus.
1: Ela viveu quanto tempo com esse sofrimento?
2: Até os 14 anos de idade.
1: Então, desde os 4 até os 14 anos ali, mais ou menos?
2: Isso.
1: E com a senhora como mãe, como é que era para a senhora ver sua filha sofrendo isso tudo e os médicos dizendo que ela ia viver tomando remédio?
2: Não, é triste, né? Porque às vezes eu não dormia. Eu ficava à noite olhando ela, entendeu? Com medo de ela dar, entendeu? E não voltar. Aí eu coloquei a minha fé em ação, né? Sacrifiquei e consegui o milagre.
1: Fez o sacrifício, fez o propósito em prol da filha, foi ao Monte Manaim. E aí, quando a senhora voltou, sua filha já estava curada.
2: Em nome de Jesus, minha filha está curada, em nome de Jesus.
1: Graças a Deus, graças a Deus. Testemunho forte. Olha, você vê. O que você tem para dizer para essa pessoa que pode estar passando o mesmo problema ou problemas até piores?
2: Nossa, a pessoa, ela tem que colocar o pé na estrada vamos supor, obedecer o profeta. O profeta orientou, não fala nem para terceiro, nem para segundo. É você e Deus e sacrificar. Não importa, entendeu? O que vai acontecer. É você acreditar na sua cura e no seu milagre.
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1: Às vezes eu gosto muito de conversar. Conversar com os meus ouvintes. Conversar com você. Eu não me vejo no rádio. Não me vejo dentro do estúdio. Não. É incrível. Eu não me vejo no rádio e nem no estúdio. Eu me vejo do seu lado. Eu me vejo do seu lado. Sabia? Cada pessoa tem uma missão na vida. E o grande desafio hoje, sem dúvida alguma, é a falta de paz que há no mundo. O que é a depressão se não a falta de paz pelas decepções da vida? A falta de paz ocasionada pela desilusão, pela decepção, pela surpresa negativa. Existem coisas que você não esperava acontecer e aconteceu. É tão triste quando você não encontra paz dentro de casa. É tão triste quando uma pessoa não tem lugar para ir, porque lugar nenhum está bom para ela. E não é porque ela é ruim, não. É porque no mundo, o próprio Jesus, ele disse assim: no mundo tereis aflições. Tem um momento na vida da pessoa que só Deus é capaz de compreender a pessoa, de preencher o vazio da vida da pessoa. E ela não tem para onde correr. Ela não tem para onde olhar. Se ela olhar para trás, é desanimador. Se ela olhar para a situação, é desanimadora. Se ela olhar para os lados, ela não tem ninguém com ela. Então ela tem que olhar para o céu. Eu estou falando com uma pessoa, dentre tantas pessoas que me ouvem, tem uma pessoa que está nesta situação. Parece até que ela me contou. Parece até que ela me falou. Mas o Espírito de Deus tem visto tudo o que tem acontecido em tua vida. E a palavra de Deus para você é esta: olhe para o céu, olhe para o céu, olhe para o céu, porque a tua resposta já está vindo do céu, e não foi por acaso que hoje eu trouxe para você esta palavra. Não foi. Você vai para o santuário, Você vai para o santuário e vai dizer para o missionário, ou para a missionária que te atender: eu fui a pessoa revelada, eu fui a pessoa revelada, eu fui a pessoa revelada pelo missionário Adelino de Carvalho no rádio, e estou aqui, me ajude. Um coração humilde e sincero. Deus não desprezará nunca. Ele disse assim: aquele que vem a mim, de maneira alguma o lançarei fora. Portanto, alegre o teu coração, encha a tua alma de esperança, porque eu estou aqui, ó, eu estou aqui te passando forças, força espiritual, força de determinação, força de fé. Estou aqui do seu lado na sua luta.

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1: 12 e 9.
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2: Paz e luz a todos vocês. Nós estamos chegando próximo a três datas importantes. Primeira, a queima dos espinhos. Os espinhos significam sofrimentos antigos, doenças antigas, dores antigas, mágoas antigas. Os espinhos representam um passado que você não quer voltar a ter na sua vida. Dizem que recordar o passado é sofrer duas vezes. Tem pessoas que gostam de pegar as coisas ruins do passado e trazer para o presente. Esses espinhos, isso são espinhos. Esses espinhos têm que ser queimados. Queimados e destruídos. Para que você possa seguir em frente na sua vida. Um dia 13 você vai pegar um galho de espinho. Os pastores têm que explicar isso 10, 20, 30 vezes para os irmãos. Pegar um galho de espinhos, pode ser coroa de Cristo, pode ser espinho de laranjeira, pode ser uma espinheira. Porque tem gente que tem uma espinheira na vida. Tudo que faz dá errado. e você vai levar no santuário para entregar, para fazer a queima dos espinhos. Logicamente, junto com esse galho de espinhos, você vai apresentar a Deus uma oferta como perfume suave às narinas de Deus e uma atitude de amor, porque perfume é amor. Perfume exala o amor, exala o carinho, exala o envolvimento do seu coração, da sua alma com a pessoa que você ama, que é Deus. No dia 12, dia dos namorados, nós vamos combater todo o espírito de Pombagira e todo o espírito das trevas que tenta atrapalhar, encalhar sua vida, atrapalhar sua vida sentimental. Quem nunca sofreu isso, né? Todos nós já sofremos isso. Todos nós já tivemos um período na nossa vida que a gente não foi feliz no amor, que a gente não conseguiu o que queria. E outras pessoas conseguiram até casar e perder o casamento. Eu mesmo já tive fracassos na vida sentimental, eu tinha vontade de morrer. Porque é muito ruim quando você ama uma pessoa e a pessoa não te ama. Quem nunca passou por isso? Mas dia 12, nós vamos fazer o tapete do amor. Você vai levar a pessoa que você ama para passar com você no tapete do amor, porque ele vai ser preparado espiritualmente para você não pisar em espinhos, mas pisar num tapete bonito que representa a sua felicidade na vida sentimental. É isso que eu desejo, quero, do fundo do meu coração para você. Mas é muito importante entender que se você não tem ninguém, você precisa ter alguém. Mas não pode ser qualquer um também que vai abandonar você no final da sua vida, na hora que você mais precisa. Tem que ser alguém que vai estar do seu lado, lutar do seu lado, trabalhar do seu lado, caminhar do seu lado. E essa pessoa, você vai levá-la para passar no tapete do amor. Se você não tem essa pessoa, leve a foto da pessoa. Se você não tem a pessoa, não tem a foto, vai sozinho e leve sua fé e a certeza de que Deus vai dar para você a pessoa certa para ser sua companheira durante a vida inteira, seu companheiro durante o resto da vida. Quando for no domingo, dia 12 vai cair na sexta, dia 13 vai cair no sábado, no domingo, dia 14, 14 é o dobro de 7, é a porção dobrada do Espírito Santo. Aí nós vamos. Aí o fogo vai pegar! Aí o fogo vai descer. Nós vamos fazer a oração do fogo em todos os santuários do Brasil. Às 3 horas da tarde vai ter um Pentecoste, labareda de fogo. É o poder de Deus agindo na vida de cada pessoa. Irmão, sua vida não pode ser uma geladeira, nem você pode ser morno. A Bíblia diz que o morno Deus vomita da boca dele. Sua vida tem que ser fogo. É fogo! É fogo!

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1: Quem não gosta de família, não vai gostar do santuário, não. Não gosta do santuário, não gosta de mim, não gosta de Jesus, não gosta das coisas de Deus, não gosta de dar oferta, não é dizimista. Por quê? Porque gasta o dinheiro na prostituição, gasta o dinheiro no cunhaque, gasta o dinheiro na vodka, gasta o dinheiro no uísque, gasta o dinheiro com prostituta, com droga, mas não é capaz de ser fiel a Deus. É porque tudo se alinha na vida. O bem se alinha com o bem, o mal se alinha com o mal. O bem traz para você boas companhias, o mal traz para você pessoas do mal.
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2: O que falta em muitos pastores é o conhecimento espiritual, não é de Bíblia, mas da revelação espiritual. Veja só, Jesus veio ao mundo, morreu, ressuscitou, foi para o céu, mandou o Espírito Santo e falou: agora vocês fazem a obra. Ele disse: eis que vivo e é me dado todo o poder no céu e na terra. E eu vos dou o meu poder. Faz a obra. E foi para o céu. Para que que ele fez isso? Para a gente ser derrotado? Para a gente ser envergonhado? Claro que não. O demônio não tem poder, não. O diabo não tem poder nenhum. Satanás não tem poder nenhum. Lúcifer não tem poder nenhum. Quem tem poder é Jesus. E quem crê em Jesus tem poder, e mais poder do que Lúcifer, do que Satanás, do que o diabo, do que todos os demônios. Porque ou isso é verdade, ou o cristianismo é uma fraude. Então, quando eu oro e todo mundo fica impressionado, que eu falo: demônio, eu tenho mais poder do que você. Eu não estou falando vantagem nenhuma, não. Tem mesmo. Qualquer um que é fiel a Deus tem mais poder do que Lúcifer, do que o diabo, do que Satanás, que é a trindade satânica, é Lúcifer, diabo e Satanás, e do que os demônios. O grande problema é a falta de instrução. Pastores não sabem instruir o povo na palavra, na revelação. O pastor outro dia falou assim: houve batalha no céu e Jesus expulsou o Lúcifer do céu. Falei: não foi Jesus não, irmão. De onde você tirou isso? Ele é rei. Jesus é rei, ele não entra na batalha, não. Ele dá ordem aos seus anjos, que são comandados por Miguel, e obedece a Jesus. Aí ele falou: ah, o arcanjo Miguel é Jesus. Eu falei: também não é não. já... Quem salva é só Jesus. Mas ninguém. Quem salva é só Jesus. Agora, o Arcanjo Miguel, já o Arcanjo Miguel, ele comanda o exército de guerra de Jeová. Ele não salva, ele mata. Ele mata. O Arcanjo Miguel mata. Foi ele que matou o exército egípcio na travessia do Mar Vermelho. Foi ele que matou os filisteus. Foi ele que matou os amalequitas e midianitas quando eles peitaram Gideão. Foi ele que matou novamente o outro exército quando o exército inimigo peitou o profeta Samuel, e Samuel tirou do altar o chororô, a água das lágrimas, e ele trocou as lágrimas pelo sacrifício. E falou assim: sacrifica, sacrifica, põe aqui no altar sangue, sacrifício, sacrifica, sacrifício. Vale mais do que um caminhão de lágrimas. Tem pessoas que acham que Deus só atende a gente quando a gente chora. Isso é mentira. Até os demônios choram. Deus atende a gente quando ele é provocado pela nossa fé sacrificial, pela nossa fé verdadeira, pela nossa fé. Porque quando a gente coloca no altar um sacrifício, a gente está colocando o sangue da gente. Porque aquele dinheiro que você está dando de oferta, ele representa o sangue que você deu para ganhar aquele dinheiro no seu trabalho, na sua vida. Então você dá aquela oferta de sacrifício no altar, você está dando seu sangue ali.

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E lá em cima do monte, Deus vai contemplar a sua fé. Vai te dar o que você precisa e o que só Ele pode fazer por você. 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
1: Qual é o seu nome?
2: É Juliana.
1: Juliana, conta aqui para quem está te assistindo, qual foi o grande milagre que você alcançou lá no Monte Manaim?
2: Foi a cura da minha filha. Ela dava convulsão dormindo, né? Então, comecei a fazer o tratamento, o médico falou que ela não poderia deixar de tomar o medicamento, porque ela poderia dar aquela convulsão e não voltar mais. Aí, então, graças a Deus, eu fui orientada pela profetisa, subi ao monte, né? Fiz o ato profético às 3 horas da manhã, naquela fé, em favor dela, né? E hoje ela está curada, em nome de Jesus.
1: Ela viveu quanto tempo com esse sofrimento?
2: Até os 14 anos de idade.
1: Então, desde os 4 até os 14 anos ali, mais ou menos?
2: Isso.
1: E com a senhora como mãe, como é que era para a senhora ver sua filha sofrendo isso tudo e os médicos dizendo que ela ia viver tomando remédio?
2: Não, é triste, né? Porque às vezes eu não dormia. Eu ficava à noite olhando ela, entendeu? Com medo de ela dar, entendeu? E não voltar. Aí eu coloquei a minha fé em ação, né? Sacrifiquei e consegui o milagre.
1: Fez o sacrifício, fez o propósito em prol da filha, foi ao Monte Manaim. E aí, quando a senhora voltou, sua filha já estava curada.
2: Em nome de Jesus, minha filha está curada, em nome de Jesus.
1: Graças a Deus, testemunho forte. Olha, você vê. O que você tem para dizer para essa pessoa que pode estar passando o mesmo problema ou problemas até piores?
2: Nossa, a pessoa, ela tem que colocar o pé na estrada. Vamos supor, obedecer o profeta. O profeta orientou, não fala nem para terceiro, nem para segundo. É você e Deus e sacrificar. Não importa, entendeu? O que vai acontecer. É você acreditar na sua cura e no seu milagre.
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1: 3 e 3.
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2: O nosso programa é feito de alegria, de fé, música, testemunhos maravilhosos que levam a pessoa a acreditar que se aconteceu com ela, se aconteceu com ele, se ele foi curado, se ela foi curada, eu também tenho fé, eu também posso ser, porque Deus é Pai de todos nós. É lindo isso, né? É lindo isso. Nós vamos agora a mais um quadro do nosso programa, sempre buscando a evolução, o conhecimento espiritual, porque quanto mais nós temos conhecimento espiritual, mais nós chegamos para perto de Deus. Vamos a mais um quadro do nosso programa.
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3: A sabedoria edificou sua casa e lavrou suas 7 colunas. Provérbios 9:1.
0: Quando Salomão, filho de Davi, assumiu o reino de Israel, ele pegou um reino falido, empobrecido pelas derrotas sofridas por inimigos que tomaram do povo de Deus suas riquezas. Diante das dificuldades e sem ver a saída, Salomão convocou todo o povo a fazer um grande sacrifício a Deus. Ao ver o sacrifício perfeito no altar, Deus viu a fé de Salomão no sacrifício oferecido no altar. E aquele sacrifício tocou no coração do Pai, que desceu do céu e disse a Salomão para lhe fazer um pedido. Salomão então pediu a Deus sabedoria e conhecimento. Mas Deus lhe deu mais. Deus deu a Salomão muito mais do que ele pediu: saúde, riqueza, longevidade e vitória sobre todos os inimigos. Bárbara Barcelos agora traz para você as sete colunas da sabedoria.
1: O temor do Senhor é o princípio da sabedoria.
4: Aprendendo a pedir. Um jovem, muito atento e dedicado, decidiu se isolar nas montanhas para trabalhar um medo que ele sentia muito grande dentro de seu ser. Quando ele chegou no alto da montanha, ele encontrou um sábio, bem velho e sorridente. E aquele velho sábio, sorrindo, disse ao jovem: "Seja bem-vindo, meu filho." O jovem, não esperando encontrar alguém naquele lugar, perguntou: "O que o senhor faz aqui? Eu não esperava encontrar ninguém no alto dessa montanha. Vim para cá para refletir e me retirar. O que fazes aqui?" E o velho sábio respondeu calmamente: "Eu vim aqui para ouvir você e realizar o seu pedido. Você pode fazer apenas um pedido. Faça bem feito, porque é apenas um." O jovem então achou um pouco estranho, mas aceitou a proposta do velho sábio e disse: "Vou fazer então o meu pedido. Eu desejo nunca mais sentir medo de nada." O sábio então respondeu: "Que seja assim." Virou as costas e sumiu no meio da mata. O jovem aprendiz ficou ali sozinho, no alto da montanha. Anoiteceu e ele começou a sentir medo. Ouviu os sons que vinham da mata e se apavorava. Por mais que tentasse se manter relaxado e meditativo, ele não conseguia. O medo cada vez mais se apossava dele, e em todos os cantos da montanha ele percebia inúmeros perigos e começou então a gritar por socorro. Sentia um medo enorme pairando em seu ser, a ponto de entrar em pânico. E gritava: "Socorro! Socorro! Alguém me ajude, por favor!" De repente, no meio dos arbustos, aparece novamente o velho sábio. Colocou as mãos no ombro do jovem rapaz e ele deu um salto de susto e respirou ofegante ao ver aquele velho sábio atrás dele novamente. O velho sábio perguntou: "Por que estás a gritar, meu jovem?" E o jovem, aborrecido, já foi logo brigando com o velho sábio, dizendo: "Eu pedi a você que eu ficasse livre dos meus medos. E nesse momento o que eu mais senti foi medo, completamente o oposto daquilo que eu havia te pedido. O senhor não atendeu meu pedido. O senhor não é sábio, coisa alguma, é apenas um velho." Com toda a paciência e calmaria, Aquele velho sábio olhou para o jovem e disse: quando você pede, você deve saber que nada desaparece ou aparece por si mesmo. Para estar livre do medo, você deve trabalhar com o medo. Deve encará-lo de frente, conhecer sua natureza frágil e ilusória. Só assim, mostrando a sua determinação em superar o medo, é que dissipas as maiores ilusões criadas por você mesmo. Quando você sentir falta de alguma coisa que ainda não tens, não precisas entristecer-te. Se essa mesma coisa possuir valor para ti, recolha o teu sonho no mais absoluto silêncio e pede. Pede. Mas pede com fé e pede exatamente o que queres, pois em muito dos teus pedidos ainda desconheces as consequências que acompanham cada um deles. Teus pedidos nunca vêm sozinhos. Eles sempre vêm acompanhados de uma luta para você lutar e vencer. Tens que estar ciente de que, para receber o que pediste, deves estar preparado também para receber os meios pelos quais eles podem ser realizados. Meu amigo, minha amiga ouvinte, essa parábola me faz lembrar um caso simples que aconteceu no santuário. Uma senhora de aproximadamente uns 35 anos de idade repetia várias vezes que o sonho dela era ter um carro. E ela dizia: eu vou ter um carro, Deus ainda há de me dar um carro. Eu sonho em ter um carro, eu venho para o santuário a pé. Às vezes o sol está muito quente e eu me canso muito, mas eu venho, mas um dia eu vou ter um carro. Um dia eu vou ter um carro. E aí foi feita para ela uma simples pergunta: a senhora vai ter um carro, Deus vai dar a senhora um carro, mas a senhora já tirou carteira de motorista? Pois é. E aí ela ficou muda. Aprendida a lição, ela entrou na autoescola. E aí sim, ela que sempre foi muito fiel, dizimista, fiel, depois de tirar carteira de motorista, ela demorou um pouquinho. Demorou quase um ano para tirar a carteira de habilitação, mas tirou. E aí sim, depois de tirar a carteira, ela conseguiu conquistar o tão sonhado carro. Mas quantos anos ela lutou por esse sonho? Aliás, corrigindo, ela não lutou por esse sonho. Ela apenas sonhou em vão. Sonhou e de braços cruzados ficou. Mas só quando ela enfrentou o que tinha de enfrentar para conquistar aquele sonho é que realmente ele se realizou. Pense, reflita sobre isso e que o Espírito de Deus te abençoe.

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1: Uma senhora, ela chegou no santuário procurando o profeta de Deus e ela falou assim: eu acompanho o apóstolo Adelino de Carvalho, a apóstola Sol, tem acompanhado os bispos também. Fui para o santuário, comecei a minha corrente, estou vendo muitas coisas na minha vida mudar, porque eu passei a ter mais compromisso com a minha fé. Olha só, ela disse o seguinte: eu passei a ter mais compromisso com a minha fé, cuidar do meu lado espiritual, ter força para poder ajudar a minha família, e eu estou vendo resultados dentro da minha casa, na minha saúde, no meu dia a dia, porque eu não tinha ânimo para nada. Então eu sinto todas as madrugadas um renovo muito grande. E eu falei para ela: essa é a presença do anjo do renovo. Porque nas madrugadas, enquanto muitas pessoas estão dormindo, outras estão trabalhando, outras pessoas estão andando pelas ruas sem destino, outras estão sofrendo, estão no leito de dor. Mas tem aqueles irmãos, um grupo de irmãos, juntamente com o apóstolo Adelino de Carvalho, a apóstola Sol, os profetas, profetisas, que nas madrugadas está orando por você. A palavra oração, eu vejo ela em duas partes. A pessoa ora, tem pessoas que ora, mas tem pessoas que não têm ação. Oração. Eu oro e tenho ação. Eu tenho que ter ação da minha parte. Se eu quero ver o milagre de Deus na minha vida, porque Deus não tem compromisso nenhum de fazer nada por mim. Se eu não fizer nada pela obra dele, Deus não vai ter compromisso de fazer nada por mim. Eu sem Deus, eu não sou nada. Deus sem mim, ele continua sendo Deus. Quem precisa somos nós. E quem precisa, busca. Não adianta você pedir oração para os outros. Ora por mim lá. Estou doente. Ora lá para o meu filho que está nas drogas. Eu jamais vou negar a oração para você. Vou orar. Mas se você não fizer a sua parte, não vai adiantar nada. Eu peço a Deus todas as madrugadas que dê você força nas suas pernas, na sua mente, para que você possa firmar os seus pés e ir, e buscar. Como diz a palavra de Deus: buscai e me achareis. Quando você buscá-lo de todo o vosso coração. Se você não buscar, você não vai achar. Uma maneira do inimigo derrotar uma pessoa é ele colocar na sua cabeça e falar assim: Deus está em toda parte. Eu posso buscar Deus aqui em casa mesmo. Ah, já tive tanta decepção, já fui na igreja X, na igreja Y, já fui em tantos lugares, já tive tanta decepção na minha vida. Aí a pessoa foi e perdeu a fé, perdeu o crer, porque às vezes foi decepcionada. As coisas de Deus não é mágica, não. As coisas de Deus são conquistadas pela fé, perseverança. Você não planta hoje um pé de fruta que você gosta e colhe no dia seguinte, não. Você planta primeiro e tem a paciência de esperar aquele pé de fruta produzir. Se você cuidar, ele vai produzir. Se você não cuidar dele, não vai produzir frutos. Então, se é você cuidar da sua espiritualidade, cuidar da sua vida, cuidar da sua espiritualidade no seu casamento, na sua vida financeira, profissional, família. Nós deparamos hoje no mundo com tantas pessoas infelizes, que não basta apenas só você estar dentro da igreja, cantar, louvar a Deus. Tem gente que vai na igreja, canta, louva a Deus, participa, mas não tem compromisso. Não tem compromisso com Deus. Um dia ela está num lugar, vai para um outro lugar, não tem obras. E é preciso você estar no santuário, onde ali o profeta, a profetisa vai fazer o acompanhamento, vai te ajudar, vai lutar junto com você. Eu estava ouvindo um testemunho de uma irmã, maravilhoso. Ela esteve na beira da morte. E ela até fez um trabalho no Monte Manaim com a bispa Berenice Costa, no altar de Elias. Deus usou o esposo dela para fazer um sacrifício. E esta mulher, ela estava muito doente, mas muito doente mesmo. Agrinha, dentro de um hospital, ao ponto de um dia ela me pedir oração e falar assim: ora a Deus, para Deus me levar. Eu não quero viver mais, eu estou sofrendo muito, estou sentindo muitas dores, não tem aonde os médicos aplicar agulhas em mim para tomar soro, medicamentos. Não estava tendo assim vontade de alimentar. Eu falei: não vou orar para você morrer. Eu vou orar a Deus para você ter vida. Seu esposo vai fazer para você o sacrifício. E você vai buscar o seu milagre. Porque você vai fazer muito ainda na sua vida. E o tempo passou. Deus curou. Ela foi no Monte Manaim, fez os trabalhos espirituais. Fez uma quebra de demanda. Participou dos atos proféticos das Marias. Ela até foi agora. Recebeu unção de Débora. E ela me mandou um vídeo contando para mim o testemunho que ela está dispensando o serviço, tanto serviço que está aparecendo para ela. E falou: graças a Deus. E eu lembrei ela, sabe? A senhora lembra quando a senhora pediu para mim falar com Deus, para tirar a sua vida, que você não estava querendo viver mais? Pois é. E hoje? Não, eu quero viver. Porque hoje eu estou com saúde, Deus está me abençoando, estou prosperando, tem muita coisa para mim fazer ainda, realizar sonhos e ajudar a obra de Deus. Compromisso de ser fiel. Deus não tem compromisso com o mundo. Deus não tem compromisso com aquela pessoa que só quer saber de cantar, de pedir oração para todo mundo e não tem compromisso nenhum com Ele. Aí fica sofrendo. Você passa um momento difícil na sua vida? Passa. Tem pessoas que têm espinhos antigos. Na vida sentimental, profissional, financeiro, o espinho é seu. O sofrimento é um espinho. Né? É seu. Não é de Deus. O inimigo colocou. Dia 13 vai ter a queima dos espinhos. Você quer queimar esses espinhos? Ou quer continuar com eles? A decisão é sua. A decisão é sua. Vamos ter agora trabalhos fortes. Dia 12 é o tapete do amor, a bênção para a vida sentimental do casal, todos os santuários. Dia 13 é a queima dos espinhos. Fala com o profeta, você pode ir no santuário hoje. Tem a corrente da cura hoje, né? 9 horas da manhã, 3 da tarde, 7 da noite. Fala com o profeta, profetiza. Eu quero fazer o trabalho da queima dos espinhos. Ele vai te orientar. E vamos ter um dia 13 muito forte em todos os santuários espalhados pelo Brasil. Domingo, vamos ter uma Santa Ceia forte, maravilhosa, e também um momento com o Espírito Santo em todos os santuários. Então, se você quer sair do sofrimento, a decisão é sua. Mas se quer continuar, também a decisão é sua. Deus não obriga ninguém a nada. Ele dá para você o poder de decisão daquilo que você quer e daquilo que você não quer para sua vida. A decisão, meu amigo, minha amiga, é sua.

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1: 3:35.
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2: Eu vou falar hoje sobre liberdade. Deus nos deu, quando nos criou, o livre-arbítrio, a liberdade de decidir o que você quer ou não quer fazer da sua vida. É sua. Essa liberdade Deus te deu. O que você vai fazer da sua vida é você quem sabe. Você decide. Sua profissão, seu amor, seu estilo de vida, como viver, suas decisões são suas. Deus não vai tomar decisão por você. Você que tem que tomar as suas decisões. Ora a Deus e toma as suas decisões. Sua forma de ser, sua forma de agir. Se você vai ser uma pessoa formada, você tem que estudar. Se você vai ser um trabalhador honesto, você vai ter que zelar da sua moral. Se você vai ser esposa, se você vai ser uma mulher apenas do momento ou de um compromisso, você vai decidir sua vida. Agora preste atenção. A decisão é sua. As consequências também. Todos os erros e todos os acertos que nós temos na vida trazem consequências, desdobramentos. Às vezes, terríveis. Às vezes, bons. Melhor do que você errar e pedir perdão é não errar. Melhor do que você errar e sair correndo atrás do prejuízo é não errar. Melhor do que você tomar um caminho errado e voltar atrás é não tomar o caminho errado. Melhor do que você cruzar os braços e assistir o inimigo destruir seu filho é você lutar, brigar pelo seu filho, pela sua filha, pela pessoa que você ama. Prevenir é melhor do que remediar. Ensinaram errado em muitas igrejas que você tem que orar hora que melhora. E não é bem assim. Você tem que orar sim, mas você tem que aprender a ensinar na sua casa o respeito. Você tem que aprender a cobrar respeito, mas você tem que dar respeito. Às vezes uma palavra dura não agrada, mas é preciso, porque o remédio amargo é que é bom. Tem muita gente que ama o meu programa, tanto de rádio quanto de televisão, porque eu não uso meias palavras. Eu vou

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1: Hoje eu vou falar uma coisa que não vai agradar muita gente. Eu canto, minha filha canta, sou amplamente favorável ao louvor na igreja. Mas existem igrejas e líderes que só se preocupam com louvor, com a pregação e com a oração. Tem igrejas inteiras que você vai lá, é só louvor, pregação e oração. Louvor, pregação e oração. Vai de novo, louvor, pregação e oração. E oferta, né? Oferta é que mantém as igrejas, toda a igreja é assim. Dízimo é que mantém, é obrigação nossa entregar o dízimo, ser fiel a Deus. Mas eles preocupam, o pastor preocupa, os líderes preocupam em louvor, cantam como os anjos, pregam como os apóstolos, oram como os profetas. E os filhos vão para a droga, os filhos vão para a prostituição, os casais separam, outros vão para o mundo do crime, outros caem na jogatina, e o povo está cantando, está pregando, está orando, e a família indo para o buraco. Aí você pergunta, mas no santuário não tem louvor? Tem, tem. Tem pregação da palavra de Deus? Tem, tem. Tem oração? Tem. Mas tem uma coisa que é muito importante: a revelação do Espírito Santo. A palavra rema, a palavra revelada. E a prática do que é necessário fazer, do que precisa fazer, do que precisa agir para ficar de pé. Ah, meu irmão, para ficar de pé não basta só orar, não basta apenas você cantar, não basta apenas pregar. Tem que vigiar, tem que ensinar como você observa o mover do inimigo. Tem que ter força para a batalha espiritual. Tem que ter garra de águia. Tem que ter visão de águia. Tem que voar alto. E tem que ser praticante da verdade. Às vezes isso desagrada. Então, quando eu chamo lá na frente os adolescentes, pré-adolescentes, e tenho uma reunião com os pré-adolescentes, e falo para eles a verdade, e falo, olha, se vocês não estudarem, vocês não vão conseguir nada na vida, e depois, se vocês conseguirem alguma coisa na vida, alguém que estudou vai tomar de você. Então, quando eu começo a falar para os pré-adolescentes e adolescentes, que é um trabalho lindo que nós realizamos, que eles têm que honrar o pai, honrar a mãe, que eles têm que estudar, e que é ruim estudar, eu nunca gostei, eu sou doutor formado, nunca gostei de estudar, mas eu estudei para não ser feito de bobo. Aí o pai chega para mim depois e fala assim: muito obrigado, o senhor me ajudou muito. A mãe: muito obrigado, o senhor me ajudou muito. O avô, a avó: o senhor me ajudou muito, a palavra que o senhor me deu valeu por uma pregação, aquilo que o senhor falou para o meu filho, para minha filha, valeu por uma pregação, porque hoje meu filho estuda, não me dá trabalho, tem a cabeça no lugar e não anda com qualquer pessoa. Esqueceram de ensinar as crianças, os adolescentes e pré-adolescentes. Esqueceram de ensinar as coisas normais da vida. Esqueceram de ensinar que parentes a gente não escolhe, mas amigos a gente escolhe. Deus quer que você tenha uma vida sadia, normal. vitoriosa.

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1: Por que que eu não prospero, apóstolo? Eu sou evangélico, sou católico, sou espírita, não importa a denominação. Sou uma pessoa de fé e não consigo prosperar. Qual que é a chave dos Salmos de número 1? Todo aquele homem que não anda segundo o conselho dos ímpios, que não se detém no caminho dos pecadores, que não se assenta na roda dos escarnecedores, que é dizimista, que é fiel a Deus, que tem seu prazer na lei do Senhor, ele será como uma árvore plantada junto a ribeiro das águas, de águas, da qual dará seu fruto na estação própria, cujas folhas não caem, e tudo quanto ele fizer prosperará.
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1: Nada acontece por acaso. Pode ter certeza disso. Foi Deus quem me colocou hoje no seu caminho. Eu quero falar para você sobre a formação do caráter de uma pessoa no meio da família. Talvez você pense que eu esteja sendo muito incisivo, muito forte, batendo muito. Mas é muito importante você entender que cada um de nós terá que prestar contas a Deus pela nossa família, pelos nossos filhos, pelos nossos netos, pelas pessoas da nossa casa. É muito importante você se preocupar em formar o caráter dos seus netos, dos seus filhos. E às vezes nós temos que desagradar. Somos obrigados a falar determinadas coisas, principalmente quando uma pessoa mais velha, ela se vê ameaçada pelos filhos, porque tem filho que não respeita o pai, não respeita a mãe, e outras pessoas que choram amargamente a solidão que ficaram. Eu descobri em São Paulo muita gente que mora sozinho, e Deus. Às vezes a pessoa mora numa casa grande, numa mansão, sozinha e Deus. Filho não vai ver. Às vezes a esposa Deus já levou, ou o marido Deus já levou, o pai, a mãe Deus já levou. É muito triste isso. Porque muitas pessoas reclamam que sofrem e não sabem de onde vem o sofrimento. E nós temos que aprender na vida a ser boas pessoas, a tratar todo mundo com gentileza, com generosidade, com amor. Os nossos pais, nossos avós, nossos tios, nossas filhas e filhos, nossos netos, nossos entes queridos, nossas amizades sinceras. Toma cuidado com os falsos amigos. Toma cuidado com parentes invejosos. Não se pode falar tudo o que pensa, e nem planos, projetos, contar para as pessoas, porque a inveja existe. Sobretudo, irmão, irmã, tenha consciência cristã para você servir a Deus e, através do seu exemplo, do seu testemunho, você levar salvação às pessoas que você ama.

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1: 4:28.
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2: Quer ouvir o conselho do seu apóstolo? Olha pra cá. Quer ouvir? Não paga pra ver, não. Não deixa a ponta solta, não. O bicho vai pegar. Seu marido sai pra trabalhar. Você não sabe onde ele vai. O que é que ele come, com quem ele conversa, sua esposa. Não deixa a ponta solta, não. Não paga pra ver, não. Não joga fora a sua sorte, não. João 6,60. Muitos, pois, dos seus discípulos, ouvindo isso, disseram: duro é este discurso. Quem o pode ouvir? Sabendo, pois, Jesus em si mesmo que os seus discípulos murmuravam a respeito disso, disse-lhes: isto vos escandaliza? Versículo 62. Que seria, pois, se vissem subir o Filho do Homem para onde primeiro estava? O Espírito é o que dá vida. A carne para nada aproveita. As palavras que eu vos disse são Espírito e vida. E Jesus continuou falando. Mas há alguns de vós que não creem. Porque Jesus sabia quem desde o princípio cria e quem eram aqueles que não criam e o que o havia de entregar, que era Judas. E dizia: por isso eu vos disse que ninguém pode vir a mim se não for concedido pelo meu Pai. Ou seja, Deus é que trouxe você até Jesus. Deus é que me trouxe até Jesus. Versículo 66. Desde então, muitos dos seus discípulos tornaram para trás e já não andavam com ele. Eu lembro de um homem que estava acostumado aí nessas igrejas, onde eles bajulam rico e desprezam pobre. E ele chegou aqui no santuário, onde eu trato todo mundo com amor e com carinho, e não me interessa se a pessoa é rica ou não é. Chegou de carro ou chegou a pé. Se a pessoa anda vestida com roupa de grife ou se anda vestida com roupa de liquidação, não interessa. O que interessa para mim é que você que está aqui veio ao santuário trazido por Deus. E você não é melhor do que eu e nem pior. Não. Nós somos iguais. Nós somos necessitados. Aqui não tem santo e nem pecador. Aqui tem pessoas que querem receber a bênção de Deus. É por isso que eu sou dessa igreja. Versículo 66. Desde então, muitos dos seus discípulos quiseram voltar para trás, voltar para o mundo, abandonar Jesus e não queriam andar com ele. Então Jesus chamou a todos e perguntou-lhes: vocês não querem ir embora também, não? Caramba! Que coragem! Que coragem! Ele chamou os 12. Falou: vocês não querem ir embora também, não? Caçar o rumo de vocês? Aí Pedro, versículo 68, tomou a frente. Por isso que Jesus gostava de Pedro. Pedro era peitudo, era corajoso. Tomou a frente e disse: Senhor, para onde iremos nós, se só o Senhor tem vida eterna para nos dar? Levanta a mão direita e fala assim comigo: Senhor, para onde iremos nós, se só o Senhor tem vida eterna para nos dar? Segunda vez, vou perguntar, igual Jesus perguntou, tá? Vocês não querem ir embora também, não? Repita comigo: Senhor, para onde iremos nós, se só o Senhor tem vida eterna para nos dar? Caramba! Vou perguntar de novo. Jesus olhou e falou assim: vocês não querem ir embora também, não? Levanta a mão direita e fala: Senhor! Eu já estou com vontade de chorar. De novo. Me ajuda aí. Senhor. Fala mesmo com ele. Senhor. Para onde iremos nós? Se só o Senhor tem vida eterna para nos dar. Quarta vez. Jesus chegou e falou assim. E vocês? Vocês não querem ir embora também, não? E eles responderam. Senhor, para onde iremos nós? Se só o Senhor tem vida eterna para nos dar. Agora é a quinta vez? Quinta vez. Controla, Adelino, que é forte. E Jesus chegou e falou, e vocês? Não querem ir embora também, não? E eles responderam, responde, responde para Jesus, olha para si e fala assim, Senhor, para onde iremos nós, se só o Senhor tem vida eterna para nos dar? Para onde? Para lá? Para cá? Para lá? Para lá? Para lá? Para o mundo? Para trás? Para onde? Para o crentismo? Para onde? Para a religião? Para onde? Sétima vez agora? Sétima vez! Quando Jesus viu que alguns discípulos voltaram atrás e deixaram ele, ele perguntou, e vocês? Vocês também não querem voltar atrás, não? E eles responderam, comigo, vai. Senhor! Mais forte, irmãos. Senhor! Para onde iremos nós? Se só o Senhor tem vida eterna para nos dar. Para onde, Senhor? Eu conheço o mundo. Eu vim do mundo. Para onde eu vou, Senhor? Para onde eu vou? Quem poderá salvar minha alma? Quem poderá me dar paz? Quem poderá me guardar? Quem poderá me proteger? Quem poderá me dar salvação? A não ser o Senhor. Quem poderá me dar vida? Vida. Vida. O que é vida? Vida é ânimo. Vida é alegria. Vida é vencer o mal. Vida é ter entusiasmo em acordar pela manhã, cantar, trabalhar, lutar, vencer e ser feliz. Vida e vida eterna. E ele disse, eu vim para que tenham vida e a tenham em abundância. Abundância é fartura. Muita vida para você. Muita vida para você. Eu estou ministrando muita vida para você. Põe a mão no peito e fala, eu recebo. Eu estou ministrando muita vida para você. Muita vida. Muita vida. Muita vida. Muita vida para você.

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era o impedimento que o povo de Deus tinha pela frente para conquistar as promessas de Deus, para conquistar a terra prometida. Onde o povo de Deus estava, liderado por Josué, Gilgal, era deserto. Era deserto. Era uma situação difícil. Era desesperador. Tinha que atravessar as muralhas. Atrás das muralhas estavam os guerreiros de Jericó, um exército poderoso. Mas era exatamente onde estava sendo dominado pelo inimigo. O território onde o inimigo dominou foi o território onde Deus prometeu dar a seu povo. Então, o que Deus prometeu dar a você está na mão do inimigo. A sua felicidade, a sua realização sentimental, o homem que você ama, a mulher que você ama, o filho que você ama, a sua saúde, a sua paz, a sua alegria, o carro dos seus sonhos, a casa dos seus sonhos, a promessa de Deus para você, a terra prometida, está na mão do inimigo, está sendo dominado pelo inimigo. Então você tem que atacar. Tem que partir para cima. Tem que acreditar. E foi isso que o arcanjo Miguel falou com Josué no relento da noite. Ele estava sozinho. Um líder sozinho é muito triste. Ele estava sozinho e com medo. Diz a Bíblia, de repente apareceu um guerreiro enorme na frente dele, com espada reluzente. E Josué, que era o líder do povo de Deus, olhou para ele, tremeu nas bases, teve medo e perguntou para ele: és tu um dos nossos ou dos nossos inimigos? E Miguel falou assim: eu sou o comandante do exército de Deus que acaba de chegar nesse lugar. Aí Josué caiu de joelhos. Chegou a resposta de Deus. E hoje eu estou profetizando que a resposta de Deus chegou para a tua vida. Eu trago a resposta de Deus, porque Deus tem visto os teus clamores, as tuas orações, as tuas súplicas, teu sofrimento, as tuas humilhações. E por isso eu estou aqui.

0: Em Isaías 53 está escrito:
1: quem creu na mensagem do sacrifício?
0: Abraão creu na mensagem do sacrifício e Deus deu a ele o poder de dominar a cidade onde morava.
1: Isaac creu na mensagem do sacrifício e Deus deu a ele o poder de herança.
0: Moisés creu na mensagem do sacrifício e Deus deu a ele o poder de dominar Satanás.
1: Ana creu na mensagem do sacrifício e Deus deu a ela o direito de gerar filhos.
0: Gideão creu na mensagem do sacrifício e Deus tirou a força do inimigo e deu a ele a força de 1000 homens.
1: Salomão creu na mensagem do sacrifício e Deus disse a ele: o que você me pedir, eu vou te dar.
0: Elias creu na mensagem do sacrifício e Deus derramou chuva abundante.
1: Quem creu em nossa pregação? E a quem foi revelado o braço do Senhor?

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1: Por que que eu não prospero, apóstolo? Eu sou evangélico, sou católico, sou espírita, não importa a denominação. Sou uma pessoa de fé e não consigo prosperar. Qual que é a chave dos Salmos de número 1? Todo aquele homem que não anda segundo o conselho dos ímpios, que não se detém no caminho dos pecadores, que não se assenta na roda dos escarnecedores, que é dizimista, que é fiel a Deus, que tem seu prazer na lei do Senhor, ele será como uma árvore plantada junto a ribeiro das águas, de águas, da qual dará seu fruto na estação própria, cujas folhas não caem, e tudo quanto ele fizer prosperará.
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1: Ora que melhora! É mentira! Da boca para fora não vale nada se você não viver o que prega. Se você não viver o que é ora, não adianta nada você declarar amor para sua mulher: meu amor, você é linda, é uma princesa, é uma rainha Esther, se depois você trata ela mal.

0: Adianta, irmãos?
1: Não.
0: O homem que entende de mulher tem que tratar bem a esposa de dia . Tem que tratar ela com carinho. Vou usar uma terminologia que eles estão usando aí. Tem que luxar ela de dia. Para quando chegar de noite, ter beijinho, ter amor, ter carinho. Como acordar o maridão? Sabe? Com um beijo. Oh, tá na hora aí, ó. Vai trabalhar. Faz se não, irmão. Misericórdia. Tá amarrado. Pior do que isso é quando a mulher acorda e fala assim: fulano, olha aqui o tanto de conta que tem para pagar, ó. Ô infeliz, tem que saber agradar, irmão. Tem que saber agradar, levar um cafezinho pro varão. Hoje eu trouxe um cafezinho para você. Um pedacinho de queijo. Saber agradar. Tem muito pregador idiota que fala assim: importa agradar a Deus, se maltratar o marido. Idiota, importa sim agradar a Deus, mas agradar as pessoas faz tão bem. Agradar a esposa, agradar o marido. Lembre, viu, irmã? Homem vai pelo que ele vê, e a mulher vai, viu, irmão? Pelo que ela ouve. Você pode botar uma camisola, viu, irmão? Um camisolão, não vai tocar na sua mulher, não. Mas se você chegar para ela e falar no ouvido dela: quem está entendendo, diga amém. Glória a Deus. O cara que conhece prostituta, ele pode ter tido um monte de prostituta, ele não conhece mulher. Quem conhece mulher, irmão, é quem tem uma esposa de verdade e sabe tratá-la. E sabe tolerar a TPM. Tem hora que a mulher fica insuportável, mas não pensa você que é só você que pensa, não. Ela também pensa assim. Ela olha no espelho e fala assim: nossa, eu estou custando a me suportar hoje. Normal, TPM. Nada é perfeito, por isso que a Bíblia diz que o amor cobre todos os defeitos. Eu saí totalmente fora do assunto, que o assunto era para falar sobre prosperidade. Mas está valendo a pena, sim ou não? Se tiver valendo a pena, bata a palma. Minha irmã, a senhora pode ter 90 anos. Pare de falar que a senhora é barriguda, tem veia arrebentada. Para com isso. O homem que ama, ele não vê defeito, não. Ele abraça a mulher e fala assim: essa aqui, ó, é minha companheira. Oh, que maravilha. Essa mulher aqui, ó, o homem que ama, ele dá valor

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1: 5 e 21.
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2: Paz e luz a todos vocês. Nós estamos chegando próximo a três datas importantes. Primeira, a queima dos espinhos. Os espinhos significam sofrimentos antigos, doenças antigas, dores antigas, mágoas antigas. Os espinhos representam um passado que você não quer voltar a ter na sua vida. Dizem que recordar o passado é sofrer duas vezes. Tem pessoas que gostam de pegar as coisas ruins do passado e trazer para o presente. Esses espinhos têm que ser queimados e destruídos, para que você possa seguir em frente na sua vida. Um dia 13 você vai pegar um galho de espinho. Os pastores têm que explicar isso 10, 20, 30 vezes para os irmãos. Pegar um galho de espinhos, pode ser coroa de Cristo, pode ser espinho de laranjeira, pode ser uma espinheira. Porque tem gente que tem uma espinheira na vida. Tudo que faz dá errado. e você vai levar no santuário para entregar, para fazer a queima dos espinhos. Logicamente, junto com esse galho de espinhos, você vai apresentar a Deus uma oferta como perfume suave às narinas de Deus e uma atitude de amor, porque perfume é amor. Perfume exala o amor, exala o carinho, exala o envolvimento do seu coração, da sua alma com a pessoa que você ama, que é Deus. No dia 12, dia dos namorados, nós vamos combater todo o espírito de Pombagira e todo o espírito das trevas que tenta atrapalhar, encalhar sua vida, atrapalhar sua vida sentimental. Quem nunca sofreu isso, né? Todos nós já sofremos isso. Todos nós já tivemos um período na nossa vida que a gente não foi feliz no amor, que a gente não conseguiu o que queria. E outras pessoas conseguiram até casar e perder o casamento. Eu mesmo já tive fracassos na vida sentimental, eu tinha vontade de morrer. Porque é muito ruim quando você ama uma pessoa e a pessoa não te ama. Quem nunca passou por isso? Mas dia 12, nós vamos fazer o tapete do amor. Você vai levar a pessoa que você ama para passar com você no tapete do amor, porque ele vai ser preparado espiritualmente para você não pisar em espinhos, mas pisar num tapete bonito que representa a sua felicidade na vida sentimental. É isso que eu desejo, quero, do fundo do meu coração para você. Mas é muito importante entender que se você não tem ninguém, você precisa ter alguém. Mas não pode ser qualquer um também que vai abandonar você no final da sua vida, na hora que você mais precisa. Tem que ser alguém que vai estar do seu lado, lutar do seu lado, trabalhar do seu lado, caminhar do seu lado. E essa pessoa, você vai levá-la para passar no tapete do amor. Se você não tem essa pessoa, leve a foto da pessoa. Se você não tem a pessoa, não tem a foto, vai sozinho e leve sua fé e a certeza de que Deus vai dar para você a pessoa certa para ser sua companheira durante a vida inteira, seu companheiro durante o resto da vida. Quando for no domingo, dia 12 vai cair na sexta, dia 13 vai cair no sábado, no domingo, dia 14 é o dobro de 7, é a porção dobrada do Espírito Santo. Aí nós vamos... Aí o fogo vai pegar! Aí o fogo vai descer! Nós vamos fazer a oração do fogo em todos os santuários do Brasil. Às 3 horas da tarde vai ter um Pentecoste, labareda de fogo. É o poder de Deus agindo na vida de cada pessoa. Irmão, sua vida não pode ser uma geladeira, nem você pode ser morno. A Bíblia diz que o morno Deus vomita da boca dele. Sua vida tem que ser fogo! É fogo! É fogo!

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1: Uma senhora, ela chegou no santuário procurando o profeta de Deus e ela falou assim: eu acompanho o apóstolo Adelino de Carvalho, a apóstola Sol, tem acompanhado os bispos também. Fui para o santuário, comecei a minha corrente, estou vendo muitas coisas na minha vida mudar, porque eu passei a ter mais compromisso com a minha fé. Olha só, ela disse o seguinte: eu passei a ter mais compromisso com a minha fé, cuidar do meu lado espiritual, ter força para poder ajudar a minha família, e eu estou vendo resultados dentro da minha casa, na minha saúde, no meu dia a dia, porque eu não tinha ânimo para nada. Então eu sinto todas as madrugadas um renovo muito grande. E eu falei para ela: essa é a presença do anjo do renovo. Porque nas madrugadas, enquanto muitas pessoas estão dormindo, outras estão trabalhando, outras pessoas estão andando pelas ruas sem destino, outras estão sofrendo, estão no leito de dor. Mas tem aqueles irmãos, um grupo de irmãos, juntamente com a apóstola Adelino de Carvalho, a apóstola Sol, os profetas, profetisas, que nas madrugadas está orando por você. A palavra oração, eu vejo ela em duas partes. A pessoa ora, tem pessoas que ora, mas tem pessoas que não têm ação. Oração. Eu oro e tenho ação. Eu tenho que ter ação da minha parte. Se eu quero ver o milagre de Deus na minha vida, porque Deus não tem compromisso nenhum de fazer nada por mim. Se eu não fizer nada pela obra dele, Deus não vai ter compromisso de fazer nada por mim. Eu sem Deus, eu não sou nada. Deus sem mim, ele continua sendo Deus. Eu sem Deus, eu não sou nada. Deus sem mim, ele continua

Eu peço a Deus todas as madrugadas que dê você força nas suas pernas, na sua mente, para que você possa firmar os seus pés e ir, e buscar. Como diz a palavra de Deus, buscai e me achareis. Quando você buscá-lo de todo o vosso coração, se você não buscar, você não vai achar. Uma maneira do inimigo derrotar uma pessoa é ele colocar na sua cabeça e falar assim: Deus está em toda parte. Eu posso buscar Deus aqui em casa mesmo. Ah, já tive tanta decepção, já fui na igreja X, na igreja Y, já fui em tantos lugares, já tive tanta decepção na minha vida. Aí a pessoa foi e perdeu a fé, perdeu o crer, porque às vezes foi decepcionada. As coisas de Deus não é mágica, não. As coisas de Deus são conquistadas pela fé, perseverança. Você não planta hoje um pé de fruta que você gosta e colhe no dia seguinte, não. Você planta primeiro e tem a paciência de esperar aquele pé de fruta produzir. Se você cuidar, ele vai produzir. Se você não cuidar dele, ele não vai produzir frutos. Então, se é você cuidar da sua espiritualidade, cuidar da sua vida, cuidar da sua espiritualidade no seu casamento, na sua vida financeira, profissional, família. Nós deparamos hoje no mundo com tantas pessoas infelizes, que não basta apenas só você estar dentro da igreja, cantar, louvar a Deus. Tem gente que vai na igreja, canta, louva a Deus, participa, mas não tem compromisso. Não tem compromisso com Deus. Um dia ela está num lugar, vai para um outro lugar, não tem obras. E é preciso você estar no santuário, onde ali o profeta, a profetisa vai fazer o acompanhamento, vai te ajudar, vai lutar junto com você. Eu estava ouvindo um testemunho de uma irmã, maravilhoso. Ela esteve na beira da morte. E ela até fez um trabalho no Monte Manaim com a bispa Berenice Costa, no altar de Elias. Deus usou o esposo dela para fazer um sacrifício. E esta mulher, ela estava muito doente, mas muito doente mesmo. Magrinha, dentro de um hospital, ao ponto de um dia ela me pedir oração e falar assim: ora a Deus, para Deus me levar. Eu não quero viver mais, eu estou sofrendo muito, estou sentindo muitas dores, não tem aonde os médicos aplicar agulhas em mim para tomar soro, medicamentos. Não estava tendo assim vontade de alimentar. Eu falei: não vou orar para você morrer. Eu vou orar a Deus para você ter vida. Seu esposo vai fazer para você o sacrifício e você vai buscar o seu milagre, porque você vai fazer muito ainda na sua vida. E o tempo passou, Deus curou, ela foi no Monte Manaim, fez os trabalhos espirituais, fez uma quebra de demanda, participou dos atos proféticos das Marias, ela até foi agora, recebeu unção de Débora, e ela me mandou um vídeo contando para mim o testemunho que ela está dispensando o serviço, tanto serviço que está aparecendo para ela, e falou: graças a Deus. E eu lembrei ela, sabe? A senhora lembra quando a senhora pediu para mim falar com Deus, para tirar a sua vida, que você não estava querendo viver mais? Pois é. E hoje? Não, eu quero viver. Porque hoje eu estou com saúde, Deus está me abençoando, estou prosperando, tem muita coisa para mim fazer ainda, realizar sonhos e ajudar a obra de Deus. Compromisso de ser fiel. Deus não tem compromisso com o mundo. Deus não tem compromisso com aquela pessoa que só quer saber de cantar, de pedir oração para todo mundo e não tem compromisso nenhum com Ele. Aí fica sofrendo. Você passa um momento difícil na sua vida? Passa. Tem pessoas que têm espinhos antigos. Na vida sentimental, profissional, financeiro, o espinho é

seu. O sofrimento é um espinho, né? É seu, não é de Deus. O inimigo colocou. Dia 13 vai ter a queima dos espinhos. Você quer queimar esses espinhos? Ou quer continuar com eles? A decisão é sua. A decisão é sua. Vamos ter agora trabalhos fortes. Dia 12 é o tapete do amor, a bênção para a vida sentimental do casal, todos os santuários. Dia 13 é a queima dos espinhos. Fala com o profeta, você pode ir no santuário hoje. Tem a corrente da cura hoje, né? 9 horas da manhã, 3 da tarde, 7 da noite. Fala com o profeta, profetiza. Eu quero fazer o trabalho da queima dos espinhos. Ele vai te orientar. E vamos ter um dia 13 muito forte em todos os santuários espalhados pelo Brasil. Domingo, vamos ter uma Santa Ceia forte, maravilhosa e também um momento com o Espírito Santo em todos os santuários. Então, se você quer sair do sofrimento, a decisão é sua. Mas se quer continuar, também a decisão é sua. Deus não obriga ninguém a nada. Ele dá para você o poder de decisão daquilo que você quer e daquilo que você não quer para sua vida. A decisão, meu amigo, minha amiga, é sua.

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1: 5:57.
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2: O nosso programa é feito de alegria, de fé, música, testemunhos maravilhosos que levam a pessoa a acreditar que, se aconteceu com ela, se aconteceu com ele, se ele foi curado, se ela foi curada, eu também tenho fé, eu também posso ser, porque Deus é Pai de todos nós. É lindo isso, né? É lindo isso. Nós vamos agora a mais um quadro do nosso programa, sempre buscando a evolução, o conhecimento espiritual, porque quanto mais nós temos conhecimento espiritual, mais nós chegamos para perto de Deus. Vamos a mais um quadro do nosso programa.
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0: Quando Salomão, filho de Davi, assumiu o reino de Israel, ele pegou um reino falido, empobrecido pelas derrotas sofridas por inimigos que tomaram do povo de Deus suas riquezas. Diante das dificuldades e sem ver a saída, Salomão convocou todo o povo a fazer um grande sacrifício a Deus. Ao ver o sacrifício perfeito no altar, Deus viu a fé de Salomão no sacrifício oferecido no altar. E aquele sacrifício tocou no coração do Pai, que desceu do céu e disse a Salomão para lhe fazer um pedido. Salomão então pediu a Deus sabedoria e conhecimento. Mas Deus lhe deu mais. Deus deu a Salomão muito mais do que ele pediu: saúde, riqueza, longevidade e vitória sobre todos os inimigos. Bárbara Barcelos agora traz para você as sete colunas da sabedoria.
4: O temor do Senhor é o princípio da sabedoria. Aprendendo a pedir. Um jovem, muito atento e dedicado, decidiu se isolar nas montanhas para trabalhar um medo que ele sentia muito grande dentro de seu ser. Quando ele chegou no alto da montanha, ele encontrou um sábio, bem velho e sorridente. E aquele velho sábio, sorrindo, disse ao jovem: "Seja bem-vindo, meu filho." O jovem, não esperando encontrar alguém naquele lugar, perguntou: "O que o senhor faz aqui? Eu não esperava encontrar ninguém no alto dessa montanha. Vim para cá para refletir e me retirar. O que fazes aqui?" E o velho sábio respondeu calmamente: "Eu vim aqui para ouvir você e realizar o seu pedido. Você pode fazer apenas um pedido. Faça bem feito, porque é apenas um." O jovem então achou um pouco estranho, mas aceitou a proposta do velho sábio e disse: "Vou fazer então o meu pedido. Eu desejo nunca mais sentir medo de nada." O sábio então respondeu: "Que seja assim." Virou as costas e sumiu no meio da mata. O jovem aprendiz ficou ali sozinho, no alto da montanha. Anoiteceu e ele começou a sentir medo. Ouviu os sons que vinham da mata e se apavorava. Por mais que tentasse se manter relaxado e meditativo, ele não conseguia. O medo cada vez mais se apossava dele, e em todos os cantos da montanha ele percebia inúmeros perigos e começou então a gritar por socorro. Sentia um medo enorme pairando em seu ser, a ponto de entrar em pânico. E gritava: "Socorro! Socorro! Alguém me ajude, por favor!" De repente, no meio dos arbustos, aparece novamente o velho sábio. Colocou as mãos no ombro do jovem rapaz e ele deu um salto de susto e respirou ofegante ao ver aquele velho sábio atrás dele novamente. O velho sábio perguntou: "Por que estás a gritar, meu jovem?" E o jovem, aborrecido, já foi logo brigando com o velho sábio, dizendo: "Eu pedi a você que eu ficasse livre dos meus medos. E nesse momento o que eu mais senti foi medo, completamente o oposto daquilo que eu havia te pedido. O senhor não atendeu meu pedido. O senhor não é sábio, coisa alguma, é apenas um velho." Com toda a paciência e calmaria, aquele velho sábio olhou para o jovem e disse: quando você pede, você deve saber que nada desaparece ou aparece por si mesmo. Para estar livre do medo, você deve trabalhar com o medo. Deve encará-lo de frente, conhecer sua natureza frágil e ilusória. Só assim, mostrando a sua determinação em superar o medo, é que dissipas as maiores ilusões criadas por você mesmo. Quando você sentir falta de alguma coisa que ainda não tens, não precisas entristecer-te. Se essa mesma coisa possuir valor para ti, recolha o teu sonho no mais absoluto silêncio e pede. Pede. Mas pede com fé e pede exatamente o que queres, pois em muito dos teus pedidos ainda desconheces as consequências que acompanham cada um deles. Teus pedidos nunca vêm sozinhos. Eles sempre vêm acompanhados de uma luta para você lutar e vencer. Tens que estar ciente de que, para receber o que pediste, deves estar preparado também para receber os meios pelos quais eles podem ser realizados. Meu amigo, minha amiga ouvinte, essa parábola me faz lembrar um caso simples que aconteceu no santuário. Uma senhora de aproximadamente uns 35 anos de idade repetia várias vezes que o sonho dela era ter um carro. E ela dizia: eu vou ter um carro, Deus ainda há de me dar um carro. Eu sonho em ter um carro, eu venho para o santuário a pé. Às vezes o sol está muito quente e eu me canso muito, mas eu venho, mas um dia eu vou ter um carro. Um dia eu vou ter um carro. E aí foi feita para ela uma simples pergunta: a senhora vai ter um carro, Deus vai dar a senhora um carro, mas a senhora já tirou carteira de motorista? Pois é. Aí ela ficou muda. Aprendida a lição, ela entrou na autoescola. E aí sim, ela que sempre foi muito fiel, dizimista, fiel, depois de tirar carteira de motorista, ela demorou um pouquinho. Demorou quase um ano para tirar a carteira de habilitação, mas tirou. E aí sim, depois de tirar a carteira, ela conseguiu conquistar o tão sonhado carro. Mas quantos anos ela lutou por esse sonho? Aliás, corrigindo, ela não lutou por esse sonho. Ela apenas sonhou em vão. Sonhou e de braços cruzados ficou. Mas só quando ela enfrentou o que tinha de enfrentar para conquistar aquele sonho é que realmente ele se realizou. Pense, reflita sobre isso e que o Espírito de Deus te abençoe.

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1: Uma senhora, ela chegou no santuário procurando o profeta de Deus e ela falou assim: eu acompanho o apóstolo Adelino de Carvalho, a apóstola Sol, tem acompanhado os bispos também. Fui para o santuário, comecei a minha corrente, estou vendo muitas coisas na minha vida mudar, porque eu passei a ter mais compromisso com a minha fé. Olha só, ela disse o seguinte: eu passei a ter mais compromisso com a minha fé, cuidar do meu lado espiritual, ter força para poder ajudar a minha família, e eu estou vendo resultados dentro da minha casa, na minha saúde, no meu dia a dia, porque eu não tinha ânimo para nada. Então eu sinto todas as madrugadas um renovo muito grande. E eu falei para ela: essa é a presença do anjo do renovo. Porque nas madrugadas, enquanto muitas pessoas estão dormindo, outras estão trabalhando, outras pessoas estão andando pelas ruas sem destino, outras estão sofrendo, estão no leito de dor. Mas tem aqueles irmãos, um grupo de irmãos, juntamente com o apóstolo Adelino de Carvalho, a apóstola Sol, os profetas, profetisas, que nas madrugadas está orando por você. A palavra oração, eu vejo ela em duas partes. A pessoa ora, tem pessoas que ora, mas tem pessoas que não têm ação. Oração. Eu oro e tenho ação. Eu tenho que ter ação da minha parte. Se eu quero ver o milagre de Deus na minha vida, porque Deus não tem compromisso nenhum de fazer nada por mim. Se eu não fizer nada pela obra dele, Deus não vai ter compromisso de fazer nada por mim. Eu sem Deus, eu não sou nada. Deus sem mim, ele continua sendo Deus. Quem precisa somos nós. E quem precisa, busca. Não adianta você pedir oração para os outros. Ora por mim lá. Estou doente. Ora lá para o meu filho que está nas drogas. Eu jamais vou negar oração para você. Vou orar. Mas se você não fizer a sua parte, não vai adiantar nada. Eu peço a Deus todas as madrugadas que dê você força nas suas pernas, na sua mente, para que você possa firmar os seus pés e ir, e buscar. Como diz a palavra de Deus: buscai e me achareis. Quando você buscá-lo de todo o vosso coração. Se você não buscar, você não vai achar. Uma maneira do inimigo derrotar uma pessoa é ele colocar na sua cabeça e falar assim: Deus está em toda parte. Eu posso buscar Deus aqui em casa mesmo. Ah, já tive tanta decepção, já fui na igreja X, na igreja Y, já fui em tantos lugares, já tive tanta decepção na minha vida. Aí a pessoa foi e perdeu a fé, perdeu o crer, porque às vezes foi decepcionada. As coisas de Deus não é mágica, não. As coisas de Deus são conquistadas pela fé, perseverança. Você não planta hoje um pé de fruta que você gosta e colhe no dia seguinte, não. Você planta primeiro e tem a paciência de esperar aquele pé de fruta produzir. Se você cuidar, ele vai produzir. Se você não cuidar dele, não vai produzir frutos. Então, se é você cuidar da sua espiritualidade, cuidar da sua vida, cuidar da sua espiritualidade no seu casamento, na sua vida financeira, profissional, família. Nós deparamos hoje no mundo com tantas pessoas infelizes, que não basta apenas só você estar dentro da igreja, cantar, louvar a Deus. Tem gente que vai na igreja, canta, louva a Deus, participa, mas não tem compromisso. Não tem compromisso com Deus. Um dia ela está num lugar, vai para um outro lugar, não tem obras. E é preciso você estar no santuário, onde ali o profeta, a profetisa vai fazer o acompanhamento, vai te ajudar, vai lutar junto com você. Eu estava ouvindo um testemunho de uma irmã, maravilhoso. Ela esteve na beira da morte. E ela até fez um trabalho no Monte Manaim com a bispa Berenice Costa, no altar de Elias. Deus usou o esposo dela para fazer um sacrifício. E esta mulher, ela estava muito doente, mas muito doente mesmo. Magrinha, dentro de um hospital, ao ponto de um dia ela me pedir oração e falar assim: ora a Deus, para Deus me levar. Eu não quero viver mais, eu estou sofrendo muito, estou sentindo muitas dores, não tem aonde os médicos aplicar agulhas em mim para tomar soro, medicamentos. Não estava tendo assim vontade de alimentar. Eu falei: não vou orar para você morrer. Eu vou orar a Deus para você ter vida. Seu esposo vai fazer para você o sacrifício e você vai buscar o seu milagre, porque você vai fazer muito ainda na sua vida. E o tempo passou, Deus curou, ela foi no Monte Manaim, fez os trabalhos espirituais, fez uma quebra de demanda, participou dos atos proféticos das Marias, ela até foi agora, recebeu a unção de Débora, e ela me mandou um vídeo contando para mim o testemunho que ela está dispensando o serviço, tanto serviço que está aparecendo para ela, e falou: graças a Deus. E eu lembrei ela, sabe? A senhora lembra quando a senhora pediu para mim falar com Deus, para tirar a sua vida, que você não estava querendo viver mais? Pois é. E hoje? Não, eu quero viver. Porque hoje eu estou com saúde, Deus está me abençoando, estou prosperando, tem muita coisa para mim fazer ainda, realizar sonhos e ajudar a obra de Deus. Compromisso de ser fiel. Deus não tem compromisso com o mundo. Deus não tem compromisso com aquela pessoa que só quer saber de cantar, de pedir oração para todo mundo e não tem compromisso nenhum com Ele. Aí fica sofrendo. Você passa por um momento difícil na sua vida? Passa. Tem pessoas que têm espinhos antigos. Na vida sentimental, profissional, financeiro, o espinho é seu. O sofrimento é um espinho. Né? É seu. Não é de Deus. O inimigo colocou. Dia 13 vai ter a queima dos espinhos. Você quer queimar esses espinhos? Ou quer continuar com eles? A decisão é sua. A decisão é sua. Vamos ter agora trabalhos fortes. Dia 12 é o tapete do amor. A bênção para a vida sentimental do casal. Todos os santuários. Dia 13 é a queima dos espinhos. Fala com o profeta. Você pode ir no santuário hoje. Tem a corrente da cura hoje, né? 9 horas da manhã, 3 da tarde, 7 da noite. Fala com o profeta, profetiza. Eu quero fazer o trabalho da queima dos espinhos. Ele vai te orientar. E vamos ter um dia 13 muito forte em todos os santuários espalhados pelo Brasil. Domingo, vamos ter uma Santa Ceia forte, maravilhosa, e também um momento com o Espírito Santo em todos os santuários. Então, se você quer sair do sofrimento, a decisão é sua. Mas se quer continuar, também a decisão é sua. Deus não obriga ninguém a nada. Ele dá para você o poder de decisão daquilo que você quer e daquilo que você não quer para sua vida. A decisão, meu amigo, minha amiga, é sua.

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1: 6h29.
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2: Eu vou falar hoje sobre liberdade. Deus nos deu, quando nos criou, o livre-arbítrio, a liberdade de decidir o que você quer ou não quer fazer da sua vida, é sua. Essa liberdade Deus te deu. O que você vai fazer da sua vida é você quem sabe. Você decide. Sua profissão, seu amor, seu estilo de vida, como viver, suas decisões são suas. Deus não vai tomar decisão por você. Você que tem que tomar as suas decisões. Ora a Deus e toma as suas decisões. Sua forma de ser, sua forma de agir. Se você vai ser uma pessoa formada, você tem que estudar. Se você vai ser um trabalhador honesto, você vai ter que zelar da sua moral. Se você vai ser esposa, se você vai ser uma mulher apenas do momento ou de um compromisso, você vai decidir sua vida. Agora preste atenção. A decisão é sua. As consequências também. Todos os erros e todos os acertos que nós temos na vida trazem consequências, desdobramentos. Às vezes, terríveis. Às vezes, bons. Melhor do que você errar e pedir perdão é não errar. Melhor do que você errar e sair correndo atrás do prejuízo é não errar. Melhor do que você tomar um caminho errado e voltar atrás é não tomar o caminho errado. Melhor do que você cruzar os braços e assistir o inimigo destruir seu filho é você lutar, brigar pelo seu filho, pela sua filha, pela pessoa que você ama. Prevenir é melhor do que remediar. Ensinaram errado em muitas igrejas que você tem que orar, ora que melhora. E não é bem assim. Você tem que orar sim, mas você tem que aprender a ensinar na sua casa o respeito. Você tem que aprender a cobrar respeito, mas você tem que dar respeito. Às vezes uma palavra dura não agrada, mas é preciso, porque o remédio amargo é que é bom. Tem muita gente que ama o meu programa, tanto de rádio quanto de televisão, porque eu não uso meias palavras. Eu vou direto ao assunto. As pessoas, elas gostam muito de ser bajuladas, e eu não sei bajular. Pregadores gostam muito de contornar o assunto e levantar a plateia. Eu não estou aqui para isso. Eu quero que você seja feliz. Tenha uma família sadia e uma vida vitoriosa. O possível você faz, o impossível Deus fará por você.

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1: Hoje eu vou falar uma coisa que não vai agradar muita gente. Eu canto, minha filha canta, sou amplamente favorável ao louvor na igreja, mas existem igrejas e líderes que só se preocupam com louvor, com a pregação e com a oração. Tem igrejas inteiras que você vai lá, é só louvor, pregação e oração. Louvor, pregação e oração. Vai de novo, louvor, pregação e oração. E oferta, né? Oferta é que mantém as igrejas, toda a igreja é assim. Dízimo é que mantém, é obrigação nossa entregar o dízimo, ser fiel a Deus. Mas eles preocupam, o pastor preocupa, os líderes preocupam em louvor, cantam como os anjos, pregam como os apóstolos, oram como os profetas. E os filhos vão para a droga, os filhos vão para a prostituição, os casais separam. Outros vão para o mundo do crime, outros caem na jogatina, e o povo está cantando, está pregando, está orando, e a família indo para o buraco. Aí você pergunta, mas no santuário não tem louvor? Tem, tem. Tem pregação da palavra de Deus? Tem, tem. Tem oração? Tem. Mas tem uma coisa que é muito importante. A revelação do Espírito Santo. A palavra rema, a palavra revelada. E a prática do que é necessário fazer, do que precisa fazer, do que precisa agir. Para ficar de pé. Ah, meu irmão, para ficar de pé, não basta só orar, não basta apenas você cantar, não basta apenas pregar. Tem que vigiar. Tem que ensinar como você observa o mover do inimigo. Tem que ter força para a batalha espiritual. Tem que ter garra de águia. Tem que ter visão de águia. Tem que voar alto e tem que ser praticante da verdade. Às vezes isso desagrada. Então, quando eu chamo lá na frente os adolescentes, pré-adolescentes, e tenho uma reunião com os pré-adolescentes, e falo para eles a verdade, e falo: olha, se vocês não estudarem, vocês não vão conseguir nada na vida, e depois, se vocês conseguirem alguma coisa na vida, alguém que estudou vai tomar de você. Então, quando eu começo a falar para os pré-adolescentes e adolescentes, que é um trabalho lindo que nós realizamos, que eles têm que honrar o pai, honrar a mãe, que eles têm que estudar, e que é ruim estudar, eu nunca gostei, eu sou doutor formado, nunca gostei de estudar, mas eu estudei para não ser feito de bobo. Aí o pai chega para mim depois e fala assim: muito obrigado, o senhor me ajudou muito. A mãe: muito obrigado, o senhor me ajudou muito. O avô, a avó: o senhor me ajudou muito, a palavra que o senhor me deu, valeu por uma pregação, aquilo que o senhor falou para o meu filho, para minha filha, valeu por uma pregação. Porque hoje meu filho estuda, não me dá trabalho, tem a cabeça no lugar e não anda com qualquer pessoa. Esqueceram de ensinar as crianças, os adolescentes e pré-adolescentes. Esqueceram de ensinar as coisas normais da vida. Esqueceram de ensinar que parentes a gente não escolhe, mas amigos a gente escolhe.

Deus quer que você tenha uma vida sadia, normal e vitoriosa.

0: Em Isaías 53 está escrito:
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0: sai de você.
1: No primeiro mergulho, eles vão rir de mim.
0: Tem que descer, tem que descer.

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1: Por que que eu não prospero, apóstolo? Eu sou evangélico, sou católico, sou espírita, não importa a denominação. Sou uma pessoa de fé e não consigo prosperar. Qual que é a chave dos Salmos de número 1? Todo aquele homem que não anda segundo o conselho dos ímpios, que não se detém no caminho dos pecadores, que não se assenta na roda dos escarnecedores, que é dizimista, que é fiel a Deus, que tem seu prazer na lei do Senhor, ele será como uma árvore plantada junto a ribeiro das águas, de águas da

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1: Nada acontece por acaso. Pode ter certeza disso. Foi Deus quem me colocou hoje no seu caminho. Eu quero falar para você sobre a formação do caráter de uma pessoa no meio da família. Talvez você pense que eu esteja sendo muito incisivo, muito forte, batendo muito. Mas é muito importante você entender que cada um de nós terá que prestar contas a Deus pela nossa família, pelos nossos filhos, pelos nossos netos, pelas pessoas da nossa casa. É muito importante você se preocupar em formar o caráter dos seus netos, dos seus filhos. E às vezes nós temos que desagradar. Somos obrigados a falar determinadas coisas, principalmente quando uma pessoa mais velha, ela se vê ameaçada pelos filhos, porque tem filho que não respeita o pai, não respeita a mãe, e outras pessoas que choram amargamente a solidão que ficaram. Eu descobri em São Paulo muita gente que mora sozinho, sozinho e Deus. Às vezes a pessoa mora numa casa grande, numa mansão, sozinha e Deus. Filho não vai ver. Às vezes a esposa Deus já levou, ou o marido Deus já levou, o pai, a mãe Deus já levou. É muito triste isso, porque muitas pessoas reclamam que sofrem e não sabem de onde vem o sofrimento. E nós temos que aprender na vida a ser boas pessoas, a tratar todo mundo com gentileza, com generosidade, com amor. Os nossos pais, nossos avós, nossos tios, nossas filhas e filhos, nossos netos, nossos entes queridos, nossas amizades sinceras. Tomar cuidado com os falsos amigos. Tomar cuidado com parentes invejosos. Não se pode falar tudo o que pensa, e nem planos, projetos, contar para as pessoas, porque inveja existe. Sobretudo, irmão, irmã, tenha consciência cristã para você servir a Deus e, através do seu exemplo, do seu testemunho, você levar salvação às pessoas que você ama.

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Eclesiastes, capítulo 11, versículo 9. Marque na sua Bíblia esse texto. Eu quero ler, quero que fique gravado no seu coração. Eclesiastes, capítulo 11, versículo 9 em diante. Do Lucas, falo para você e para todos os jovens. Para todas as mamães jovens, papais jovens, os adolescentes e para todos nós, qualquer idade, diz assim: alegra-te, jovem, na tua juventude. Canta, pula, alegre, salta, grita. E recreia o teu coração nos dias da tua mocidade. Alegra seu coração. Ande pelos caminhos que satisfazem o teu coração e agradam os teus olhos. Sabe, porém, que de todas estas coisas Deus te pedirá contas. Sabe por que eu tenho 70 anos e sou feliz? Você é papai, tem uma igreja maravilhosa, porque quando eu tinha a sua idade, Lucas, 17 anos, eu me entreguei para Jesus e passei a ser fiel a Ele, a honrar a Ele na minha vida. Não existe colheita sem plantação. Primeiro você tem que plantar para depois colher. Muito cedo eu aprendi no santuário a honrar meu pai, que Deus levou porque ele bebia muito. E na época eu não conhecia essa igreja ainda, essa obra. Senão eu ia fazer uma corrente para ele de sexta-feira com o Arcanjo Miguel para arrancar dele esse desejo maldito do vício da cachaça. Perdi minha mãe seguida. Depois encontrei a outra mãe. E Deus pode me pedir contas do meu pai, da minha mãe, da outra mãe. As duas são verdadeiras, porque eu sempre fiz o melhor. Afasta, pois, do teu coração, versículo 10, o desgosto. Quem convive comigo sabe que eu não ando mal-humorado. Eu não ando de mal com a vida. Eu não sou uma pessoa amargurada, que vive reclamando. Eu já sofri muito, você que não sabe, eu tenho razões para ser amargurado, porque eu já sofri muito. Não! Tem não! Você tem razão, é para glorificar a Deus, porque Deus tirou do caminho do inferno, te deu o reino dos céus, para ser feliz, para vencer as dificuldades, e jogou por terra os seus inimigos. Versículo 10. Afasta do teu coração desgosto e remove da tua carne a dor, porque a juventude e a primavera da vida são vaidades. Você vai chegar num ponto na sua vida que você vai descobrir que tudo que você fez na época da juventude foi baseado na vaidade. Roupa, divertimento, esnobar aquilo que você conquistou, são vaidades. O que vale na vida é você fazer o bem, amar as pessoas. Versículo 1, agora do capítulo 12. Capítulo 11, a partir do versículo 9, foi escrito para os jovens. O 12 já fala para os velhos. E diz assim: lembra-te do teu Criador nos dias da tua mocidade, antes que venham os maus dias e cheguem os anos dos quais dirás: não tenho mais prazer neles. Antes que os teus olhos escureçam
o sol, a lua e as estrelas, do esplendor da tua vida, e tornem a vir as nuvens depois do aguaceiro, no dia em que tremerem os guardas da casa e os teus braços não tiverem mais força, e se curvarem os homens, outrora fortes. Já observou que a pessoa vai ficando mais velha, ela vai ficando curvada? Por mais que se esforce, isso vai acontecer com todos nós. E tuas pernas cessarem as suas forças, e os teus dentes da boca, por já serem poucos, se escurecerem, e os teus olhos nas janelas, e os teus lábios, quais portas da rua, se fecharem, no dia em que não puderes falar em voz alta, te levantares a voz das aves, e todas as harmonias, filhas da música, te diminuírem, como também quando temeres o que é alto, e te espantares no caminho, e te embranqueceres, como floresce a amendoeira, e o gafanhoto te for um peso, e te perecer o apetite, porque na velhice a pessoa vai perdendo o apetite, o prazer, por quais vais à casa eterna, ou seja, chegará a hora de você ir para o céu. Os pranteadores andem rodeando pela praça. Palavra de Deus, palavra da salvação, podeis assentar. Eu quero falar um pouco para você sobre o ciclo ou os ciclos da vida. Não é tudo igual. Ser jovem não é igual ser criança. Ser jovem não é igual ser adolescente. Ser velho, por mais que você se esforce, faça ginástica, ainda busque força onde não tem, não é igual quando você era adolescente. Mas nos ciclos da vida, você pode, ainda que tenha 60, 70, 80, 90, 100 anos, ter o vigor de um homem de fé, o vigor de uma mulher de fé, porque a última coisa que desaparece na vida de uma pessoa é a fé. Enquanto você tem coração, você tem fé. Enquanto você tem fé, ninguém te derruba. Você não vai morrer antes da hora. Você vai permanecer de pé. Você vai ver a tua posteridade, os teus netos, bisnetos, tataranetos, alegrarem teu coração, porque eles são um segmento da tua vida. Tem pai que não sabe dar valor ao filho, não sabe dar valor à mãe, e tem mãe que não sabe dar valor ao filho, e tem filho que não sabe dar valor à avó, o avô, bisavó, bisavô. Mas todos estes fazem parte do ciclo da nossa vida. É muito lindo isso. Eu amo a família. Eu amo a sua família. Eu quero que você aprenda a amar a sua família. Por falar nisso, você já deu um beijo na sua mãe hoje?
Você já deu um beijo no seu pai hoje? Na sua avó, no seu avô? E aquela pessoa que não é sua avó, não é seu avô, não é sua mãe, não é seu pai? É sua tia, sua madrinha, seu tio, seu padrinho, aquela pessoa que te ajudou quando você era criança. E muitas vezes não tinha ninguém para te ajudar, mas ela te ajudou. Pense nisso. A vida passa muito depressa. Não desperdice a oportunidade de ser feliz, não, porque o que você está pensando, plantando hoje, é o que você vai colher amanhã. Coloque isso na sua cabeça. A vida é uma semeadura. Pare e pense. Se eu não amar quem me ama, eu vou amar a quem?

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1: Paz e luz a todos vocês. Nós estamos chegando próximo a três datas importantes. Primeira, a queima dos espinhos. Os espinhos significam sofrimentos antigos, doenças antigas, dores antigas, mágoas antigas. Os espinhos representam um passado que você não quer voltar a ter na sua vida. Dizem que recordar o passado é sofrer duas vezes. Tem pessoas que gostam de pegar as coisas ruins do passado e trazer para o presente. Esses espinhos têm que ser queimados e destruídos, para que você possa seguir em frente na sua vida. No dia 13 você vai pegar um galho de espinho. Os pastores têm que explicar isso 10, 20, 30 vezes para os irmãos. Pegar um galho de espinhos, pode ser coroa de Cristo, pode ser espinho de laranjeira, pode ser uma espinheira. Porque tem gente que tem uma espinheira na vida. Tudo que faz dá errado. E você vai levar no santuário para entregar, para fazer a queima dos espinhos. Logicamente, junto com esse galho de espinhos, você vai apresentar a Deus uma oferta como perfume suave às narinas de Deus e uma atitude de amor, porque perfume é amor. Perfume exala o amor, exala o carinho, exala o envolvimento do seu coração, da sua alma, com a pessoa que você ama, que é Deus. No dia 12, dia dos namorados, nós vamos combater todo o espírito de Pombagira e todo o espírito das trevas que tenta atrapalhar, encalhar sua vida, atrapalhar sua vida sentimental. Quem nunca sofreu isso, né? Todos nós já sofremos isso. Todos nós já tivemos um período na nossa vida que a gente não foi feliz no amor, que a gente não conseguiu o que queria. E outras pessoas conseguiram até casar e perder o casamento. Eu mesmo já tive fracassos na vida sentimental. Eu tinha vontade de morrer. Porque é muito ruim quando você ama uma pessoa e a pessoa não te ama. Quem nunca passou por isso? Mas dia 12, nós vamos fazer o tapete do amor. Você vai levar a pessoa que você ama para passar com você no tapete do amor, porque ele vai ser preparado espiritualmente para você não pisar em espinhos, mas pisar num tapete bonito que representa a sua felicidade na vida sentimental. É isso que eu desejo, quero, do fundo do meu coração para você. Mas é muito importante entender que se você não tem ninguém, você precisa ter alguém. Mas não pode ser qualquer um também que vai abandonar você no final da sua vida, na hora que você mais precisa. Tem que ser alguém que vai estar do seu lado, lutar do seu lado, trabalhar do seu lado, caminhar do seu lado. E essa pessoa, você vai levá-la para passar no tapete do amor. Se você não tem essa pessoa, leve a foto da pessoa. Se você não tem a pessoa, não tem a foto, vai sozinho e leve sua fé e a certeza de que Deus vai dar para você

pessoa certa para ser sua companheira durante a vida inteira, seu companheiro durante o resto da vida. Quando for no domingo, dia 12 vai cair na sexta, dia 13 vai cair no sábado, no domingo, dia 14, 14 é o dobro de 7, é a porção dobrada do Espírito Santo. Aí nós vamos. Aí o fogo vai pegar! Aí o fogo vai descer! Nós vamos fazer a oração do fogo em todos os santuários do Brasil. Às 3 horas da tarde vai ter um Pentecoste, labareda de fogo. É o poder de Deus agindo na vida de cada pessoa. Irmão, sua vida não pode ser uma geladeira, nem você pode ser morno. A Bíblia diz que o morno Deus vomita da boca dele. Sua vida tem que ser fogo! É fogo! É fogo!

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1: Do meu lado aqui está a dona Efigênia. E a dona Efigênia chegou no santuário através da corrente poderosa da cura, buscando um milagre, uma libertação para o filho dela. E a senhora chegou aqui no santuário e iniciou a corrente, levando a água da fonte de Ana para casa, para fazer o uso. Conta para quem está nos assistindo, para os irmãos aqui do santuário, a mudança que aconteceu na vida da senhora através dessa corrente gloriosa.
2: Não, foi maravilhoso, gente. Por quê? Eu estava buscando pelo meu filho, eu fui curada do intestino, meu intestino era solto, sabe? O médico me deu um laudo que eu tinha que colocar uma tela no meu intestino. E daí, quando eu iniciei a corrente da cura, eu já senti libertação da cura. E foi maravilhoso.
1: A senhora estava 3 anos esperando uma provisão dos médicos, não é isso?
2: 3 anos na fila esperando a provisão dos médicos. Daí, quando eu entrei aqui na igreja, eu já senti que eu já fui curada.
1: E aí a senhora me contou também que a senhora, a situação do seu estômago era tão terrível que a senhora precisava em alguns momentos até usar a fralda para sair de casa, né?
2: Verdade.
1: Constrangedor.
2: É verdade, eu tinha até que usar a fralda.
1: E aí a senhora foi curada. Hoje o intestino da senhora funciona direitinho.
2: Normalmente, hoje não preciso, já alimento de tudo, que eu não podia nem alimentar direito.
1: E a senhora prosseguiu na corrente e a senhora começou a ver a mudança na vida do seu filho. Como que o seu filho era antes?
2: Meu filho vivia saindo todas as noites para a rua. Chegava do serviço, ia para as ruas, sabe? E para mim era um... Era a vida de choro.
1: E a senhora ficava preocupada, né?
2: Não dormia à noite, tinha preocupação. E aí ele, agora pela graça do nosso Senhor Jesus Cristo, ele está mais tranquilo, já não está vivendo mais na noitada da...
1: Trabalha, volta para casa, fica com a família.
2: Fica com a família, não está saindo. De vez em quando ele dá uma saidinha, mas...
1: Nada como era antes.
2: Nada como era antes.
1: E hoje a senhora está firmada nesse altar, né? A senhora durante muitos anos sofreu em lugares fracos, em igrejas fracas. Chegou até a ouvir de uma mulher que se dizia pastor. O que que essa mulher falou para a senhora que fez que a senhora entendesse que o lugar da senhora não era lá?
2: Ela falou que não adiantava eu estar ali, né, buscando pelo meu filho, porque eu estava buscando pelo meu filho, pela cura, libertação dele. Ela falou que não adiantava para mim deixar para lá. Aí eu fiquei muito, muito triste na hora que ela falou aquela palavra, mas ainda mesmo assim, ainda continuei indo. Estava indo. Aí pedindo Deus direção. Aí Deus me mostrou, no Espírito Santo, Deus me revelou que aonde que eu estava não era o meu lugar. E aí Deus me enviou, me deu um toque, que eu levantei as mãos e Deus me enviou esse lado de cá. E aqui eu estou.
1: Firme, curada, com seu filho liberto, sendo liberto, a vida transformada. Deus trouxe a senhora para cá para mudar a sua vida para a glória de Deus. Amém?
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2: Uma senhora, ela chegou no santuário procurando o profeta de Deus e ela falou assim: eu acompanho o apóstolo Adelino de Carvalho, a apóstola Sol, tenho acompanhado os bispos também. Fui para o santuário, comecei a minha corrente, Estou vendo muitas coisas na minha vida mudar, porque eu passei a ter mais compromisso com a minha fé. Olha só, ela disse o seguinte: eu passei a ter mais compromisso com a minha fé, cuidar do meu lado espiritual, ter força para poder ajudar a minha família, e eu estou vendo resultados dentro da minha casa, na minha saúde, no meu dia a dia, porque eu não tinha ânimo para nada. Então eu sinto todas as madrugadas um renovo muito grande. E eu falei para ela: essa é a presença do anjo do renovo. Porque nas madrugadas, enquanto muitas pessoas estão dormindo, outras estão trabalhando, outras pessoas estão andando pelas ruas sem destino, outras estão sofrendo, estão no leito de dor. Mas tem aqueles irmãos, um grupo de irmãos, juntamente com a apóstola Adeline de Carvalho, a apóstola Sol, os profetas, profetisas, que nas madrugadas está orando por você. A palavra oração, eu vejo ela em duas partes. A pessoa ora, tem pessoas que ora, mas tem pessoas que não têm ação. Oração. Eu oro e tenho ação. Eu tenho que ter ação da minha parte. Se eu quero ver o milagre de Deus na minha vida, porque Deus não tem compromisso nenhum de fazer nada por mim. Se eu não fizer nada pela obra dele, Deus não vai ter compromisso de fazer nada por mim. Eu sem Deus, eu não sou nada. Deus sem mim, ele continua sendo Deus. Quem precisa somos nós. E quem precisa, busca. Não adianta você pedir oração para os outros. Ora por mim lá. Estou doente. Ora lá para o meu filho que está nas drogas. Eu jamais vou negar oração para você, vou orar. Mas se você não fizer a sua parte, não vai adiantar nada. Eu peço a Deus todas as madrugadas que dê você força nas suas pernas, na sua mente, para que você possa firmar os seus pés e ir, e buscar. Como diz a palavra de Deus, buscai e me achareis. Quando você buscá-lo de todo o vosso coração. Se você não buscar, você não vai achar. Uma maneira do inimigo derrotar uma pessoa é ele colocar na sua cabeça e falar assim: Deus está em toda parte. Eu posso buscar Deus aqui em casa mesmo. Ah, já tive tanta decepção, já fui na igreja X, na igreja Y, já fui em tantos lugares, já tive tanta decepção na minha vida. Aí a pessoa foi e perdeu a fé, perdeu o crer, porque às vezes foi decepcionada. As coisas de Deus não é mágica, não. As coisas de Deus são conquistadas pela fé, perseverança. Você não planta hoje um pé de fruta que você gosta e colhe no dia seguinte, não. Você planta primeiro e tem a paciência de esperar aquele pé de fruta produzir. Se você cuidar, ele vai produzir. Se você não cuidar dele, não vai produzir frutos. Então, se é você cuidar da sua espiritualidade, cuidar da sua vida, cuidar da sua espiritualidade no seu casamento, na sua vida financeira, profissional, família. Nós deparamos hoje no mundo com tantas pessoas infelizes, que não basta apenas só você estar dentro da igreja, cantar, louvar a Deus. Tem gente que vai na igreja, canta, louva a Deus, participa, mas não tem compromisso. Não tem compromisso com Deus. Um dia ela está num lugar, vai para um outro lugar, não tem obras. E é preciso você estar no santuário, onde ali o profeta, a profetisa vai fazer o acompanhamento, vai te ajudar, vai lutar junto com você. Eu estava ouvindo um testemunho de uma irmã, maravilhoso. Ela esteve na beira da morte. E ela até fez um trabalho no Monte Manaim com a bispa Berenice Costa, no altar de Elias. Deus usou o esposo dela para fazer um sacrifício. E esta mulher, ela estava muito doente, mas muito doente mesmo. Agrinha, dentro de um hospital, ao ponto de um dia ela me pedir oração e falar assim: ora a Deus, para Deus me levar. Eu não quero viver mais, eu estou sofrendo muito, estou sentindo muitas dores, não tem aonde os médicos aplicar agulhas em mim para tomar soro, medicamentos. Não estava tendo assim vontade de alimentar. Eu falei: não vou orar para você morrer. Eu vou orar a Deus para você ter vida. Seu esposo vai fazer para você o sacrifício e você vai buscar o seu milagre, porque você vai fazer muito ainda na sua vida. E o tempo passou, Deus curou, ela foi no Monte Manaim, fez os trabalhos espirituais, fez uma quebra de demanda, participou dos atos proféticos das Marias, ela até foi agora, recebeu unção de Débora, e ela me mandou um vídeo contando para mim o testemunho que ela está dispensando o serviço, tanto serviço que está aparecendo para ela, e falou: graças a Deus. E eu lembrei ela, sabe? A senhora lembra quando a senhora pediu para mim falar com Deus, para tirar a sua vida, que você não estava querendo viver mais? Pois é. E hoje? Não, eu quero viver. Porque hoje eu estou com saúde, Deus está me abençoando, estou prosperando, tem muita coisa para mim fazer ainda, realizar sonhos e ajudar a obra de Deus. Compromisso de ser fiel. Deus não tem compromisso com o mundo. Deus não tem compromisso com aquela pessoa que só quer saber de cantar, de pedir oração para todo mundo e não tem compromisso nenhum com Ele. Aí fica sofrendo. Você passa um momento difícil na sua vida? Passa. Tem pessoas que têm espinhos antigos. Na vida sentimental, profissional, financeiro, o espinho é seu. O sofrimento é um espinho, né? É seu. Não é de Deus. O inimigo colocou. Dia 13 vai ter a queima dos espinhos. Você quer queimar esses espinhos? Ou quer continuar com eles? A decisão é sua. A decisão é sua. Vamos ter agora trabalhos fortes. Dia 12 é o tapete do amor. A bênção para a vida sentimental do casal. Todos os santuários. Dia 13 é a queima dos espinhos. Fala com o profeta. Você pode ir no santuário hoje. Tem a corrente da cura hoje, né? 9 horas da manhã, 3 da tarde, 7 da noite. Fala com o profeta, profetiza. Eu quero fazer o trabalho da queima dos espinhos. Ele vai te orientar. E vamos ter um dia 13 muito forte em todos os santuários espalhados pelo Brasil. Domingo, vamos ter uma Santa Ceia forte, maravilhosa, e também um momento com o Espírito Santo em todos os santuários. Então, se você quer sair do sofrimento, a decisão é sua. Mas se quer continuar, também a decisão é sua. Deus não obriga ninguém a nada. Ele dá para você o poder de decisão daquilo que você quer e daquilo que você não quer para sua vida. A decisão, meu amigo, minha amiga, é sua.

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1: Eu me encontro aqui agora no Monte Manaim, o lugar dos grandes milagres de Deus, e estou aqui com mais uma pessoa de fé que vai contar o seu testemunho. Qual o nome da senhora?
2: Aurora.
1: Aurora, conta aqui pra gente qual o testemunho da senhora.
2: Meu testemunho é que eu sentia de dor de esporão, né, no pé. Passei uns 5 anos e até operar o meu pé, né. Aí eu usei minha fé, conheci essa igreja há 4 anos atrás. Aí pela televisão eu comecei a mandar meus votos, né. Aí eu cheguei o dia de vir até aqui o Manaí, no 2022 eu vim aqui. Aí Jesus me curou do esporão.
1: E a senhora disse que sofreu com esse problema há 5 anos, né? A senhora chegou a procurar ali os médicos, especialistas. O que, que eles diziam para a senhora?
2: Dizia que não tinha melhora, não. Ia operar para ter uma tentativa, né? Para ver se curava. Aí eu ia ficar praticamente aleijada, porque ia torar esse ossinho do pé, né? Aí eu usei minha fé e Jesus me curou. Então...
1: A senhora não aceitou a situação, procurou o profeta. E o profeta orientou a senhora a vir ao Monte Manaim.
2: Sim.
1: E aí a senhora sacrificou, usou a sua fé e chegou até aqui. E agora, como é que está esse problema que a senhora tinha no pé?
2: Estou curada, eu ando para todo lugar, né? Que eu não conseguia andar só, tinha que ter um filho me sustentando. E a hora eu caí, que era assim, aleijada, entendeu? Aí agora, para a honra e glória de Jesus, já faz o quê? Uns 4 anos que eu estou curada, não voltou mais não. Agora não dói, eu posso bater na parede, bater em qualquer coisa.
1: Pode andar normalmente, que não tem mais nada. Está curada. Glória a Deus.
2: Glória a Deus.
1: E valeu a pena a senhora ter ali buscado o profeta, ter sacrificado, obedecido?
2: Com certeza.
1: E o que, que a senhora tem para dizer para essa pessoa que nesse momento está ouvindo, assistindo a senhora?
2: Tem que dizer para elas que ela procura um profeta, né? E tenha orientação e venha para o Manaim fazer seu sacrifício, que Deus vai curar.
1: Glória a Deus.
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2: Prepare seu coração, porque vou rasgar o verbo com você. Não sei usar meias palavras. Deus me levantou como profeta e como profeta da verdade. Eu rasgo o verbo e foi assim que aprendi desde criança. Criado num lar humilde, mas cheio de honestidade e verdade. Preste atenção, existem pessoas que saem por aí pedindo oração porque não gostam de sacrificar. Existem pessoas que querem que todo mundo ore por elas e elas mesmas não querem fazer a parte delas. Então, se você é uma dessas pessoas, não espere nada de Deus, não. Você cruzou os braços e quer que os outros façam por você aquilo que você tem que fazer. É você quem tem que sacrificar. É você que tem que buscar. É você que tem que ir à luta, porque é você que está sofrendo. É você que está sofrendo. Por mais que eu ore, por mais que as pessoas orem, não vai resolver. Vai ajudar, mas não vai resolver. O que resolve é fazer como o profeta Elias fez. Consertou o altar, sacrificou e fez a derrubada dos inimigos. Sabe por que você está sofrendo? Sabe? Não é Deus, não. Não foi Deus quem mandou esse sofrimento para você, não. Você está sofrendo porque você deu brecha e alguém, usado pelo príncipe das trevas, atacou você pelas costas, porque o invejoso nunca ataca pela frente. A vitória é sua. Reaja. Ainda é tempo de você fazer a virada.

Se você quer que tudo dê certo na sua vida, faça certo, que vai dar certo. 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Se você fizer errado, vai dar errado. 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Faça certo, que vai dar certo. Faça sua corrente de maneira certa, às 13 sextas-feiras. Faça certo, que vai dar certo. Vá ao Monte Manaim com fé, com sacrifício, com determinação. E lá em cima do monte, Deus vai contemplar a sua fé. Vai te dar o que você precisa e o que só Ele pode fazer por você. Faça certo, que vai dar certo. 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

0: 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Vamos agora acompanhar mais um resultado de quem usou a fé e recebeu o seu milagre.
1: Qual é o seu nome?
2: É Juliana.
1: Juliana, conta aqui para quem está te assistindo qual foi o grande milagre que você alcançou lá no Monte Manaim.
2: Foi a cura da minha filha. Ela dava convulsão dormindo, né? Então, comecei a fazer o tratamento, o médico falou que ela não poderia deixar de tomar o medicamento, porque ela poderia dar aquela convulsão e não voltar mais. Aí, então, graças a Deus, eu fui orientada pela profetisa, subi ao monte, né? Fiz o ato profético às 3 horas da manhã, naquela fé, em favor dela, né? E hoje ela está curada, em nome de Jesus.
1: Ela viveu quanto tempo com esse sofrimento?
2: Até os 14 anos de idade.
1: Então, desde os 4 até os 14 anos ali, mais ou menos?
2: Isso.
1: E com a senhora como mãe, como é que era para a senhora ver sua filha sofrendo isso tudo e os médicos dizendo que ela ia viver tomando remédio?
2: Não, é triste, né? Porque às vezes eu não dormia. Eu ficava à noite olhando ela, entendeu? Com medo de ela dar, entendeu? E não voltar. Aí eu coloquei a minha fé em ação, né? Sacrifiquei e consegui o milagre.
1: Fez o sacrifício, fez o propósito em prol da filha, foi ao Monte Manaim. E aí, quando a senhora voltou, sua filha já estava curada.
2: Em nome de Jesus, minha filha está curada, em nome de Jesus.
1: Graças a Deus, graças a Deus. Testemunho forte, olha, você vê. O que você tem para dizer para essa pessoa que pode estar passando o mesmo problema ou problemas até piores?
2: Não, essa pessoa, ela tem que colocar o pé na estrada vamos supor, obedecer o profeta. O profeta orientou, não fala nem para terceiro, nem para segundo. É você e Deus e sacrificar. Não importa, entendeu? O que vai acontecer. É você acreditar na sua cura e no seu milagre.
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1: Às vezes eu gosto muito de conversar. Conversar com os meus ouvintes. Conversar com você. Eu não me vejo no rádio. Não me vejo dentro do estúdio. Não. É incrível. Eu não me vejo no rádio e nem no estúdio. Eu me vejo do seu lado. Eu me vejo do seu lado. Sabia? Cada pessoa tem uma missão na vida. E o grande desafio hoje, sem dúvida alguma, é a falta de paz que há no mundo. O que é a depressão se não a falta de paz pelas decepções da vida? A falta de paz ocasionada pela desilusão, pela decepção, pela surpresa negativa. Existem coisas que você não esperava acontecer. E aconteceu. É tão triste quando você não encontra paz dentro de casa. É tão triste quando uma pessoa não tem lugar para ir. Porque lugar nenhum está bom para ela. E não é porque ela é ruim, não. É porque no mundo, o próprio Jesus, ele disse assim: no mundo tereis aflições. Tem um momento na vida da pessoa que só Deus é capaz de compreender a pessoa, de preencher o vazio da vida da pessoa, e ela não tem para onde correr, ela não tem para onde olhar. Se ela olhar para trás, é desanimador. Se ela olhar para a situação, é desanimadora. Se ela olhar para os lados, ela não tem ninguém com ela. Então ela tem que olhar para o céu. Eu estou falando com uma pessoa, dentre tantas pessoas que me ouvem, tem uma pessoa que está nesta situação. Parece até que ela me contou. Parece até que ela me falou. Mas o Espírito de Deus tem visto tudo o que tem acontecido em tua vida. E a palavra de Deus para você é esta: olhe para o céu, olhe para o céu, olhe para o céu, porque a tua resposta já está vindo do céu, e não foi por acaso que hoje eu trouxe para você esta palavra. Não foi. Você vai para o santuário, Você vai para o santuário e vai dizer para o missionário, ou para a missionária que te atender: eu fui a pessoa revelada, eu fui a pessoa revelada, eu fui a pessoa revelada pelo missionário Adelino de Carvalho no rádio, e estou aqui, me ajude. Um coração humilde e sincero. Deus não desprezará nunca. Ele disse assim: aquele que vem a mim, de maneira alguma o lançarei fora. Portanto, alegre o teu coração, encha a tua alma de esperança, porque eu estou aqui, ó, eu estou aqui te passando forças, força espiritual, força de determinação, força de fé. Estou aqui do seu lado na sua luta.

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6: 9 e 3.

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bom dia, minha gente linda do meu Deus maravilhoso. Bom dia pra você, bom dia com alegria. Que Deus alcance você, que Deus te envolva com toda sorte de bênçãos. Que Deus abençoe o seu dia, a sua casa, a sua família, o seu local de trabalho, o seu carro, o seu caminho de ida e de volta. O meu abraço pra você, que Deus nos ilumine juntos. Está entrando no ar com alegria, eu de cá e você de lá, esse maravilhoso programa que brilha no ar. Bom dia, alegria! 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

quero viver, eu só quero ser feliz, eu só quero viver essa vida linda do meu Deus, agradecer a Ele, render a Ele toda a honra, toda a glória e todo o louvor, porque só Ele, somente a Ele tudo isso. Um abraço com carinho para você que vive essa fé junto comigo, que Deus te abençoe, que Deus te ilumine muito e que estejamos juntos até às 11 horas da manhã. Lembrando, é claro, que amanhã, sexta-feira, a gente começa às 9 e vamos juntos até a 1 da tarde, mas isso é amanhã. Um abraço com carinho. Sueli, o meu abraço, bom dia para você, para essa equipe maravilhosa na central de atendimento. Obrigada pelo carinho desde já. Um abraço com carinho para Diana. Beijo, Diana. Deus abençoe sua vida, seu trabalho. Obrigada pela colaboração maravilhosa. Ed, bom dia. Bom dia, João. Um abraço para vocês e nós estamos juntos. Equipe Rede do Coração. Não,

0: 10 horas e 11 minutos, 9 e 11, um abraço com carinho a todos desta audiência maravilhosa pela 94.1. Obrigada, gente, de verdade, desde já o meu abraço, meu carinho pra você e um dia maravilhoso, iluminado, faça sol, faça chuva, faça frio ou calor, nós estamos sempre agradecendo a Deus por tudo, porque é Ele que é maravilhoso. O meu abraço, nós vamos abrir o nosso musical do nosso programa já já, mas antes, eu abraço juntinho com você, porque na mesa de áudio está comigo o meu companheiro de todas as manhãs, o meu parceiro nesse programa, ele, o soteropolitano Emerson Oliveira.
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Bom dia do diretor da Rede do Coração, Emerson Oliveira. E agora sim chega a Célia Meirelles cantando uma canção linda e abrindo assim o musical do nosso programa. Célia Meirelles, canta no cheio, no ar. São agora 9 horas, 12 minutos. 9 e 12. Bom dia pra você.

0: você se acha, né, Suzano? Fala sério. 9h16, 9h16, ouvimos aí cantar pra gente lindamente Célia Meirelles, Cântaro Cheio.
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9h20 é o programa. Bom dia, alegria com Suzana de Paiva. Eu quero agradecer muito aqui no ar o meu diretor Emerson Oliveira por essas vinhetas maravilhosas. Que maravilha, né? Que abertura linda, que passagens com vinhetas maravilhosas. Obrigada de verdade. É assim, a gente vai aperfeiçoando com alegria tudo aquilo que a gente vai fazendo. A gente vai fazendo cada dia melhor, cada dia para agradecer a Deus. Porque tudo que a gente faz fazendo a obra de Deus é para Deus primeiro, né? É para agradar o coração de Deus e depois das pessoas que a gente gosta, que a gente se relaciona, que a gente tem um companheirismo. Isso é maravilhoso demais. Obrigada de verdade. São 9h21, 9h21. Um abraço para você que está na sintonia. E hoje nós temos uma parcial aqui. A Sueli me passou aqui uma parcial da enquete de ontem, né? O que é mais fácil, né? O que é mais fácil é pedir o perdão quando você magoa alguém, fere alguém, massacra o coração de alguém e você tem que ir lá pedir perdão? É mais fácil isso? O mais fácil é quando uma pessoa te fere, te machuca e vem pedir perdão e você libera o perdão para essa pessoa, abre o seu coração e fala, tá perdoado, tá esquecido isso daí. Mas é de verdade, viu? Perdoar é de verdade, tá bom? Então é importante a sua participação, você liga lá para Sueli e no final nós vamos falar sobre isso um pouquinho, tá bom? Quero mandar um abraço aqui para Célia, que respondeu. Eu não vou falar agora não, para não induzir os outros, eu acho que é uma maneira de não induzir quem vai responder a pergunta, né? Mas a Célia respondeu, obrigada Célia pelo carinho, a Célia Meirelles, o meu abraço, o meu carinho. Também a Sueli respondeu, a Sueli, lá da central de atendimento, o meu abraço para você, Sueli, obrigada pelo carinho. E também a Adriane Torres, também lá do bairro Floresta, respondeu a nossa enquete. Obrigado pelo carinho, Adriane. Para você e para sua família, meu abraço. Para Maria Nadir, o meu abraço, meu carinho. Também respondeu a nossa pergunta. Ingrid de Lagoa Santa, um beijo para você também. Obrigada pelo carinho. Também respondeu. Antônio Peixoto, meu abraço. Respondeu também a nossa enquete. O Elias, lá do Lagoa, o meu abraço, o meu carinho para você. Deus te abençoe, para você e para sua família. Isabel, beijão para você. Também respondeu a nossa pergunta. Eu tenho também aqui a participação da Ivone do Canaã. Canaã. Ivone, um abração para você. Ela disse assim, ó, lá para Sueli. Sueli, sou muito fã de Suzana de Paiva. Que gracinha, Ivone. Obrigada pelo carinho, Ivone. Vá pro santuário, vai buscar a Deus, vai falar com Deus. Com certeza você vai ser muito, muito, muito abençoada. Uma vez que já me ouve, né? Obrigada pelo carinho aí, tá certo? Também quero mandar o meu abraço com muito carinho para o Reginaldo, que respondeu também. Reginaldo é um comerciante lá de Nova Lima. Obrigada aí pelo carinho, Reginaldo, para você e para sua família, o nosso abraço. Também o meu abraço vai para o José Augusto, do Esplanada. Um abraço com carinho, respondeu também a nossa enquete. Obrigada, viu, José Augusto, pelo carinho. Fernando também respondeu lá do São João Batista. Obrigada pelo carinho, Fernando. Todos em Belo Horizonte, Minas Gerais. Tanto José Augusto quanto o Fernando. Também a Maria Antônia. Ela respondeu, ela é moradora da cidade de Sabará, Minas Gerais. Isso aqui é uma parcial, né? De ontem, dos que ligaram respondendo. É mais fácil perdoar uma ofensa ou mais fácil é se curvar, né? Na humildade e pedir perdão. Né? Tem pessoas que têm uma facilidade, tem pessoas que têm outra. E você participa nessa semana em que a gente caminha aí para o dia 12. 12 de junho, dia dos namorados, dia do amor, dia da celebração de um relacionamento saudável, né? Primeiro com Deus, depois com a pessoa que a gente ama. Então é muito importante isso. Um abraço com carinho para você, Deus te abençoe e ligue participando. O telefone da Sueli é o 31 98379 4517. Vou repetir, 31 98379 4517. A Sueli tá lá aguardando a sua participação e eu estou aqui aguardando o retorno da Sueli. Beijo de carinho para você, Deus te abençoe, Deus te ilumine, Deus te fortaleça.
cada dia mais. Obrigada mesmo pelo carinho da companhia. E nós temos também aqui, né, o diretor da Rede do Coração, que ontem respondeu também a nossa pergunta, né? Ele respondeu se é mais fácil perdoar ou se é mais fácil pedir perdão, né? Porque você tem que analisar. Quando você tá tudo bem, não tem nenhum sentimento, nenhuma situação constrangedora, é uma situação. Mas você tem que se colocar na situação da dor, do sofrimento, tá bom? Do sofrimento. A pessoa tá sofrida com a outra, tá angustiada, tá irada, e a outra vem e pede perdão. Você perdoa? Você está irado, você tá triste, você tá indignado com a pessoa, né? Aí você vai dizer, não, eu te perdoo, tudo bem, tranquilo, esquece isso, tá perdoado. Ou então você, né, magoou, feriu, fez aquela pessoa se sentir um nada. Aí você sabe disso. Aí você tem que ter humildade, né? Vai lá e fala, ó, vim cá pedir perdão, você me perdoa, eu fiz isso de errado, você me perdoa? Qual que é mais fácil? Você vai ligar participando, a Sueli tá lá aguardando a sua participação. São 9 horas e 26 minutos, 9h26.

Eita, 9 horas 27 minutos, 3 minutos faltando para 9:30. Você que tá ouvindo hoje a primeira vez, né? Vai saber, né, Lídia? Um abraço com carinho para você, ouvindo pela primeira vez o programa. Ouvindo aí Suzana dizer que faltando 3 minutos para 9:30, ninguém merece. Um abraço com carinho, Deus te abençoe, Deus ilumine sua vida, viu, Lídia? Você e a toda a sua casa, toda a sua família, é muito bom, sabe, Lídia? Quero dar essa palavra aqui para você e que sirva para todos quantos têm a oportunidade de atender alguém. Coisa mais boa, coisa mais linda, maravilhosa, é para uma pessoa que chega num estabelecimento e é recebido com carinho, é recebido com amor, é recebido com atenção, com dignidade, sem acepção. A verdade é essa. Eu quero agradecer a Deus pela sua vida, que sempre abriu esse sorriso lindo para mim, né? Toda vez que cheguei nesse estabelecimento, você me recebeu com muito carinho. E ontem você descobriu, né? O programa. Um abraço com carinho para você. Deus te abençoe de verdade. Seja bem-vindo a essa família linda, Rede do Coração. Que Deus abençoe você, alcance você, ilumine você e a todas as pessoas que você ama, que você gosta, todas as pessoas que você quer bem. É assim. Nós somos vasos de Deus. Onde nós chegamos, nós abençoamos. É assim. Assim a gente propaga isso no dia a dia, leva isso no dia a dia, tá bom? Um abraço com carinho, viu? São 9 horas 29 minutos, 9:29.

minutos, 9h29, o meu abraço, o meu carinho pra você, que Deus te abençoe, que Deus te ilumine, que Deus faça de você uma pessoa forte, linda, maravilhosa, cheia de vida a cada novo dia. Obrigada aí pelo carinho da companhia, minha gente. Nós estamos então nos aproximando aí de datas maravilhosas, de trabalhos fortes no Santuário Reino dos Céus, em todo o Brasil, né? Em todos os santuários no Brasil. E eu quero aqui deixar para você a oportunidade de você também buscar a Deus, de você buscar a cura, de você buscar a libertação, de você buscar uma novidade de vida. É importante demais que você tenha essa consciência de buscar não só para você, mas como para aquela pessoa que talvez não tenha a fé que você tem, não tenha a oportunidade que você tem, mas precisa da bênção de Deus, às vezes até na ignorância dela, né? Porque às vezes ela nem reconhece Deus, mas você reconhece. Você sabe que se você fizer, Deus vai alcançar essa pessoa pela sua fé. Então essa responsabilidade é sua, essa responsabilidade é minha, de buscar por aquela pessoa que eu amo, que eu gosto, que eu quero vê-la feliz. Talvez ela não tenha, como eu já disse, a fé que eu tenho, mas se eu buscar por ela, ela vai ser mais feliz, mais abençoada, ela vai ser curada, ela vai ser liberta, ela vai viver bem e eu vou ficar mais feliz ainda. Porque se eu gosto dela, vou vê-la bem, vou ficar feliz também. Então é assim no mundo espiritual. Essa cumplicidade, essa coisa linda que a fé realiza. Um abraço e um carinho para você. Tem uma canção, eu quero até pedir, Emerson, para preparar, chama Deus Não Gosta de Covarde. Você prepara para mim, por gentileza? Deus não gosta de covarde. Quem é o covarde? O covarde é aquele que sabe como fazer, sabe que Deus cura, sabe que Deus liberta, mas não faz. Ele sabe, ele é covarde. Porque se ele é uma pessoa, se ela é uma pessoa que tem coragem, que é abençoada, que é feliz, a covardia não vai estar nela. Ela vai fazer, ela vai buscar, ela vai ajudar a pessoa que ela ama. Então é muito importante isso, que você tenha essa consciência, que você realmente busque para a sua vida, para a sua casa, para a sua família. Olha, no dia 12 é dia dos namorados, daqui a pouco vamos falar sobre isso um pouquinho. Mas dia 13 é o dia da queima dos espinhos. E a queima dos espinhos é isso. A queima dos espinhos é esse sofrimento sendo queimado, essa doença, depressão, tristeza. Tem gente que você olha, até na resposta aqui da enquete, né, que eu fiz ontem, tem aqui um adendo, né, uma palavra de um ouvinte. Ele disse, olha, meu irmão, ele parece um homem de 80 anos e ele só tem 54. Por quê? Porque ele é cheio de rancor, ele é cheio de mágoa. Olha que coisa horrível. Olha que coisa horrível, né? Por quê? Porque a tristeza, a angústia vai pondo a pessoa para dentro, fechada, angustiada, amarrada dentro dela mesma. Enquanto que a alegria põe a pessoa à vista, para fora, demonstra, apresenta. Isso é importante demais. Pense nisso. Mulher, abra um sorriso lindo nessa manhã. Homem, meu amigo, abra um sorriso lindo. Acorde para a vida. Vá para o santuário buscar a bênção de Deus. Nessa sexta-feira que se aproxime, leva um galho de espinho. Pode ser pequeno, pode ser maior. Você que decide. O que importa é o espinho. Por quê? Porque esse espinho vai materializar o problema, o sofrimento, a dor, a angústia, a depressão, a doença, o vício que você enfrenta. Esse espinho é a materialização. Tá certo? Então você vai levar no santuário e vai dizer, Deus, a partir de hoje eu não quero isso mais na minha vida. Eu ouvi essa palavra e eu confio no Senhor. Porque não é a Suzana que vai te dar a cura. A Suzana está aqui só te anunciando. Só levando para você a informação. Agora quem vai dar a cura, a libertação, é Deus. Então falo com ele, tá bom? Sexta-feira, em todos os santuários,
Reino dos Céus no Brasil. Telefone da Sueli, vamos deixar o telefone da Sueli, porque você também já aproveita, né? Quando você liga participando, deixando seu recadinho, respondendo a enquete, o que é mais fácil? Perdoar ou pedir perdão? Qual que é o mais fácil para você? Então você vai dizer aqui para mim qual é o mais fácil, deixar o seu nome, a sua cidade, seu bairro para enquete. E também você vai procurar com a Sueli o endereço do santuário mais perto da sua casa para sexta-feira você ir formar a corrente. Sexta-feira é amanhã, né, Suzana? Vamos combinar? Amanhã é sexta-feira, amanhã você vai ao santuário, tá certo? Um abraço com carinho, Deus te abençoe. São 9 horas 35 minutos. O telefone da Sueli é o 31, anote aí, 98379-4517. Vou repetir, 31 98379-4517. Um abraço com carinho pra você. São 9 horas 35 minutos. Sirlene Cristina, a profetisa que entra no ar 11 horas da manhã, assim que nós encerramos o nosso programa. Aqui, ela entra de segunda a quinta-feira. Ela entra no ar às 11 horas da manhã, conduzindo a audiência até o meio-dia, quando o missionário Adelino de Carvalho faz a prece em nosso favor. Agora ela canta: Deus não gosta de covarde. No ar. Nove horas 36 minutos, 9:36. Bom dia.

0: minutos, 20 faltando pras 10. Nós ouvimos aí lindamente cantando pra gente a profetisa, né, Sirlene Cristina. Deus não gosta de covarde. Deus não gosta, Deus não se agrada de covarde. Deus se agrada de gente que ergue a cabeça, olha pro céu, olha pro alto e sabe que é de lá que vem a bênção que ele precisa. Pense nisso. Um abraço com carinho para você. Que Deus te abençoe, que Deus te ilumine, que Deus faça de você nesse dia um mais que vencedor, uma mais que vencedora. Um abraço com carinho, 9h41.
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começou, a obra é fiel para terminá-la. Deus não dá nada pela metade, nada. Deus não dá um pedaço e faltou esse, porque sabe por quê? Porque se faltar aquele pedaço ali, não completa o que ele já deu. Entende isso? Então Deus é completo, ele é fiel, ele é perfeito em tudo que ele faz. Ele é perfeito. Pense nisso. Ah, eu tinha duas dores. Deus curou uma, deixou a outra. Não. Não, ele vai curar você completamente. Ele vai cuidar de você completamente. Ele vai fazer em você a obra perfeita dele. Pense nisso. Um abraço com carinho para você que me acompanha, para você que vive a sua fé. A gente canta, a gente dança. Eu amo cantar, eu amo dançar. Eu amo louvar a Deus, eu amo viver com alegria, mas eu tenho responsabilidade espiritual com a minha vida e com a sua que é meu ouvinte. Então preste atenção, ouça, brinque, cante, louve, mas saiba que se você não busca a Deus, você perde o que você tem. Não porque eu estou falando, não porque eu estou dizendo que vai acontecer, mas porque nós temos que ter segurança naquele que nos deu. E quem nos deu foi Deus. Pense nisso. Um abraço com carinho para você. É igual aquela canção da Célia, né? Que abre o nosso programa. Deus deu. Se você cuida, Deus dá mais. Deus deu. Se não cuidou, Deus tira. E é assim. Tá na palavra. Não é a música que é assim. Tá na Bíblia. Tá na palavra. Aquele que tem e cuida do que tem. Aquele que tem uma semente, planta ela e rega e cuida e zela. Tem mais. Aquele que tem uma semente, não cuida, não zela, não rega, não cuida daquela planta, daquela semente, Deus tira e dá para outro que já tem, para aumentar o do outro. Pense nisso. Pense. Porque o nosso Deus é perfeito. A palavra dele é perfeita. E tudo que Deus fala, ele faz. Tenha essa fé, essa confiança, essa segurança. E não é no seu tempo não, tá? É no tempo dele. É no tempo de Deus. É você esperar para Deus fazer. Porque a honra, a glória, o louvor, a exaltação, a adoração é a ele. Então é no tempo dele. 9h49, 11 faltando para as 10.

0: 9h50, 10 minutos faltando para as 10. Um abraço com carinho para você aí na sintonia. Que Deus abençoe a sua vida, sua casa, sua família, seu trabalho. Abençoe você de uma maneira assim, ó, muito, muito, muito, muito especial. Tá certo? Obrigada mesmo pelo carinho da companhia. Eu quero mandar um abraço aqui, ó, participando com a gente. Quero mandar um abraço para Sebastiana Rosa, lá na cidade de Betim. Ela também respondeu a nossa enquete. Que é mais difícil? Pedir perdão, ser humilde, se humilhar, se curvar e pedir perdão. Você vai naquela assim, ó, quando você vai pedir perdão pra alguém, né? O não você já tem, né? Que a pessoa pode dizer, não, eu não te perdoo. Já pensou? Já imaginou? Então, pode ser. Então, não você já tem. Se a pessoa falar não, você não vai se... vai ficar mais triste. Já tá, né? Mas se a pessoa falar um sim, aí você vai dizer, nossa, ganhei meu dia. Pensa nisso, pense nisso. A gente tá falando isso aqui, mas é muito importante, também até quero parar aqui e fazer esse adendozinho aqui. Olha, quantas pessoas hoje saíram de casa contrariado, triste... Às vezes o marido, às vezes a esposa, vamos falar de casal, porque nós estamos falando do dia 12, né? E foi pro trabalho amargurado com alguma coisa que ouviu, que não gostou, que brigou, que chateou. Pense, o melhor caminho é o perdão. É o melhor caminho, não existe outro. Não existe outro caminho, é perdoar. É tão bom você viver bem. Volte para casa e pense, hoje eu volto para casa e peço perdão. Pense nisso. Ah, Suzana, é muito difícil, muito difícil. Eu sei que é. Exatamente por ser difícil é que é bom. Volte e fala, olha, ontem eu errei, estou aqui pedindo perdão, desculpa, eu não quero viver desse jeito. E você vai organizar a sua vida. Vai fazer a outra pessoa entender que você é melhor, que o seu coração é melhor, que o seu coração é mais leve, que o seu coração é mais bonito. E quem sabe ela aprende com você. Esse ela é a pessoa, tá bom? Porque pode ser o marido, pode ser a esposa, né? O namorado, a namorada. Pense nisso, pense. Ah, mas eu vou me humilhar. Não tem problema, não. Não tem problema. Pense, eu vou ser uma pessoa feliz. Para isso tem que ter força interior. É só você se encher dessa força e chegar e dizer, eu sou uma pessoa forte. Pense, está chegando o dia 12 de junho, dia dos namorados. Vai se preparando para viver esse dia com alegria e brilhar. Brilhar. Mas não é só num dia não, tá? Não é só num dia não. É igual aniversário. Eu fico indignada com isso. Você luta o ano inteiro para chegar no seu aniversário, o dia chega tão rapidão, de manhã você acorda, toma café, logo é hora do almoço, jantar, pronto, acabou, dormir, acabou o dia. Então você tem que viver a vida toda, todos os dias, para chegar naquele dia só celebrar, só encerrar, só selar a sua festa do ano todo. Pense, é assim, então na sua casa também. Um abraço com carinho para você, que Deus te abençoe, que Deus te ilumine, que você tenha esse coração lindo, aberto para Deus e vá no santuário. Amanhã é dia disso aí. Vai lá falar para Deus. Deus, estou com um problema seríssimo na minha casa e eu preciso da solução. Isso pode ser sentimental, no casamento, isso pode ser na doença, né? Às vezes está com o corpo cheio de feridas, de dor, de sofrimento, de doença. Às vezes é vício, né? A pessoa é viciada, ela é até uma pessoa boa, bacana. Eu conheço uma pessoa maravilhosa. Maravilhosa. Antes de beber. Depois que essa pessoa começa a beber, ela se transforma. Então, às vezes, pode estar acontecendo isso com você. Você conhece alguém assim. É isso que eu estou falando para você. É essa doença. É essa enfermidade, é essa dor, é esse sofrimento que você precisa tirar da sua vida, do seu caminho. E o santuário é o caminho mais curto, mais perto, para você buscar a Deus, tá bom? Amanhã, sexta-feira, é esse dia. Você vai no santuário primeiro, tá bom? Depois você vem aqui me acompanhar, que a gente vai até 1 da tarde. Combinado? O endereço, né, o telefone lá da Sueli para você ligar para ela é o 319-8379-4517. Vou repetir, 319-8379-4517. Tá certo? Você liga lá, participa da nossa enquete. O que é melhor? O que é mais fácil? Melhor não, mais fácil. É você se curvar e pedir perdão quando magoa, quando fere, ou você perdoar quando a pessoa chega para você e diz: me perdoa, eu errei. Para você perdoar, não pode ter mágoa, né? Não pode. Aquela dor da mágoa não pode estar dentro de você. Ah, Suzana, eu depois que briga comigo é difícil, porque aí a mágoa toma conta, aí não é fácil não. Pode ser sincero, transparente, verdadeiro, fale a verdade. Por isso a enquete está no ar, né? Já outros falam: ah, não, não tem mágoa não, pediu perdão, tá perdoado, tá tudo bem. Depois eu vou falar a minha participação, o que eu acho disso, né? Eu, Suzana, né? Então é muito importante que você tenha essa visão, que você participe, que você deixe lá o seu recadinho, porque isso vai contribuir muito, muito para o nosso trabalho e para você também, ajudar você nas suas decisões. São 9h56, 9h56. Vamos ouvir a canção ao testemunho, diretor? Então vamos lá então com o testemunho. A gente ouve o testemunho agora. Depois do testemunho, nós vamos ouvir uma canção linda com o missionário Adelino de Carvalho. Tá bom? Então vamos lá. São 9h56, o testemunho está no ar.
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2: Qual que é o seu nome?
3: Idália Maria de Jesus.
2: Qual que foi o milagre que a senhora recebeu aqui no santuário?
3: Olha, o milagre que eu recebi aqui no santuário, vários, mas eu vou falar um, né? Quando eu vim para o santuário, eu vim desacreditada dos médicos, que eu não ia ter mais cura, uma perna de problema de variz, né, que eu tinha na minha perna. Eu não ia ter mais, não ia, o certo era ocultar a perna, porque por causa do estado que estava muito avançado na minha perna. Eu tinha passado por 7 operações, aí eles falaram comigo que não ia ter mais jeito, eu ia estudar o que poderia fazer da minha perna. Aí eu fiquei muito triste vendo aquilo, falei: meu Deus, será que posso perder minha perna? Vou andar mais da minha perna, que eu falo que eu dependo da minha perna, dependo de Jesus e da minha perna, eu vou fazer. Aí eu ligando o rádio, eu ouvi o falando aqui do santuário. Eu não conhecia o santuário, eu era de outra iluminação, eu não conhecia o santuário. Mas aquela hora Deus me colocou naquele horário certo que eu assisti o rádio. Aí eu liguei para a rádio, eles me convidaram, eu vim se arrastejando. Aí eu vim para o santuário, cheguei aqui, falei como é que eu estava, fui orientada pelos missionários, os missionários da igreja, fui orientada. Aí me orientou para me fazer o meu... meu voto, né? É a última porta que eu vou bater, né? Vou bater nessa porta e vou ficar. E graças a Deus recebi meu milagre mesmo, de verdade, recebi. Estou aqui curada, tem 7 anos que eu estou no santuário, né? E graças a Deus é só vitória que eu recebi.
2: Nossa, que maravilha! Ela chegou no santuário desenganada pelos médicos. Eles falaram com ela que não tinha saída mais, só que ela veio pro santuário, ela fez o sacrifício dela e valeu a pena a senhora ter vindo pro santuário.
3: Como valeu a pena, olha, valeu a pena e muito. Esse santuário não abre mão. É meu lugar, é meu cantinho, é meu...

Bom, minha gente, são 10 horas, nós ouvimos aí esse testemunho maravilhoso, e o testemunho, ele aviva a fé da gente, assim como Deus trabalhou na vida dela, trabalhe também na sua, trabalha na minha. Todos nós precisamos de Deus, todos nós, todos os problemas que nós enfrentamos, se colocamos nas mãos de Deus, a resposta é certa. Pense, pense nisso. Trabalhe a sua fé, viva para agradar a Deus, para que Deus se agrade de você, porque a palavra diz assim, ó, a alegria do Senhor é a minha força. Que alegria é essa? É a alegria que eu proporciono a Ele, a alegria que sobe. Se eu agrado a Deus com os meus feitos, com a minha obra, com a minha fé, se eu agrado a Ele, a alegria dele comigo é a minha força. Pense. Receba essa força aí onde você está e agrade a Deus. Um abraço com carinho para você. Vamos ouvir uma canção chegando para a gente curtir aqui pela 94.1. Missionária Adelino de Carvalho canta para a gente Recomeçar. Pesou um minuto. 10 e 1.

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10: No dia 19 de maio, o Senado Federal tomou uma decisão histórica. Aprovou definitivamente o projeto que cria a Política Nacional de Recuperação da Vegetação da Caatinga. Pela primeira vez, um bioma brasileiro terá uma lei específica voltada à recuperação de sua vegetação nativa. O projeto, de autoria da senadora Janaína Farias e elaborado com apoio técnico do Instituto Escolhas, prevê a participação das comunidades locais na restauração da Caatinga. Também estabelece a capacitação de trabalhadores da região para atuar em atividades produtivas sustentáveis, ligadas à produção de frutas e hortaliças. Além de gerar empregos e produzir alimentos, a recuperação da Caatinga ajudará a preservar os recursos hídricos da região, que abastecem mais de 50 milhões de pessoas no Nordeste. Com a sanção da nova lei pelo presidente Lula, que deve acontecer nos próximos dias, a recuperação da Caatinga passará a ser uma política de Estado. Isso ajudará na restauração de uma área estimada em 1 milhão de hectares, de acordo com o estudo do Instituto Escolhas. É uma vitória para os moradores da Caatinga, para o Nordeste e para toda a população brasileira.
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11: 10 e 11.
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10 horas, 15 minutos, 10h15. O meu abraço pra você e obrigada pelo carinho. Deus abençoe sua vida de montão, de montão, de montão todos os dias, pra que você seja cada dia mais abençoado, cada dia mais abençoada, cada dia mais feliz. A vida só tem sentido se a gente for de verdade feliz. Pense nisso. Um abraço com carinho pra você e que Deus te abençoe. Gente, é tão importante cada pensamento que a gente aprende, cada coisa que a gente adquire. A gente precisa, é claro que para adquirir, primeiro é preciso aprender, né? Para você saber o que você tira e o que você deixa, né? Você não pode absorver e adquirir tudo, mas você pode absorver e adquirir o que te faz bem. Por isso que a palavra de Deus diz, né? Ouça, ouve tudo e retenha o que é bom. Não é assim? Diz a palavra de Deus. Aprenda tudo, ouça tudo, mas retenha, guarde o que é bom. Somente aquilo que te faz bem. Está na palavra de Deus. E Deus é maravilhoso demais. Tem um pensamento que diz assim, ó, hábito é hábito. Preste atenção. Hábito é hábito. E não se pode jogar o hábito pela janela. Ah, eu vou descartar esse hábito. Não, porque se você tem ele, não é assim descartar, né? Não é. Não é. Nem que eu queira. Se eu tenho o hábito, eu tenho o hábito de tomar café. Eu tenho. Eu, Suzana, tenho o hábito. Vou jogar fora pela janela? Não vou. Não vou. Eu vou fazer uma coisinha ou outra e vou lembrar do quê? Do café. É um hábito. É só uma palavra para você entender, né? É o seu hábito. De manhã, você tem um hábito durante o dia, à noite, hábito. Eu estou habituado a isso aqui. Isso aqui eu fiz para a minha vida, né? Ah, eu tenho o hábito de ouvir música quando vou dormir, por exemplo, né? Tem gente que tem o hábito de dormir ouvindo música. Então, é importante que você pense nisso, o hábito. Hábito é hábito. E não se pode jogá-lo pela janela porque não é fácil, né? Mas, persuadi-lo a descer um degrau de cada vez, você pode. Então, se você faz algo que não é bom, comece a fazer isso diminuir. Isso que não é bom, degrau por degrau, vai descendo, daqui uns dias você perde o hábito daquilo que é ruim, daquilo que não presta, daquilo que não contribui em nada para a sua vida. Pense nisso, pense. O que é bom você vai construindo, construindo, construindo e só vai subindo, crescendo, mas o que é ruim vai descer. Pense, se você passar a vida e não aprender, não adiantou. Você vai viver a vida toda sem ser feliz. Então a gente precisa estar atento a cada palavra, a cada mensagem, a cada ensinamento. Não é assim, eu recebi, ah, tá bom, ok. Não, pense, faça uma reflexão. O que que isso aqui está trazendo para mim? O que que eu estou aprendendo com isso? Isso é bom ou não é bom? Nós estamos vivendo um tempo de muita tristeza, muita amargura, muita dor, muito sofrimento. Para nós aqui não, né? Para mim, para você que me ouve, que faz festa comigo, que canta, que dança, que comemora comigo, não. Para a gente está tudo bem, graças a Deus, né? Mas tem muita gente chorando, sofrendo, e mesmo os que me ouvem, tem gente que pensa, Suzana, como você consegue ser feliz? Eu não consigo. Eu tenho um sofrimento, não é só mulher não, tá? Homem também. Eu ouvi um rapaz, um amigo meu, um dia desse, dizer para mim que ele está com depressão. Eu não acreditei, eu falei, ah, que depressão? Ele falou, tô falando sério para você. Ele mora lá na minha cidade, lá em Uberaba. Ele falou, estou com depressão, tem dia que eu não quero levantar da minha cama, quero ficar lá, quero ver ninguém. Já imaginou isso? Como pode um negócio desse acontecer? Ou seja, a amargura está dentro dele, a tristeza está dentro dele. Agora é importante que você acorde para a vida e que você viva isso, porque você tem a oportunidade de falar, Deus, eu não quero mais viver mal, eu quero viver bem. Eu quero ser feliz, eu quero construir a minha vida. Pense nisso.
Um abraço com carinho para você. Sexta-feira é um dia muito forte, muito especial. Vá ao santuário, vá buscar a Deus para a sua vida. Sexta-feira é dia de você chegar no santuário e falar: Deus, eu estou aqui porque eu ouvi a tua voz. Eu ouvi a tua voz. Porque quando eu falo com você aqui no microfone, é Deus que vai tratar com você, não é eu não. Eu estou aqui só trazendo uma palavra. Trazendo para você o que Deus fez em mim. Agora, o que Deus vai fazer em você é você que vai buscar. Pense. E é Deus que vai te dar. Você que vai buscar, Deus que vai te dar. Qual é a minha parcela nisso? Só anunciar. Pense. Um abraço com carinho para você. Deus te abençoe. Amanhã, sexta-feira, um dia muito especial. Nós vamos entrar no ar 9 horas da manhã, nos permitindo Deus. E vamos até a 1 hora da tarde, juntos. Ao meio-dia tem a prece com a missionária Adelino de Carvalho, hoje, amanhã, todos os dias, né? Ao meio-dia, para abençoar, para abrir caminhos, para nos conduzir. Mas é importante que você saiba que amanhã é dia de você ir à casa de Deus. Vá, a Sueli lhe passa o endereço mais perto da sua casa, facilita para você. Você que ainda não foi no santuário, tem oportunidade amanhã. O telefone lá da Sueli é o 319-8379-4517, repetindo, 319-8379-4517.

muito carinho para a Sebastiana Rosa, né, da cidade Betim. Obrigada pelo carinho, Sebastiana. Respondeu aí a nossa enquete. Deus abençoe sua vida. É assim mesmo. Uns acham mais fácil pedir o perdão, né? Outros acham mais fácil perdoar. Tá bom, é isso mesmo, né? Pra quem vai usar da humildade, o mais fácil é pedir, né? Pra quem vai usar da compaixão, né? O mais fácil é perdoar. Então, por isso que um tem uma visão, outro tem outra. É assim mesmo, é desse jeitinho mesmo. Um abraço com muito carinho para Zenilton, que tá lá em Contagem, ligadinho com a gente. Obrigada pelo carinho, Zenilton. Ele pede uma canção do Carlinhos. Na oportunidade, nós vamos atender o seu pedido. E agora, um abraço aí. Nós vamos ouvir a canção do tiozão, né? O Alisson vai cantar pra gente. Eita, hein? Um abraço com muito carinho aí para o Alisson. O Alisson vai cantar para Odete Marculino, do bairro Santa Cruz. Alisson, tiozão, espada poderosa. Um abraço com carinho para você na sintonia do nosso programa. Que Deus te abençoe, que Deus te ilumine. E a pergunta está no ar. Você acha mais fácil usar da humildade, se curvar, falar, me perdoa, fulana. Me perdoa, fulano. Eu errei com você. Eu fui fraco. Eu errei. Estou aqui pedindo perdão. Você me perdoa? E aí você espera o sim ou não. Vai preparado. Por isso que você precisa estar sempre pronto. Preparado. Porque pode ser que a pessoa diga não. Ou pode ser que ela diga sim, tá perdoado, esqueci isso já. Né? Pode ser. Ou então você se encha de compaixão e fala para a pessoa que chega para você, me perdoa. Por favor, me perdoe, eu errei com você. Aí você encha-se de compaixão e diga, tá perdoado. É o que é mais fácil. Para quem guarda mágoa, né? Para quem guarda, para quem ainda não tem a capacidade de não guardar, ah, eu guardo, Suzana, mágoa, rancor, fico com raiva, fico remoendo aquilo ali, ó. Se você fica dessa forma, se você fica remoendo o sentimento, então, você vai dizer que mais fácil seria até pedir, né? Porque perdoar uma pessoa remoendo de raiva dela, aí também é difícil, né? Então, por isso que você vai responder a nossa enquete. Responde para mim, vai lá na Sueli, liga para ela, deixa lá para mim hoje, durante todo o dia, porque amanhã nós vamos trazer a resposta aqui. Resposta sim, não é resposta, né? Nós vamos trazer para você aqui o que você respondeu. São 10 horas agora, 25 minutos. Daqui a pouquinho, vou trazer a parcial aqui. Daqui a pouquinho, do que cada um respondeu. Um abraço com carinho para você e Deus te abençoe assim, ó, de montão. Que é importante você estar na sintonia do nosso programa. Para mim, eu agradeço, né, o carinho da companhia e da participação. E nós vamos agora ouvir essa canção, esse louvor com Alisson Tiozão, né? Lá no São Gabriel tem gente que gosta de mantão do Alisson Tiozão, né? Um beijo para você, Luciana. Obrigada pelo carinho. Vamos ouvir? Alisson Tiozão canta pra gente, Espada Poderosa.

0: O que ele não sabia é que eu tenho uma arma perigosa. Um dia eu vou saber cantar. Mas enquanto isso, cantou pra gente Alisson Tiozão, cantou lindamente pra gente. Espada Poderosa. São 10h31.
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se ligar. 10h37, esse anjo de Deus é maravilhoso demais. 23 faltando pras 11. O meu abraço, meu carinho pra você. Deus te abençoe, Deus te ilumine, Deus faça de você uma pessoa cada dia mais feliz. Eu

0: gente, 38 minutos, 22 faltando pras 11. O meu abraço pra você, o meu carinho. Deus te abençoe, Deus te ilumine. Deus faça de você uma pessoa feliz todos os dias. Mas busque a Deus, tá? Amanhã é sexta-feira, é dia de ir ao santuário. Amanhã é dia de se preparar pra dias maravilhosos que estão chegando aí, pra aqueles que estão debaixo da cobertura poderosa do nosso Deus. Você pode estar vivendo os últimos dias de tristeza, de angústia, de sofrimento que você pode estar enfrentando. Basta você usar a sua fé, basta você fazer a sua parte. Busque a Deus, porque Deus tem para você essa resposta. Nós vamos ouvir agora mais um testemunho. Eu já volto com você aqui pela 94.1. Obrigada aí pelo carinho da companhia, também da participação. Vou deixar para amanhã a parcial, né, da pergunta de hoje. Qual que é mais fácil, perdoar uma ofensa ou mais fácil é pedir o perdão? Então você vai dizer para mim. Eu tenho uma amiga que ontem, pela noite, ela disse para mim: Suzana, o mais fácil para mim é perdoar, porque eu não tenho essa coragem de pedir o perdão, não. Bom, é ela, né? Então, aí tem aqueles que vão dizer o contrário. Aí tem a Suzana também, né, que vai dizer o que ela acha, sinceramente, né? Quem me conhece sabe que comigo não é, ponto, né? E quem me conhece de perto vai saber que eu tô falando a verdade. Então é assim, amanhã nós vamos falar disso durante todo o programa, porque se deixar só pro finalzinho, depois não dá tempo, né? São 10h40, 10h40, nós vamos agora ouvir mais um testemunho, e você acompanha comigo agora o testemunho do André. O André tinha a vida toda arruinada, nada dava certo para o André. Por favor, Emerson, coloca pra gente aí no ponto. Ele conta que ele foi fazer uma doação de sangue e descobriu que estava muito doente. Estava com o quê? Com câncer no sangue. E a médica deu para ele 6 meses de vida. Já imaginou? Você já imaginou o sofrimento desse cara? Já imaginou o sofrimento dele? Esse homem foi lá para fazer um exame e voltou para casa com a sentença de morte. Já imaginou que tristeza? Mas vamos ouvir o que foi que ele fez e o que Deus fez por ele. Por favor, Emerson, joga no ar.
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2: Qual o nome do senhor?
3: André Alves Romão.
2: A cidade?
3: Cidade de Divinópolis.
2: Conta para as pessoas que estão assistindo o senhor agora, o que estava acontecendo antes de o senhor chegar no santuário?
3: Olha, antes de eu chegar no santuário, né, eu era um rapaz muito sofrido, nada para mim dava certo, sofri muito na vida sentimental, o tempo foi passando, trabalhava, mas não era feliz. E a minha vida tinha desabado. Tudo que eu ia fazer começava a dar errado. E com o tempo, ao passar do tempo, comecei a beber, não bebia, exageradamente, né, perdi o controle, com isso fui perdendo, né, trabalho.
2: A vida do senhor foi no fundo do poço?
3: Fui pro fundo do poço, já, né, vivi, senti derrotado e na época eu, como doador do Banco Imóvel de Sangue, fui doar sangue e nessa última doação que eu fui fazer, fiz a doação, aí a médica pediu para me esperar, aquele procedimento, né, comum que a gente espera para poder se recompor, e depois ela veio trazendo um diagnóstico assim: olha, a partir de hoje você não pode doar sangue mais porque você está doente e você tem pouco tempo de vida. E a partir daquele momento minha vida desabou, fiquei sem sem os pés no chão.
2: Quanto tempo ela te deu?
3: 6 meses de vida.
2: 6 meses de vida, o senhor não sabia que tinha essa doença, além do sofrimento na vida sentimental, nada que o senhor fazia dava certo, ainda teve o agravante da sua saúde, o senhor foi doar sangue e descobriu ali uma leucemia.
3: Aí certo dia, dentro de casa, né, eu não estava trabalhando, não conseguia trabalhar direito, no meio do dia, foi no meio do dia, eu vi a programação de rádio. Aí saí do quarto e o profeta estava pregando a palavra de Deus, falando do sofrimento de uma pessoa. E aquele aquela pessoa era eu.
2: Você estava sendo revelado na hora?
3: Estava sendo revelado na hora. Tudo que ele falava estava acontecendo comigo.
2: E aí o senhor imediatamente procurou o santuário?
3: Aí ele passou toda a orientação, o endereço, procurei o santuário e fui em busca do santuário, em busca da minha cura. E para a honra e glória de Deus, fiz meu sacrifício e isso já passou mais em busca da minha cura. E para a honra e glória de Deus, fiz meu sacrifício e isso já passou.

0: fora, pessoas que estão sofrendo, estão doentes, na vida sentimental arrasada, não sabem o que fazer, não tem nenhuma saída. O que é que o senhor fala para essa pessoa?
1: Procure o santuário, que o profeta ele vai te orientar, fazer o sacrifício, onde está a solução, a saída do seu problema, seja qual for o seu problema. É forte demais.

vejo vitória no meu caminho, na minha vida, na minha história. Eu só vejo a mão de Deus operando em mim. É tudo que eu vejo. Às vezes, quando tudo está muito ruim, muito difícil, eu lembro, Deus, eu já enfrentei situações terríveis e o Senhor foi comigo. Seja comigo e Deus me ouve e Deus faz na minha vida. É assim. Não são todos os dias que a gente é feliz assim, não. Porque a gente tem que driblar os problemas, as dificuldades, as barreiras. É claro que é. Você acha que todo dia a vida, eu acordo e tudo é colorido? Não. É eu que tenho que fazer ficar colorido. Porque tem dia que tá tudo nublado. Tá tudo escuro. Mas eu preciso fazer aquele dia florescer. De preferência, o amarelo predominando. Pense nisso. Às vezes, tudo depende só de você. Às vezes, não. Certamente, tudo depende só de você. São 10 horas agora, 47 minutos, 10h47. Amanhã é sexta-feira. Vamos começar o nosso programa às 9 horas da manhã. Eu espero você me fazendo companhia. Já agradeço pelo carinho, desde já. Nós vamos amanhã até 1 da tarde, trazendo para você o que é mais fácil, perdoar ou mais fácil é pedir o perdão? Quando magoa, quando machuca. O bom seria não ferir, né? Não magoar. Não se sentir ferido, não se sentir magoado. Esse seria o melhor. Mas a gente é falho, né? Fraco. Precisamos de Deus, não é assim? A gente precisa de Deus. As nossas fraquezas é que faz a gente necessitar cada dia mais de Deus. Um abraço com carinho para você. Deus te abençoe e não pare de lutar. A Daniela Carvalho, por favor, Emerson, busca pra gente aí. A Apóstola Sol, Daniela Carvalho, tem uma canção linda que se chama assim, ó. Não pare de lutar. Não pare. Continue. Tá difícil. Continue. Tá difícil. Continue. Porque Deus vai te dar a vitória. E amanhã é o dia. Amanhã, sexta-feira. Vá ao santuário e Deus vai tratar com você. Deus vai tratar com você amanhã. São 10 horas 48 minutos. Apóstola Sol, Daniela Carvalho, canta pra gente. Não pare de lutar. 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

0: Você é um grande campeão. Eita, hein? São 10 horas e 54 minutos, 6 faltando para as 11. Campeão é todo aquele que vence. Campeão é todo aquele que luta e vence a luta. Se você luta, se você enfrenta, se você vence, você é o vencedor. Então não adianta só lutar. O importante é lutar e vencer para fazer valer o esforço da luta. Pense. Hoje é quinta-feira, amanhã sexta, nós estaremos aqui 9 horas da manhã. Mas amanhã é dia de você também ir ao santuário. Não deixa de ir, não. Você é homem de fé que me ouve. Você é mulher de fé que me ouve. Vá ao santuário amanhã. Se prepare para isso. Ligue lá para Sueli, peça o endereço mais perto de você, mas vá. Vá. Um abraço com carinho. Vai entrar no ar agora a profetisa Sirlene Cristina. Vai conduzir essa audiência maravilhosa da qual você faz parte até ao meio-dia. Ao meio-dia vai entrar no ar o missionário Adelino de Carvalho e vai fazer a prece em nosso favor. Depois do missionário Adelino de Carvalho fazer a prece, vai entrar a Berenice Costa, a profetisa também, que vai trazer para você um direcionamento espiritual. Tudo para abençoar você. O meu abraço, meu carinho para todos da Rede do Coração. Obrigada, minha gente, pelo carinho, pela companhia, pela participação. Deus abençoe você. Sueli, o meu abraço. Diana também, obrigada pelo carinho. Foi bom demais estar com vocês nessa manhã linda, maravilhosa de quinta-feira. Um abraço, Ed. Um abraço, João. Obrigada pelo carinho. E é assim que nós encerramos o nosso programa. Que Deus abençoe, que Deus alcance a todos vocês, cada um de nós, dessa tarde linda que vem chegando, dessa noite maravilhosa que vai chegar também, para a gente descansar e acordar para uma sexta-feira ainda mais maravilhosa. Um abraço, obrigada pelo carinho, fiquem todos com Deus. Um beijo nesse coração lindo de vocês. E comigo no áudio esteve ele, o meu parceiro de todas as manhãs, o soteropolitano Emerson Oliveira.
1: Suzana de

luz para você, meu irmão. Paz e luz para você, minha irmã. Para você que está acompanhando aí a nossa programação aqui na Web Rádio Reino. Que Deus venha abençoar rica e abundantemente a sua casa e a sua família, em nome de Jesus. Lembrando a você que você pode estar enviando o seu nome e o da sua família para serem inclusos ao momento de oração. Adicione o nosso número 62, nosso WhatsApp é o 62 98583-4609. 62 98583-4609. Ou dentro do nosso aplicativo ou no nosso site, o www.radioreino.com, ou o nosso aplicativo baixado aí na sua Play Store, o aplicativo Web Rádio Reino. Nele você pode deixar aí o seu pedido de oração na aba de pedido de oração ou de recados. Que Deus abençoe a sua vida. Mais uma vez aí, o nosso WhatsApp, 62 98583-4609. Paz e luz para você!

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3: 11:05.
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1: A palavra que Deus sempre deu para Josué: ser forte e corajoso. Você precisa ser forte e corajoso, meu irmão. Você, minha irmã, precisa ser forte e corajosa. Não importa qual seja o seu problema, a sua dor ou espinho que você está carregando na sua vida. Se você crê que você pode, então você vai vencer. É uma palavra de Deus para a sua vida, para te levantar, levantar sua fé, levantar o seu ânimo, dar a você uma palavra de esperança, de força espiritual, para você sempre olhar para frente e para cima. Dia 13 de junho, não se fala outra coisa no seu trabalho forte, o ato profético da queima dos espinhos. Espinhos que impede você de crescer, de florescer, de produzir frutos, de ter resultados na sua vida. Queimar o espinho da inveja, queimar o espinho do vício, queimar o espinho da doença, queimar os espinhos da solidão, da depressão, da angústia. Queimar os espinhos da miséria. Queimar os espinhos que têm causado dores, sofrimentos, que são sofrimentos antigos, que talvez vocês venham carregando já ao longo de muitos anos, e que você está recebendo força espiritual e fala assim: é minha chance. Eu conversava com um irmão, e na hora da mensagem que o apóstolo pregava e falava sobre sofrimentos antigos, ele identificou e falou assim: eu preciso fazer esse trabalho. Eu tenho sonhos, eu tenho desejo, mas não adianta eu sonhar, desejar, se eu não tirar do meu caminho os espinhos que estão me atrapalhando de eu conquistar aquilo que eu quero para a minha vida. Então, dia 13 de junho, em todos os santuários no Brasil, nós teremos esse ato profético para tirar da sua vida esses espinhos malditos que têm causado sofrimentos, dores, inclusive na sua vida sentimental. Você que já sofreu tanto, tem sofrido, já recebeu tantas ameaças, já sofreu decepções amorosas, sofreu decepção no trabalho, na empresa, e você hoje tem carregado na vida esse sofrimento que tem te machucado. A solidão, a dúvida, o medo, são espinhos. Cada pessoa vai identificar que tipo de espinho que ela tem na vida dela e que ela precisa tirar. Tira! E o dia é dia 13. Sexta-feira agora, nós vamos ter uma sexta-feira muito forte, que é a bênção, a preparação, para a bênção dos casais no dia 12, que dia 12 nós teremos aí o tapete do amor em todos os santuários para abençoar sua vida sentimental, seu casamento, Deus abrir seu caminho para que você possa realizar seu sonho nessa área tão importante na vida de um homem e de uma mulher, que é se realizar na área sentimental e constituir uma família. Porque família é bênção de Deus, é um propósito de Deus na vida do homem e da mulher. E dia 13, a queima dos espinhos, dia 14, nós teremos aí em todos os santuários um momento com o Espírito Santo. O profeta Isaías disse uma coisa no livro de Isaías 1:19: se quiserdes e me ouvirdes, comereis o melhor dessa terra. Mas se você não quiser, também problema seu. As coisas de Deus não é para todo mundo, é para quem quer. para quem crê, para quem busca, para quem leva a sério a sua vida espiritual com Deus Todo-Poderoso, o Deus Altíssimo. Eu quero ouvir amanhã o seu testemunho, viu? Viu, minha irmã? Viu, meu irmão? Eu quero ouvir amanhã o seu testemunho da bênção que Deus vai dar para você. Agora é preciso você lutar, vencer, ser feliz, tirar da sua vida esses espinhos que têm causado muitas dores, sofrimentos na sua vida.

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1: Movimentamos a nossa reportagem diretamente do Santuário da Graça, onde mais uma filha alcançou a graça, a bênção, a cura, a libertação aqui no santuário. Qual é o seu nome, filha?
2: Maria Aparecida Nunes do Carmo.
1: Maria, qual é o bairro que você mora?
2: Residencial Recanto Bosque.
1: Maria, relata aqui para nós, conte aqui para nós, qual foi a graça que você alcançou aqui no santuário?
2: Quando eu conheci o santuário, eu vim através de um missionário. E foi por causa da minha filha, que tinha problema de coração, ficava internada o mês inteirinho. Da dia 1º do mês ela estava internada, dia 1º do outro mês continuava internada. E depois que eu passei a vir no santuário formar minha trezena, ela nunca mais se internou.
1: E há quanto tempo que ela sofria?
2: Era desde os 2 anos de idade.
1: Desde os 2 anos de idade, sofrendo com essas internações, com esse sofrimento todo com a família. E a família, como é que ficava?
2: Muito triste, né? Porque ela só vivia dentro do hospital. Eu só olhava o sol pela janela, porque mãe tinha que ficar junto, né?
1: E hoje, como é que está sendo hoje a vida da sua filha?
2: Depois que eu fiz a trezena, a minha vida mudou totalmente, se transformou. A minha filha nunca mais precisou de ser internada, hoje é uma pessoa normal, não tem nem anemia, não tem nada.
1: E na época ela tomava muitos remédios?
2: Vários medicamentos, vários.
1: Isso era todos os dias?
2: Todos os dias, 2, 3 vezes por dia.
1: E o sacrifício que a senhora fez no altar, a orientação que a senhora seguiu do sacerdote, e o sacrifício que foi feito, valeu a pena?
2: Valeu muito a pena. Se fosse para mim fazer, eu fazia tudo de novo no sacrifício.
1: E o sacrifício gera milagres?
2: Com certeza.
1: Bem, ouvintes, essa é mais uma filha que recebeu a graça ao fazer a Santa Trezena.

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1: É madrugada, paz e luz, meu irmão, minha irmã de fé, que Deus te abençoe rica e abundantemente. Eu estou aqui do seu lado nessa madrugada de quinta-feira, para juntos mais um momento da nossa oração, a oração da madrugada, e que o Espírito de Deus te abençoe. Aonde você está agora, eu sei que a oração da madrugada, ela tem chegado para muitas pessoas, não somente no Brasil, mas em todos os lugares no mundo. Eu ouvi uma irmã falar assim: eu tenho mandado a oração da madrugada para algumas pessoas da minha família. Umas moram na Itália, outras moram nos Estados Unidos. E como tem sido bênção. Tem sido uma bênção de Deus a oração da madrugada. E eu sei que os momentos que a gente passamos juntos aqui, eu poderia apenas fazer a oração, mas a gente tem um momento da reflexão, a palavra, e através dessa palavra que Deus tem me usado, tem ajudado muitas pessoas, tem ajudado muitas pessoas. Hoje é quinta-feira, amanhã já é sexta-feira, a primeira sexta-feira do mês de junho, e nós teremos uma sexta-feira decisiva, muito importante em todos os santuários, uma preparação espiritual profunda, muito forte, para o dia 12, onde nós teremos aí o trabalho forte do tapete do amor. Importante você ir receber a bênção do profeta, da profetisa, no santuário, no dia 12. O tapete do amor, passar pelo tapete do amor. No dia 13, no sábado, nós teremos a queima dos espinhos. E é importante amanhã, sexta-feira, você conversar com o profeta, com a profetisa, você que tem na vida um sofrimento. Às vezes um sofrimento que você carrega lá já, né? Já carrega aí já muitos anos na sua vida, seja um problema financeiro, um problema sentimental, no seu casamento, com filho, às vezes um problema de saúde, ou a questão que a pessoa está resolvendo na justiça, uma causa na justiça. Você tem um espinho. Quando a gente fala de espinhos, é um sofrimento que a pessoa tem. Você já viu hoje a quantidade de pessoas que vivem a poder de remédios, pessoas que sofrem com depressão. Eu ouvi um testemunho muito forte de uma senhora, uma jovem senhora. Ela sofreu 15 anos com depressão. Ela vivia à base de remédios. E ela foi liberta dessa depressão, esse espírito de morte que cercava a vida dela através desse trabalho.

Ela procurou o profeta no santuário, fez o trabalho forte da queima dos espinhos e ela foi liberta, curada disto. Hoje é uma mulher totalmente diferente. Antes ela não tinha alegria, não tinha prazer de nada, só gostava de ficar em casa, no quarto escuro, não tinha vontade de viver, sempre ouvindo vozes para ela tirar a própria vida dela. E ela foi liberta através desse trabalho forte da queima dos espinhos. Então a depressão hoje tem levado muitas pessoas a serem escravas do remédio. Aí fica lá cuidando e às vezes a pessoa fala assim, a minha diabetes, a minha depressão, a minha angústia, não é sua não, não aceito isso como coisa boa para a sua vida não. Rejeita isto. Importante você enxergar na sua vida a saúde. Saúde. Fé para você vencer. Ter dentro de você ânimo, coragem, força para você passar por cima de tudo e todos e falar: eu não aceito essa doença, eu não aceito esse vício, eu não aceito essa miséria, eu não aceito esse problema dentro da minha casa, porque se Deus é por nós, quem será contra nós? Então vejo que essa sexta-feira agora, amanhã, vai ser uma sexta-feira decisiva para muitas pessoas que sente que tem algo na vida dela que só Deus pode tirar. Remédio não tira, oração não tira, mas uma ação de fé sua pode mudar tudo. Pode mudar sua história. Então, amanhã, sexta-feira, em todos os santuários, às 7 da manhã, 9 da manhã, 3 da tarde, 7 da noite, quem já está nesta fé, já foi preparado pelos profetas de Deus, pelas profetisas, eu passo força para você. Quem ainda não foi, fale amanhã. Amanhã é o dia de você falar com o profeta, passa no altar e fala: profeta, profetiza, eu preciso fazer esse trabalho. Aí dia 13, nós vamos concentrar forças espirituais e transferir esse problema que você carrega para esses espinhos e vamos invocar o poder de Deus, a força de Jeová Tissidiqueno para queimar esse mal, queimar tudo que não presta, que não provém de Deus e você ter a liberdade e dar, né? E contar o seu testemunho da graça, da vitória que você vai receber. Eu estou do seu lado. Não desista. Levanta a sua cabeça, porque nada vai impedir você de tomar posse da sua vitória. Vamos orar? Eu quero pedir a Deus pela sua vida nesse dia de hoje, quinta-feira, dia de Corpus Christi, e que Deus possa abençoar muito a sua vida, te dar força para você reagir e fazer o que é para você fazer.

Nosso Deus e nosso Pai, agradecemos pela oração da madrugada nessa quinta-feira. Abençoe os nossos irmãos, cada pessoa que prepara, meu Pai, para esse trabalho forte, os trabalhos fortes que nós teremos agora no mês de junho, dia 12, o tapete do amor, Pai. Pessoas que buscam e precisam de buscar a felicidade na área sentimental, tantas pessoas que sofrem, pessoas que desistiram de ser felizes, que já foram tão decepcionadas na vida, ou têm carregado um sofrimento grande no seu casamento, um sofrimento, lutas. Pai, as pessoas que precisam tirar da vida delas os espinhos que têm causado dores, sofrimentos, amarrações, decepções, miséria, revela para este homem, para esta mulher, a necessidade que eles têm, Pai, de colocar um ponto final nesse sofrimento. E dia 14 vamos ter um momento muito forte com o Espírito Santo em todos os nossos santuários. Abençoa os trabalhos desse mês de junho, nos protege, nos guarda ao entrar em casa, ao sairmos, quando estiver dormindo, descansando, que a mão do Senhor possa nos guardar, nos proteger, em nome de Jesus. E que amanhã, sexta-feira, nada possa impedir esta pessoa de poder estar dentro do santuário para começar sua corrente. Que assim seja. Amém e graças a Deus. Que Deus te abençoe. Deus abençoe a sua madrugada. Quando você acordar de manhã, não reclame. Agradeça a Deus. Enxerga no dia que Deus está te dando oportunidades para você lutar, vencer e ser feliz. Paz e luz. Que Deus te abençoe.

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0: paz e luz a todos os ouvintes. Vamos agora à inclusão, à prece de hoje. Eu incluo a poderosa prece o Danilo e a Daniela e família do setor Urias Magalhães, a Suzy e família, Divina e família, Ana Paula e família do setor central, o Ferreira e Salvino e família do setor central. Também incluo aqui a poderosa prece Geralda Maria de Souza e família, Divina Silva, César e família. Também incluo aqui a poderosa prece Manuel Teixeira e família, Creuza Aparecida e família, José Augusto Cândido e família, do setor Maísa 3 em Trindade, Maria Lila e família. Também incluo aqui a poderosa prece Manuel Ribeiro e família, Olga Santana e família, do setor central, Divina Nunes e família, Edivânia e família, Ronaldo Maciel e família, Joana e família, Luiz Henrique e família, Maria Áurea e família, Maria de Lourdes e família, Maria Nunes e família, Natiele Santos e família, Sandro e família, Sirlene Lima e família, Fátima Ribeiro e família, Antônia Silva e família, José Valdir e família, Vera Lúcia e família, Vilma Novaes e família, Jailton Félix e família, Alcides e Maria Lima e família, Alexandre e família, Ana Lúcia Rocha e família, Ana Luzia e família, Antônio e Cláudio Leonor e família, Cláudio Fernandes e família, Cristiane e Diovaldo Alves e família, Eunice e família, Eva Diniz e família, Geisa e família, Jeane e família, Gilson e Yasmin Kelly e família, Isabela e família, Janete Gomes e família, Joelma Novaes e família, Júlio Lima e família, Maria Rodrigues e família, Marlene Alves e família. Também incluo aqui a poderosa prece Neide Muniz e família, Raimundo e família, Rosa Maria e família, Sandra Souza e família, Sebastiana Coelho Torres e família, Terezinha Oliveira e família, Valdeci e Valério José dos Santos e família, Wilson Alves e família. Também incluo aqui a poderosa prece Manuela e Expedito e família, a Rosa Rosário Lima e família. Também aqui o Adalto Santos e família, Emanuel e Vitor e família. Esses foram os nomes inclusos à prece de hoje.
1: Um homem com uma força sobrenatural. No Monte Manaim, todos viram ele orar no altar do castiçal e a chuva de milagres descer. Muita gente foi curada na hora com a chuva sobrenatural. Ele sempre foi chamado de o homem dos milagres.

0: Ele viaja pelo Brasil recolhendo cadeira de rodas, muletas e aparelhos de pessoas curadas através da sua oração. Impressionante o poder sobrenatural que Deus lhe concedeu. Uma certa vez, ele mandou as pessoas comprarem nas lojas da cidade um lenço branco comum, que nunca tivesse sido usado. Mandou as pessoas colocarem o lenço no local da enfermidade. E orou pedindo a Jesus que curasse as pessoas e tocasse no lenço com suas mãos ensanguentadas. Quando terminou a oração, ele mandou as pessoas olharem para o lenço e lá estava a marca do sangue, como sinal do toque das mãos ensanguentadas de Jesus. No Monte Manaim, onde esse homem ora, os anjos aparecem de forma sobrenatural. As pessoas veem a olhos nus os anjos de Deus que moram ali, na montanha sagrada de Manaim. Lá também foi fotografada uma porta misteriosa, junto ao rio sagrado, num lugar onde não há construção. Que mistério há nesse homem? Como explicar a oração que ele fez pelo rádio, mandando os espíritos que se escondem dentro das casas se manifestarem nas garrafas d'água? E sem tocar em nenhuma garrafa, apenas orando pelo rádio, muitas garrafas estouraram. Outras entortaram como se tivessem sido levadas ao fogo. E em outras apareceram terra de cemitério e bichos. Como explicar esses fenômenos sobrenaturais realizados através da simplicidade desse homem de Deus? A oração que ele faz para quem está com feitiçaria nas mãos, fazendo travar as mãos das pessoas de tal forma que elas não conseguem separar uma mão da outra. A oração de Manassés, que faz a pessoa esquecer completamente o passado de sofrimento dela. E mesmo que ela tente lembrar, ela não consegue mais. As pessoas que vão ao Monte Manaim perguntam: como pode um homem ter tanto poder assim? E as vezes que vimos ele tirar dores com a mão e ainda mostrar para as pessoas ao dizer: a dor dela está aqui na minha mão. E perguntar à pessoa: parou de doer? E a pessoa responder: sumiu a dor. Ele mostra na mão dele: a sua dor está aqui. Que mistério há nesse homem? Quem é ele para fazer isso? Por que ele é tão simples? A resposta é uma só. Estamos diante de um verdadeiro apóstolo de Cristo. O apóstolo Davi, missionário Adelino de Carvalho.
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lembrar dos grandes milagres de Deus. Onde milhares de pessoas já foram curadas, tiveram visões de anjos, um lugar sagrado, onde o apóstolo sempre ora pelo povo.

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1: Esta é a prece do meio-dia. Quando os dois ponteiros do relógio apontam para os céus, milhares e milhares de católicos, espíritas, protestantes e evangélicos formam comigo a grande força espiritual da prece do meio-dia. Pelos que choram, pelos carentes de amor,

libertà. Diante da Arca da Aliança, da Estrela Reveladora dos Mistérios Espirituais, do Castiçal Sagrado e da Força Espiritual da Espada do Arcanjo Miguel, invoco o poder mais alto

Chagas abertas, Sagrado Coração, todo amor e bondade, o sangue de Nosso Senhor Jesus Cristo no meu corpo se derrame hoje e sempre. E eu andarei vestido e armado com as armas espirituais de Deus, para que meus inimigos, tendo pés, não me alcancem, tendo mãos, não me peguem, tendo olhos, não me enxerguem, e nem pensamentos eles possam ter para me fazer mal. Armas de fogo o meu corpo não alcançarão, facas e lanças se quebrem sem ao meu corpo chegar, cordas e correntes se arrebentem sem o meu corpo amarrar. O arcanjo Miguel derrube meus inimigos com o poder de sua espada de fogo. Jesus Cristo me proteja e me defenda com o poder de sua santa e divina graça. O Espírito Santo me cubra de luz e me guie na verdade. E Deus, com sua infinita misericórdia e grande poder, seja meu defensor contra as maldades e perseguições de meus inimigos. E eu, para sempre, saberei dizer graças a Deus.

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1: Abraão creu na mensagem do sacrifício e Deus deu a ele o poder de dominar a cidade onde morava.
2: Isaac creu na mensagem do sacrifício e Deus deu a ele o poder de herança.
1: Moisés creu na mensagem do sacrifício e Deus deu a ele o poder de dominar Satanás.
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2: Mais uma edição aqui do nosso quadro A Hora do Consumidor, nesta quinta-feira, hoje dia 4 de junho de 2026. E a pergunta é do Vinícius de Mossoró, que nós vamos tentar esclarecer, né? O Vinícius comprou uma passagem de ônibus pela internet e a empresa cancelou a viagem sem avisar. E ele pergunta quais são, hein, os seus direitos, né? Se ele tem direitos. Olha, Vinícius, quando a empresa cancela um serviço contratado, ela deve oferecer alternativas ao consumidor ou devolver os valores pagos, né? E dependendo dos prejuízos causados, também pode haver direito à reparação por danos sofridos, tá certo? Então esperamos aí que a empresa faça isso, né? Mas tem que entrar em contato com a empresa e acionar o PROCON caso essas diretrizes aí não sejam cumpridas, tá bom? Eu sou Kleber Salles e esse foi o nosso quadro A Hora do Consumidor. Daqui a pouco a gente volta.
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3: Dicas de economia. No dia em que seu salário cair, já mande para a poupança o valor que você se propôs a guardar. Imagine que sua poupança mensal é mais uma conta que tem vencimento e não pode deixar de ser paga.
4: Dicas de economia.
3: Dicas de saúde.
5: Comer banana ou um outro alimento rico em potássio e pobre em sódio, como uma batata cozida com a pele ou um abacate. Este tipo de alimento, além de ajudar na perda de peso e nos exercícios, pode manter a pressão arterial sob controle.
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0: relatório do Escritório Comercial dos Estados Unidos propôs uma tarifa adicional de 25% sobre uma série de produtos brasileiros, especialmente do agronegócio, citando a falta de rigor no combate ao desmatamento ilegal. O documento menciona nominalmente o estado de Mato Grosso como exemplo de retrocesso nas políticas ambientais. Além do desmatamento, o relatório americano também criticou decisões do Supremo Tribunal Federal sobre Big Techs, o etanol e o PIX. A proposta está em consulta pública até julho e, se aprovada, pode ampliar significativamente as tarifas sobre itens como etanol, automóveis e madeira.
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1: Os Estados Unidos acusaram o Brasil de utilizar trabalho escravo na produção de gado, propondo tarifas adicionais de 12,5% a países que não coíbem a importação de mercadorias produzidas com trabalho forçado. A prática desses países é considerada irracional e restringe o comércio americano. Apesar da acusação, a carne bovina brasileira foi incluída na lista de produtos que devem ficar isentos dessa nova medida tarifária. A notícia, divulgada nesta quarta-feira, 3 de junho, destaca a complexidade das relações comerciais e as preocupações com as práticas trabalhistas no setor agropecuário.
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3: Se você quiser alterar o tamanho da fonte no Word, basta pressionar Ctrl mais Shift mais maior que para aumentar ou Ctrl mais Shift menor que para diminuir o tamanho da fonte em um Windows. Quanto ao Mac, será Command mais Shift mais maior que para aumentar a fonte e Command mais Shift menor que para diminuí-la.
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0: O Uruguai confirmou que o meia Jordián de Arrascaeta sofreu uma lesão muscular de grau médio na panturrilha durante a preparação para a Copa do Mundo de 2026. Apesar da preocupação inicial e das especulações sobre um possível corte, a Associação Uruguaia de Futebol informou que o problema não impede a participação do camisa 10 no Mundial, mantendo sua convocação para o torneio. A situação do jogador vinha sendo acompanhada de perto porque ele já se recuperava de uma fratura na clavícula sofrida em abril. Ainda não há previsão para quando Arrascaeta estará totalmente à disposição do técnico Marcelo Bielsa, mas o Uruguai optou por mantê-lo no elenco para a competição. A seleção estreia no dia 15 de junho contra a Arábia Saudita, pelo Grupo H, que também conta com Espanha e Cabo Verde.
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4: Meio-dia e 27.
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1: A palavra que Deus sempre deu para Josué: ser forte e corajoso. Você precisa ser forte e corajoso, meu irmão. Você, minha irmã, precisa ser forte e corajosa. Não importa qual seja o seu problema, a sua dor ou espinho que você está carregando na sua vida. Se você crê que você pode, então você vai vencer. É uma palavra de Deus para a sua vida, para te levantar, levantar sua fé, levantar o seu ânimo, dar a você uma palavra de esperança, de força espiritual, para você sempre olhar para frente e para cima. Dia 13 de junho, não se fala outra coisa no seu trabalho forte, o ato profético da queima dos espinhos. Espinhos que impede você de crescer, de florescer, de produzir frutos, de ter resultados na sua vida. Queimar o espinho da inveja, queimar o espinho do vício, queimar o espinho da doença, queimar os espinhos da solidão, da depressão, da angústia, queimar os espinhos da miséria, queimar os espinhos que têm causado dores, sofrimentos, que são sofrimentos antigos, que talvez vocês venham carregando já ao longo de muitos anos, e que você está recebendo força espiritual e fala assim: é minha chance. Eu conversava com um irmão, e na hora da mensagem que o apóstolo pregava e falava sobre sofrimentos antigos, ele identificou e falou assim: eu preciso fazer esse trabalho. Eu tenho sonhos, eu tenho desejo, mas não adianta eu sonhar, desejar, se eu não tirar do meu caminho os espinhos que estão me atrapalhando de eu conquistar aquilo que eu quero para a minha vida. Então, dia 13 de junho, em todos os santuários no Brasil, nós teremos esse ato profético para tirar da sua vida esses espinhos malditos que têm causado sofrimentos, dores, inclusive na sua vida sentimental. Você que já sofreu tanto, tem sofrido, já recebeu tantas ameaças, já sofreu decepções amorosas, sofreu decepção no trabalho, na empresa, e você hoje tem carregado na vida esse sofrimento que tem te machucado. A solidão, a dúvida, o medo, são espinhos. Cada pessoa vai identificar que tipo de espinho que ela tem na vida dela e que ela precisa tirar. Tira! E o dia é dia 13. Sexta-feira agora, nós vamos ter uma sexta-feira muito forte, que é a bênção, né? A preparação, né, para a bênção dos casais no dia 12, que dia 12 nós teremos aí o tapete do amor em todos os santuários para abençoar sua vida sentimental, seu casamento. Deus abrir seu caminho para que você possa realizar seu sonho nessa área tão importante na vida de um homem e de uma mulher, que é se realizar na área sentimental e constituir uma família. Porque família é bênção de Deus, é um propósito de Deus na vida do homem e da mulher. E dia 13, a queima dos espinhos. Dia 14, nós teremos aí em todos os santuários um momento com o Espírito Santo. O profeta Isaías disse uma coisa no livro de Isaías 1:19: se quiserdes e me ouvirdes, comereis o melhor dessa terra. Mas se você não quiser, também problema seu. As coisas de Deus não é para todo mundo, é para quem quer, para quem crê,

para quem busca, para quem leva a sério a sua vida espiritual com Deus Todo-Poderoso, o Deus Altíssimo. Eu quero ouvir amanhã o seu testemunho, viu? Viu, minha irmã? Viu, meu irmão? Eu quero ouvir amanhã o seu testemunho da bênção que Deus vai dar para você. Agora é preciso você lutar, vencer, ser feliz, tirar da sua vida esses espinhos que têm causado muitas dores, sofrimentos na sua vida.

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1: Primeiro Crônicas 29, 10 em diante. Eu vou ler a partir do versículo 7, para ficar mais fácil ainda. Primeiro Crônicas 29, a partir do versículo 7. Olha que coisa fantástica. E deram para serviço da casa de Deus. Olha, tudo na Bíblia é assim. É uma troca. Primeiro você faz para Deus, depois Deus faz para você. 5.000 talentos de ouro e 10.000 dracmas e 10.000 talentos de prata e 18.000 talentos de cobre e 100.000 talentos de ferro. E os que se acharam com pedras preciosas deram as pedras preciosas para o tesouro da casa do Senhor na mão de Jeiel, o Gesonita. E o povo se alegrou do que deram voluntariamente. É voluntário, a oferta é voluntária. Você não é obrigado a dar nada. Você não é obrigado a fazer nada para Deus, como Deus também não é obrigado a fazer nada para você. Não adianta você achar que Deus vai fazer por você só porque você vem na igreja. Não vai não, irmão. Pense isso não. Você não é obrigado a fazer nada para Deus. Deus também não é obrigado a fazer nada por você. Você faz para Deus, Deus faz para você. Você cumpre o seu voto e Deus cumpre a parte dele. Você não cumpre o seu voto, não espera nada de Deus, não. Você não cumpriu com ele? Tem pessoas que acham que o caminho é largo. Não é largo, não, irmão. É estreito. 9. E o povo se alegrou do que deram voluntariamente, porque com coração perfeito deram voluntariamente ao Senhor, e também o rei Davi se alegrou com grande alegria. Pelo que Davi louvou o Senhor perante os olhos de toda a congregação e disse: bendito és tu, Senhor Deus, nosso Pai Israel, Deus de nosso Pai Israel, de eternidade em eternidade. Lindo, né? Davi, que era miserável, agora estava construindo uma casa para Deus. Pai de Israel. Nosso Pai. Tua é, Senhor, a magnificência e o poder e a honra e a vitória e a majestade, porque tudo é teu, Senhor. Tudo quanto há nos céus, na terra, é teu, Senhor. O reino é teu, Senhor. E tu te exaltaste sobre todos como chefe. Tudo é teu, Senhor. Então o Senhor pode me dar tudo que o Senhor tem, porque eu vou ser grato. Levanta a mão direita e fala assim: o grato recebe mais. Mais forte. Levanta a mão direita e fala: o grato recebe mais. Segunda vez: o grato recebe mais. Eu quero, junto comigo, junto comigo. Terceira vez, um, dois e: o grato recebe mais. Quarta vez: o grato recebe mais. Quinta vez: o grato recebe mais. Sexta vez: o grato recebe mais. Comigo, me acompanha, vamos lá, me acompanha, fica esperto, Jacó, não seja Esaú, não, Jacó, vamos lá, agora é a sexta vez, né, sexta vez, hein, sétima vez agora, comigo, um, dois e, o grato recebe mais, aleluia, aleluia, aleluia, oh, meu Pai, pode me dar mais, porque eu sou grato, Senhor. Feche os seus olhos. Feche os seus olhos e repita comigo: meu Pai. Repita em voz alta: oh, meu Pai. O Senhor pode me dar mais, porque eu sou grato a Ti, Senhor. Pode me dar mais saúde, mais prosperidade, mais paz, mais alegria, mais dinheiro, mais amor, porque eu sou grato, Pai. Eu sou grato a Ti, Senhor. Eu sou muito grato a Ti, Pai.

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1: Estamos aqui no Monte Manaim, o lugar dos grandes milagres de Deus, com mais uma pessoa que vai contar o seu testemunho depois de ter feito a corrente sexta-feira no santuário. Como é que é o nome da senhora?
2: Ângela.
1: Ângela, de que cidade você veio?
2: Sou de Garapé.
1: Conta aqui para quem está nos assistindo, o que, que a senhora recebeu de Deus depois de fazer a corrente na sexta-feira?
2: Eu recebi a cura da hipertensão intracraniana, porque eu tinha dor de cabeça noite e dia, chorava, gritava. Eu ia precisar pôr válvula na cabeça, ou se não, fazer aquele exame de pulsão lombar na coluna toda semana, que é muito doloroso. E Deus me curou, porque hoje em dia eu não sinto dor de cabeça. E eu consegui isso através da corrente de batalha espiritual no santuário, na igreja, fazendo as correntes fortes de batalha espiritual. E graças a Deus, hoje em dia, eu estou curada, para a honra e glória de Deus.
1: E conta pra gente aqui, o que o médico falou para você? Porque você apenas estava com uma dor de cabeça, né? A princípio era uma dor de cabeça. E depois você estava me contando que era um aneurisma, né? E como que era, o que o médico falou pra você? Ele chegou a te passar remédio ou te recomendou uma cirurgia? Como que foi?
2: Ele me passou um remédio, eu tava tomando 7 remédios por dia, controlados, e eu tinha dor de cabeça todo momento que você imaginar. Não podia ouvir som alto, nem na igreja aí eu podia ficar, porque devido à pregação, né, às vezes ser muito alta, o som, tudo, claridade também não. E de 100%, a médica chegou a falar que eu tinha 99%, assim, de morrer mesmo, já estava nas últimas.
1: Já te deu até um... Qual foi o prazo que ela te deu de vida?
2: Tipo assim, uns 3 anos, mais ou menos. E falou, não tinha muito o que fazer. Aí eu tinha a opção de colocar a válvula na cabeça. E eu falei, não vou. Porque Deus não me deu esse... Não falou isso comigo. Então eu vou correr atrás e vou conseguir. E portanto, já tem uns 7 anos que eu nem faço o exame de pulsão lombar mais. Porque não foi necessário. E Deus me curou.
1: Quanto tempo que você ficou com esse aneurisma, com essas situações? Como que era o seu dia a dia em decorrente a essa, como eu falei, né? Era uma dor de cabeça que se tornou um aneurisma. Então, como que era a sua rotina? O que você vivia assim?
2: Eu não tinha vida, eu não vivia, eu não era feliz, eu não tinha momento em família. Eu imagina assim, você acordar já com dor de cabeça, tá dormindo com dor de cabeça, o remédio que você tomava não fazia tanto efeito.
1: Você acaba vivendo em função da dor de cabeça.
2: Da dor de cabeça, não tinha paz. Hoje em dia eu tenho paz, eu tenho vida social, eu tenho vida em família, eu me divirto, eu sou feliz. Que se a gente tem Deus, você tem tudo, né? Então eu sou feliz, sou muito agradecida a Deus por tudo. Sou agradecida a Deus por ter me indicado, por ter eu ter encontrado o reino dos céus, que eu aprendi a guerrear, a batalhar. Tem o pastor Richard, no começo a Jenny Lênis, várias pessoas que passaram na minha vida, que são do reino, que me incentivou, me mostrou ali o caminho de Deus. E depois que eu estou no caminho de Deus, a minha família, a gente vive de milagres. Então a gente é feliz, a gente busca sempre estar aí na presença de Deus e estamos aí na luta e graças a Deus feliz. E minha família hoje em dia, todos nós servimos a Deus.
1: Amém. E o que você fala aqui para quem está nos assistindo, que precisa de uma transformação, às vezes está com aneurisma como você esteve e agora está curada, está liberta. O que você fala para essas pessoas que estão te acompanhando, que precisa de um milagre, precisa de uma solução, ainda não foi no santuário?
2: Não aceita o sofrimento, porque Deus não nos colocou no mundo para sofrer. Sofrimento não provém de Deus. Se a gente tem fé e busca Deus, tudo é possível. Eu não aceitei o sofrimento e hoje eu tô aqui, tenho uma vida em paz, uma vida feliz, eu vivo bem, eu tenho qualidade de vida e eu quero cada dia mais viver e estar na presença de Deus.
1: Amém, glória a Deus. Esse é mais um testemunho aqui maravilhoso de fé, de mais uma pessoa que esteve no santuário, fez a corrente e teve o seu resultado.
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1: Agora tudo depende dos seus olhos. Se os seus olhos forem bons, todo o teu corpo será iluminado, porque os olhos são a candeia, o luzeiro do nosso corpo. Se os seus olhos forem maus, eu falei isso para um senhor, o senhor vem aqui à toa na igreja. Ele falou, por quê? Eu falei, porque o senhor não obedece, não faz o que o profeta manda. Se os seus olhos são ruins, não adianta rezar, orar, fazer corrente. O senhor só vê maldade. Ninguém presta para o senhor. Na verdade, é o senhor que não presta. O senhor não presta, irmão. Entrega a sua vida para Jesus, fala para ele libertar os seus olhos. O senhor tem demônio nos olhos. O senhor fala mal de todo mundo. A Bíblia diz que os olhos são a candeia do corpo, a luz do nosso corpo. Está na bondade dos nossos olhos. Se você quer que Deus salve seu pai, mude a sua forma de olhar as coisas de Deus. Se você quer que Deus salve a sua mãe, mude sua forma de olhar as coisas de Deus. É a sua forma de ver com bondade, com amor, com fé. Eu vejo os irmãos que recebem milagres aqui, neste santuário aqui. São irmãos que entram na casa de Deus com bons olhos e não com olhos de Saul. Saul não teve perdão, porque ele julgava o Espírito Santo que usava o profeta Samuel. Vamos à leitura? Eu vou ler para vocês Mateus, capítulo 6, versículo 22. Diz assim: os olhos são a candeia do corpo. Se os teus olhos forem bons, todo o teu corpo terá luz. Tem uma versão que diz que todo o teu corpo resplandecerá. Não terá obra das trevas que entre no teu corpo, resplandecerá. Versículo 23. Eu li o 22, eu vou ler agora o 23. Se, porém, os teus olhos forem maus, o teu corpo será tenebroso. Sabe aquelas pessoas que vivem com dor no corpo, constantemente tem uma doença nova que aparece no corpo. Corpo tenebroso, porque os olhos são maus. Olho de invejoso, olho de rancoroso e olho de julgar, botar maldade nas coisas de Deus. Se, portanto, a luz que há em ti são trevas, tu estás em meio a uma grande treva. Não há saída para a tua vida.

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1: Agora eu vou ler Apocalipse 17. Fique de pé. 17:1. Eu vou falar totalmente o contrário. A senhora falou da noiva, que é pura, que é cheia de amor, cheia de sonhos. Eu vou falar da prostituta, que é cheia de podridão, vazia de amor, cheia de sofrimento e humilhação, e que na Bíblia representa o mundo aí fora, de trevas, de acusações, de doenças, de horrores. De pé, por favor. Diz assim Apocalipse 17:1: E veio um dos sete anjos que tinham as sete taças e falou comigo, dizendo: Vem e mostrar-te-ei a condenação. Aí já começa a condenação de Deus sobre aqueles que não pertencem à noiva do Cordeiro, que não são da igreja. A condenação da grande prostituta que está assentada sobre muitas águas. Muitas águas, muitas conversas irônicas, piadas. Aliás, a besta do Apocalipse é o espírito de ironia, o espírito de zombador.

sabe? O espírito de desfazer das coisas de Deus, desfazer da palavra de Deus e transformar a palavra de Deus em piada. Por isso que é besta, é besta. Versículo 2: com a qual se prostituíram os reis da terra, os que habitam na terra se embebedaram com o vinho da sua prostituição. Eu vi uma entrevista com uma prostituta reclamando que os prostíbulos, os cabarés, estão indo à falência, porque homens que procuravam em São Paulo os cabarés não estão procurando mais, que eram pessoas do interior, do agronegócio. E o repórter então chegou a uma conclusão que a prostituição, os cabarés estão desaparecendo porque o mundo virou um grande prostíbulo. Hoje o mundo, por todo lado, tem pessoas que não têm mais o menor respeito ao corpo, ao templo do Espírito Santo. E isso é terrível. E continua dizendo o texto: e levou-me em espírito a um deserto, e vi uma mulher assentada sobre uma besta de cor escarlate, que estava cheia de nomes e blasfêmia, e tinha 7 cabeças e 10 chifres. 7 cabeças e 10 chifres. Confusão, confusão. O mundo vive uma confusão mental. O mundo não sabe qual direção seguir. As pessoas estão perturbadas. As pessoas estão enlouquecidas. Olha, a gente vê essas coisas acontecendo por aí. São coisas que mostram o estado de espírito da pessoa, como está a cabeça da pessoa, agredindo umas às outras, sabe? E provocando situações de morte e destruição. Pessoas com a cabeça dominada pelo diabo. E a mulher que estava vestida de púrpura e de escarlata, adornada com ouro, pedras preciosas, pérolas, e tinha na mão um cálice de ouro cheio de abominações. O cálice é a ceia. Abominação é blasfemar contra a ceia do Senhor. E cheio de imundice da sua prostituição. E na sua testa estava escrito o nome: Mistério, a grande Babilônia, a mãe das prostitutas. Babilônia, da palavra grega Babel, que quer dizer confusão. É a mãe das prostitutas e abominações da terra. Preste atenção numa coisa. Não deixe o mundo te destruir, não. Não divida sua cabeça com as trevas. Não deixe Satanás se destruir, não. Não mude sua forma de pensar, não. Não existe felicidade fora da família. Não existe felicidade na prostituição. Não existe felicidade nos bordéis, nem nas boates. Não existe paz no mundo. Quem dá paz para as pessoas é só Jesus. Quem dá alegria de viver para as pessoas é só Jesus. Quem salva é só Jesus.

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1: Quando eu fui curado, eu não mando ninguém fazer isso, tá? Não estou mandando você fazer não, tá? Eu fiz, é problema meu. Quando eu fui curado, que eu li na Bíblia que Deus, ele poderia me curar da epilepsia. Eu estava cansado de babar, eu estava cansado de dar ataque epilético. Então eu peguei meus remédios e joguei fora. E disse, Deus, agora a minha parentela toda tá me achando que eu tô louco. Tá todo mundo, minha família toda achando que eu enlouqueci porque eu joguei fora os remédios. Ou o Senhor me cura, ou o Senhor me cura. Sacrifiquei e nunca mais dei ataque epilético.
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1: Fizeram os filhos de Israel. Israel é quem? Jacó. Não era Jacó o nome dele? E ele, depois da revelação, se tornou Israel. Sim ou não? Fizeram os filhos de Israel. Eles tinham a bênção. Eles eram da igreja. Fizeram os filhos de Israel que era mal perante o Senhor. Deixaram de entregar o dízimo, deixaram de adorar a Deus, deixaram de ser fiéis a Deus, deixaram de tomar santa ceia, deixaram de jejuar, deixaram de praticar o amor de Deus, deixaram de evangelizar. Fizeram os filhos de Israel o que era mal perante o Senhor. Não é perante o homem, não. Perante o homem o cara pode te bajular, é perante Deus. O que vale é perante Deus. O que vale é você perante Deus, não é o que os outros falam, não é quem te elogia, te chama de bonitinho. Não, o que vale é você perante Deus. Perante Deus o que vale não é a sua oração, não é a sua pregação, não é você cantar. O que vale é a sua obra. Então fizeram o que era mal perante o Senhor, por isso o Senhor os entregou nas mãos dos inimigos, que eram os midianitas. Nas mãos do inimigo, que eram os midianitas. Quando você faz o que é mal perante Deus, os inimigos espirituais não entram na sua vida, porque eles querem entrar, não, é Deus que entrega você para eles. Por quê? Para você apanhar e aprender. Ah, mas Deus não tem compaixão, não? Tem, de quem obedece. Os filhos da desobediência, a Bíblia diz que os filhos das trevas são os filhos da desobediência. Quando Elias desafiou os profetas de Baal, quem eram os profetas de Baal? Eram de Israel, eram servos de Deus. Eles eram servos de Deus, que deram as costas para Deus. E Elias ficou com depressão, porque ele achou que só tinha ele que era fiel, que todo o povo de Israel tinha se desviado. E depois ele descobriu que 7 mil não havia desviado.

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2: 2h29.
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2: 2h29.

Ângelo César, faz parte da equipe do missionário Adelino de Carvalho e vem trazer uma palavra de Deus ao seu coração. É hora de reagir e queimar todo espinho maldito lançado contra você. É assustador perceber os perigos e a maldade que tem sido lançado por toda parte do mundo espiritual para os praticantes das obras das trevas, como feitiçaria, magia negra, vudu, inveja e tantas outras práticas malignas. Este é um período de intensa ação espiritual voltada para a destruição, sofrimento e morte. Essas obras são como espinhos que ferem, machucam e fazem sangrar física e espiritualmente a vida de muitas pessoas, trazendo dores, conflitos, enfermidades e todo tipo de mal. São tantos espinhos espalhados que muitas vezes é importante medir os estragos causados por eles. Muitos só percebem quando já é tarde demais. Por isso, nossa missão é alertar, mostrar a verdade e ensinar que todo espinho precisa ser arrancado e queimado diante de Deus para que a vida volte a florescer.

espiritualmente. Sarças e espinhos. Está lá no livro de Isaías, capítulo 5, versículos 5 e 6. O inimigo trabalha de forma sutil, plantando confusão onde deveria haver paz e medo, onde deveria haver confiança.

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Porque quando Deus entra com fogo, nenhum espinho permanece e tudo o que fere é arrancado, queimado e totalmente destruído. Então eu quero que você, queridos ouvintes do programa O Poder da Fé, você me procure para que você tenha a condição e a oportunidade que Deus está dando para você tirar o espinho que são colocados no seu caminho.

0: para destruir a sua vida, levar perturbação, angústia, dor, sofrimento, vício, amarração, perturbação. 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
1: Eclesiastes, capítulo 11, versículo 9. Marque na sua Bíblia esse texto. Eu quero ler, quero que fique gravado no seu coração. Eclesiastes, capítulo 11, versículo 9 em diante. Lucas, vale para você e para todos os jovens. Para todas as mamães jovens, papais jovens, os adolescentes e para todos nós, qualquer idade. Diz assim: alegra-te, jovem, na tua juventude. Canta, pula, alegre. Salta, grita. E recreia o teu coração nos dias da tua mocidade. Alegra o seu coração. Ande pelos caminhos que satisfazem o teu coração e agradam os teus olhos. E agradam os teus olhos. Sabe, porém, que de todas estas coisas Deus te pedirá contas. Sabe por que eu tenho 70 anos e sou feliz? Vou ser papai, tenho uma igreja maravilhosa, porque quando eu tinha a sua idade, Lucas, 17 anos, eu me entreguei para Jesus e passei a ser fiel a Ele, a honrar a Ele na minha vida. Não existe colheita sem plantação. Primeiro você tem que plantar para depois colher. Muito cedo eu aprendi no santuário a honrar meu pai. Que Deus levou porque ele bebia muito. E na época eu não conhecia essa igreja ainda, essa obra. Senão ele ia fazer uma corrente para ele de sexta-feira com o arcanjo Miguel para arrancar dele esse desejo maldito do vício da cachaça. Perdi minha mãe seguida. Depois encontrei a outra mãe e Deus pode me pedir contas do meu pai, da minha mãe, da outra mãe. As duas são verdadeiras, porque eu sempre fiz o melhor. Afasta, pois, do teu coração, versículo 10, o desgosto. Quem convive comigo sabe que eu não ando mal-humorado. Eu não ando de mal com a vida. Eu não sou uma pessoa amargurada, que vive reclamando. Eu já sofri muito, você que não sabe. Eu tenho razões para ser amargurado, porque eu já sofri muito. Não! Tem não! Você tem razão, é para glorificar a Deus, porque Deus tirou do caminho do inferno, te deu o reino dos céus, para ser feliz, para vencer as dificuldades, e jogou por terra os seus inimigos. Versículo 10. Afasta do teu coração o desgosto e remove da tua carne a dor. Porque a juventude e a primavera da vida são vaidades. Você vai chegar num ponto da sua vida que você vai descobrir que tudo que você fez na época da juventude foi baseado na vaidade. Roupa, divertimento, esnobar aquilo que você conquistou, são vaidades. O que vale na vida é você fazer o bem, amar as pessoas. Versículo 1, agora do capítulo 12. Capítulo 11, a partir do versículo 9, foi escrito para os jovens. O 12 já fala para os velhos. E diz assim: lembra-te do teu Criador nos dias da tua mocidade, antes que venham os maus dias e cheguem os anos dos quais dirás: não tenho mais prazer neles. Antes que os teus olhos escureçam, o sol, a lua e as estrelas, do esplendor da tua vida, e tornem a vir as nuvens depois do aguaceiro, no dia em que tremerem os guardas da casa e os teus braços não tiverem mais força, e se curvarem os homens outrora fortes. Já observou que a pessoa vai ficando mais velha, vai ficando curvada? Por mais que se esforce, isso vai acontecer com todos nós. E tuas pernas cessarem as suas forças, e os teus dentes da boca, por já serem poucos, se escurecerem, e os teus olhos nas janelas, e os teus lábios, quais portas da rua, se fecharem, no dia em que não puderes falar em voz alta, te levantares à voz das aves, e todas as harmonias, filhas da música, te diminuírem, como também quando temeres o que é alto, e te espantares no caminho, e te embranqueceres, como floresce a amendoeira, e o gafanhoto te for um peso, e te perecer o apetite, porque na velhice a pessoa vai perdendo o apetite, o prazer, por quais vais à casa eterna, ou seja, chegará a hora de você ir para o céu. Os planteadores andem rodeando pela praça. Palavra de Deus, palavra da salvação, podeis assentar. Eu quero falar um pouco para você sobre o ciclo ou os ciclos da vida. Não é tudo igual. Ser jovem não é igual ser criança. Ser jovem não é igual ser adolescente. Ser velho, por mais que você se esforce, faça ginástica, ainda busque força onde não tem, não é igual quando você era adolescente. Mas nos ciclos da vida, você pode, ainda que tenha 60, 70, 80, 90, 100 anos, ter o vigor de um homem de fé, o vigor de uma mulher de fé, porque a última coisa que desaparece na vida de uma pessoa é a fé. Enquanto você tem coração, você tem fé. Enquanto você tem fé, ninguém te derruba. Você não vai morrer antes da hora. Você vai permanecer de pé. Você vai ver a tua posteridade, os teus netos, bisnetos, tataranetos, alegrarem teu coração, porque eles são segmento da tua vida. Tem pai que não sabe dar valor ao filho, não sabe dar valor à mãe, e tem mãe que não sabe dar valor ao filho, e tem filho que não sabe dar valor à avó, o avô, bisavó, bisavô. Mas todos estes fazem parte do ciclo da nossa vida. É muito lindo isso. Eu amo a família. Eu amo a sua família. Eu quero que você aprenda a amar a sua família. Por falar nisso, você já deu um beijo na sua mãe hoje? Você já deu um beijo no seu pai hoje? Na sua avó, no seu avô? E aquela pessoa que não é sua avó, não é seu avô, não é sua mãe, não é seu pai, é sua tia, sua madrinha, seu tio, seu padrinho, aquela pessoa que te ajudou quando você era criança e muitas vezes não tinha ninguém para te ajudar, mas ela te ajudou. Pense nisso. A vida passa muito depressa. Não desperdice a oportunidade de ser feliz, não, porque o que você está pensando, plantando hoje, é o que você vai colher amanhã. Coloque isso na sua cabeça. A vida é uma semeadura. Pare e pense. Se eu não amar quem me ama, eu vou amar quem

0: A todos os ouvintes do programa O Poder da Fé, aqui quem vos fala é o missionário Júlio César, faz parte da equipe do missionário Adelino de Carvalho e vem trazer uma palavra de Deus ao seu coração. É hora de reagir e queimar todo espinho maldito lançado contra você. É assustador perceber os perigos e a maldade que tem sido lançado por toda parte do mundo espiritual para os praticantes das obras das trevas, como feitiçaria, magia negra, vudu, inveja e tantas outras práticas malignas. Este é um período de intensa ação espiritual voltada para a destruição, sofrimento e morte. Essas obras são como espinhos que ferem, machucam e fazem sangrar física e espiritualmente a vida de muitas pessoas, trazendo dores, conflitos, enfermidades e todo tipo de mal. São tantos espinhos espalhados que muitas vezes é importante medir os estragos causados por eles. Muitos só percebem quando já é tarde demais. Por isso, nossa missão é alertar, mostrar a verdade e ensinar que todo espinho precisa ser arrancado e queimado diante de Deus para que a vida volte a florescer espiritualmente. Diz a palavra de Deus: agora, pois, vós fareis saber o que hei de fazer à minha vinha, tirarei a sua sebe para que sirva de pasto, derrubarei a sua parede para que seja pisado, e o tornarei em deserto, não será podada nem covada, porém crescerão nela sarças e espinhos. Está lá no livro de Isaías, capítulo 5, versículos 5 e 6. O inimigo trabalha de forma sutil, plantando confusão onde deveria haver paz e medo, onde deveria haver confiança. Mas Deus mesmo entra com poder para expor, arrancar e consumir tudo aquilo que foi plantado para destruir vidas no meio do seu povo. No dia 13 de junho, queridos ouvintes do programa O Poder da Fé, no dia 13 de junho, no Santuário do Jardim Nova Esperança, na Avenida Central, número 1374, em cima da drogaria Neofarma, a partir das 7 horas da manhã, às 3 horas da tarde e às 7 horas da noite, nós vamos estar fazendo esse ato profético e a queima dos espinhos, que traz, né, um trabalho espiritual de confronto, libertação, restauração, para que todo espinho escondido, toda raiz de dor e toda obra de opressão seja consumido pelo fogo do Espírito Santo. Porque quando Deus entra com fogo, nenhum espinho permanece e tudo o que fere é arrancado, queimado e totalmente destruído. Então eu quero que você, queridos ouvintes do programa O Poder da Fé, você me procure para que você tenha a condição e a oportunidade que Deus está dando para você tirar o espinho que são colocados no seu caminho para destruir a sua vida, levar a perturbação, angústia, dor, sofrimento, vício, amarração, perturbação. Você precisa queimar esse espinho no fogo consumidor, o fogo que vem dos céus, para que você tenha uma vida abençoada e transformada pelo poder de Deus. Então me procure para que no dia 13 de junho, dia forte, dia que você vai destruir, lançar o espinho que está no seu caminho, em nome de Jesus, para que você tenha a bênção que Deus preparou para você. 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
1: 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Pois pessoas que por meio de uma fé sacrificial obtiveram o seu resultado e alcançaram o milagre de Deus na sua vida. O que você vai ouvir agora é uma prova viva que Deus, que operou ontem, opera hoje e sempre. Vamos agora acompanhar mais um resultado de quem usou a fé e recebeu o seu milagre.
2: Do meu lado aqui está a dona Efigênia. E a dona Efigênia chegou no santuário através da corrente poderosa da cura, buscando um milagre, uma libertação para o filho dela. E a senhora chegou aqui no santuário e iniciou a corrente, levando a água da fonte de Ana para casa, para fazer o uso. Conta para quem está nos assistindo, para os irmãos aqui do santuário, a mudança que aconteceu na vida da senhora através dessa corrente gloriosa.
3: Não, foi maravilhoso, gente. Por quê? Eu estava buscando pelo meu filho, eu fui curada do intestino, meu intestino era solto, sabe? O médico me deu um laudo que eu tinha que colocar uma tela no meu intestino. E daí, quando eu iniciei a corrente da cura, eu já senti libertação da cura. E foi maravilhoso.
2: A senhora estava 3 anos esperando uma provisão dos médicos, não é isso?
3: 3 anos na fila esperando a provisão dos médicos. Daí, quando eu entrei aqui na igreja, eu já senti que eu já fui curada.
2: E aí a senhora me contou também que a senhora, a situação do seu estômago era tão terrível que a senhora precisava em alguns momentos até usar a fralda para sair de casa, né?
3: Verdade.
2: Constrangedor.
3: É verdade, eu tinha até que usar a fralda.
2: E aí a senhora foi curada. Hoje o intestino da senhora funciona direitinho.
3: Normalmente, hoje não preciso, já alimento de tudo, que eu não podia nem alimentar direito.
2: E a senhora prosseguiu na corrente e a senhora começou a ver a mudança na vida do seu filho. Como que o seu filho era antes?
3: Meu filho vivia saindo todas as noites para a rua. Chegava do serviço e ia para as ruas, sabe? E para mim era um... Era a vida de choro, choro.
2: E a senhora ficava preocupada,
3: ficava,
2: né?
3: Não dormia à noite, tinha preocupação. E aí ele, agora graças pela graças ao nosso Senhor Jesus Cristo, ele está mais tranquilo, já não está vivendo mais na noitada da...
2: Fica, trabalha, volta para casa, fica com a família.
3: Fica com a família, não está saindo. De vez em quando ele dá uma saidinha, mas...
2: Nada como era antes.
3: É, nada como era antes.
2: E hoje a senhora está firmada nesse altar, né? Amém. A senhora durante muitos anos sofreu em lugares fracos, em igrejas fracas. Chegou até a ouvir de uma mulher que se dizia pastor. O que, que essa mulher falou para a senhora que fez que a senhora entendesse que o lugar da senhora não era lá?
3: Ela falou que não adiantava eu estar ali, né, buscando pelo meu filho, porque eu estava buscando pelo meu filho, pela cura, libertação dele. Ela falou que não adiantava para mim deixar para lá. Aí eu fiquei muito, muito triste na hora que ela falou aquela palavra, mas ainda mesmo assim, ainda continuei indo. Estava indo, aí pedindo Deus direção. Aí Deus me mostrou, no Espírito Santo, Deus me revelou que aonde que eu estava não era o meu lugar. E aí Deus me enviou, me deu um toque, que eu levantei as mãos e Deus me enviou esse lado de cá. E aqui eu estou.
2: Firme, curada, com seu filho liberto, sendo liberto, a vida transformada. Deus trouxe a senhora para cá para mudar a sua vida para a glória de Deus. Amém?
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3: 3:28.
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1: Qualquer coisa que vier que te tira do foco da sua vitória, você tem que dar essa resposta que Neemias deu. Qualquer situação. Pessoas, dor, sentimento, pensamento, situação, imprevisto, inimigo, opinião dos outros, qualquer coisa que te tira do foco da sua vitória, erros que você naturalmente comete, você pode se render a eles, ou você pode dizer, foi só um erro, e eu vou continuar firme. Isso é resiliência. Apesar das dificuldades, apesar dos erros, você permanece na caminhada. Toda vez que vier alguém para tentar te desviar, você vai dar essa resposta: não posso, porque estou ocupado com a minha vitória.
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1: 3:53.
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0: plateia, bom dia a todos os ouvintes desta emissora 88,9. Eu sou a missionária Lívia.
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1: Deus falou assim: olha, não dê ouvido a ninguém, não. Não dê ouvido ao povo do mundo, não. Aos idólatras, aos deuses dos amorreus. Não dê ouvido a ninguém, não. Apenas me dê ouvidos, porque eu tirei vocês da escravidão do Egito, do domínio dos feiticeiros de Faraó, abri o Mar Vermelho, dei vitória a vocês, matei seus inimigos. Então me ouça, eu sou o vosso Deus.
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2: A Hora do Consumidor chegando nesta quinta-feira com a pergunta da Luciana de Passo Fundo, no Rio Grande do Sul. Ela fez um orçamento para a reforma da casa dela e o prestador aumentou o valor depois que o serviço começou. Isso pode, ela pergunta, né? Olha, Luciana, qualquer alteração no orçamento deve ser previamente autorizada pelo consumidor. O fornecedor não pode simplesmente aumentar o valor sem o seu consentimento, viu? Caso isso aconteça, a cobrança pode ser considerada indevida, tá bom? Fica aí essa dica para você. E a gente agradece a todo mundo, né, que participa aqui do nosso quadro A Hora do Consumidor. Grande abraço e até a próxima!
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3: Boletim da
4: A Holanda foi surpreendida pela Argélia e perdeu por 1 a 0 em amistoso preparatório para a Copa do Mundo de 2026. Mesmo jogando em casa, em Roterdã, os holandeses não conseguiram superar a forte marcação adversária. O atacante Memphis Depay entrou no segundo tempo na tentativa de mudar o panorama da partida, mas a seleção europeia não conseguiu evitar a derrota. O resultado serviu como alerta para a equipe comandada por Ronald Koeman há poucos dias da estreia no Mundial. Já a Argélia ganhou confiança ao vencer uma das seleções mais tradicionais do futebol mundial em seu último compromisso antes da Copa. O goleiro Lucas Zidane, filho do ex-jogador Zinedine Zidane, foi um dos destaques da partida e ajudou os argelinos a garantirem o triunfo.
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6: Se você quiser alterar o tamanho da fonte no Word, basta pressionar Ctrl mais Shift mais maior que para aumentar ou Ctrl mais Shift menor que para diminuir o tamanho da fonte em um Windows. Quanto ao Mac, será Command mais Shift mais maior que para aumentar a fonte e Command mais Shift menor que para diminuí-la.
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8: A Ucrânia realizou ataques com drones contra São Petersburgo, horas antes da realização de um fórum econômico importante na cidade russa. Imagens postadas nas redes sociais mostram colunas de fumaça subindo ao ar e explosões ecoando no horizonte, indicando a intensidade da ofensiva. Além de São Petersburgo, outro local atingido pelas forças ucranianas foi um terminal de petróleo. Este ataque ocorre em meio à continuidade do conflito e demonstra a capacidade da Ucrânia de atingir alvos estratégicos em território russo.
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9: 4:20.
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1: Movimentando a reportagem diretamente do santuário, onde o Espírito de Deus tem operado muitos milagres na vida de muitas pessoas. E está aqui do meu lado mais uma filha que vai contar a sua experiência após ter entrado aqui no santuário. Filha, qual é o seu nome?
2: Rosana Reis Torres.
1: Rosana, me conta como é que era a sua vida antes de você entrar aqui no santuário.
2: Minha vida era toda destruída. Triste, andava triste, com depressão, chorava muito. E toda destruída, toda bagunçada.
1: Então quer dizer que antes da senhora entrar aqui no santuário, a senhora tinha a sua vida toda bagunçada, né? A senhora sofria com depressão há quantos anos já?
2: Mais ou menos uns 10 anos.
1: 10 anos já sofrendo com depressão?
2: É, com depressão.
1: E como é que era a vida da senhora, a rotina da senhora no seu dia?
2: É porque eu moro e trabalho no emprego, né? E eu só andava só chorando, só triste. E o meu namorado, a gente estava sempre brigado, separado, e causava mais tristeza também. Era muita coisa que quando acontecia uma coisa ruim, parece que vinha tudo de uma vez, sabe? E aí isso daí me abalava totalmente. Eu ficava sem chão, sem saber o que fazer.
1: Então, e a senhora passou 10 anos então sofrendo com depressão, né? É, qualquer problema assim, que acontecia na sua vida, né? Na sua vida sentimental, te abalava, né?
2: E tudo me abalava, sabe? Porque até coisas dentro da família que aconteceu no passado, aquilo ficava na minha cabeça e tudo ficava me abalando. Deixava eu mais triste ainda, mais depressiva. Eu começava a chorar, eu já tive vontade de me matar, sabe? De entrar na frente do carro, de pegar a faca para querer me matar. Tudo por causa da depressão, né? Porque a depressão é que causa isso também na gente, vontade de querer morrer. Mas depois que eu conheci o santuário, que eu vim através de um livro até, aí a minha vida mudou muito. E outra coisa que também mudou também é porque o dinheiro que eu pegava não dava. Depois que eu virei dizimista, agora o meu dinheiro, graças a Deus, está sobrando, coisa que não acontecia, sabe? Está dando para mim fazer o que eu estou querendo fazer. E a depressão, graças a Deus, eu fui curada dela, né? Minha vida mudou muito, graças a Deus.
1: Então foi um renovo total, né, que aconteceu na sua vida depois que o senhor entrou aqui no santuário, certo?
2: Certo, foi um renovo, outra coisa, assim, minha vida virou outra coisa, graças a Deus, eu não quero nem sair daqui mais.
1: Aqui é sua casa agora.
2: Aqui é minha casa, graças a Deus.
1: Rosana, o que você tem para falar, Rosana, para essa pessoa que passou pelo mesmo problema que a senhora passou, de depressão? O que você tem para falar para essas pessoas que estão te ouvindo agora?
2: Olha, você poder procurar o santuário, sabe? Porque aqui você é muito bem recebido, você é recebido com amor, com carinho. E tudo que o missionário falar para você fazer, você faz, sabe? Mesmo você achar que aquilo vai ser difícil, mas você faz com coração, com fé, né? Que você vai conseguir. Não deixar de fazer a trezena, que é um muito importante também, que ajuda, né? E sim, eu agradeço muito a Deus por eu ter conhecido o santuário, porque eu sei que quem vier aqui vai gostar.
0: 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Vá ao Monte Manaim com fé, com sacrifício, com determinação. E lá em cima do monte, Deus vai contemplar a sua fé. Vai te dar o que você precisa e o que só Ele pode fazer por você. Faça certo.

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0: Paz e luz, muita luz para você, meu irmão, minha irmã de fé, quem vos fala é o Bispo Wellington Ribeiro, seu amigo de todos os momentos, que estou aqui do seu lado, sempre trazendo uma palavra de Deus para você. Uma palavra pode mudar uma vida inteira, como também uma palavra pode causar a destruição na vida de uma pessoa. Você conhece pessoas que já foram destruídas na vida, ou já perdeu na vida por causa da inveja, hein? Há muitas pessoas que lutam para conquistar na vida, mas de uma hora para outra ela perde tudo. Eu fui procurado no santuário por um jovem sonhador, batalhador, lutador, mas que de uma hora para outra ele perdeu tudo por causa da inveja. Tem pessoas que têm um olho de cobra, pois que é importante a pessoa, ela conhecer o mundo espiritual. E toda sexta-feira, a corrente forte e poderosa do Arcanjo Miguel. Cada dia da semana nós temos uma celebração diferente. Toda terça-feira, para aquelas pessoas que buscam a cura. A cura. Buscam a saúde. Aquela pessoa que vive a poder de remédios, sente dor no corpo, muitas dores no corpo. Outras que foram desenganadas dos médicos. Na terça-feira, a corrente da cura. Na quarta-feira, as pessoas buscam a profundidade na palavra de Deus, o curso bíblico, sempre às 19 horas. Sexta-feira, a corrente do Arcanjo Miguel, às 7 da manhã, 9 da manhã, 3 da tarde, às 7 da noite. Em todos os santuários espalhados pelo Brasil, a equipe forte do apóstolo missionário Adelino de Carvalho, orando forte em favor daqueles que buscam a libertação. Há muitas pessoas que estão presas, algemadas, escravizadas por uma entidade maligna. Como diz Isaías capítulo 61, primeiro, o Espírito de Deus está sobre mim, porque o Senhor me ungiu para pregar boas novas, libertar aqueles que estão no cativeiro. Você tem o direito, minha irmã, meu irmão, de ser feliz na sua vida. Você não pode aceitar esta prisão que o inimigo tem colocado você todos os dias. E domingo, a Santa Ceia, todos os domingos, às 7 da manhã, 15 da tarde, às 15 horas e às 18 horas em todos os santuários. Vou repetir aqui que deu uma gaguejada, mas é muito importante. Aos domingos, às 7 da manhã, às 3 da tarde e também às 18 horas, em todos os santuários. Importante você tomar uma decisão na sua vida e sair do sofrimento.
1: Pare! Reflita em tudo que você acabou de ouvir. Não permita que pessoas perversas venham interferir na sua felicidade e atrapalhar a realização dos seus sonhos. Rejeite no seu corpo toda doença mandada e amarrações sentimentais e profissionais. Todo cuidado é pouco. A maldade está no mundo. É grande o número de pessoas que sofrem por causa de vizinhos e parentes invejosos. Colegas de trabalho que querem te derrubar. Falsos amigos que são os seus piores inimigos. Agora você sabe quem pode te ajudar a sair dessa situação. Mas lembre-se, você tem o direito de ser feliz. Se você nada fizer, nada vai acontecer.
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1: 4h49. 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

Tem uma palavra de Deus para você hoje. Paz e luz para você, que o nosso Deus te abençoe rica e abundantemente, em nome de Jesus. Diz a palavra de Deus em Jó, capítulo 42, versículos 5 e 6. Antes, eu te conhecia só por ouvir falar, mas agora eu te vejo com os meus próprios olhos. Por isso, estou envergonhado de tudo o que disse e me arrependo, sentado aqui no chão, num monte de cinzas. Quem disse isso foi Jó, para Deus. Depois de ele ter perdido tudo o que ele tinha na vida, ele reconheceu que ele havia pensado mal de Deus. Ele havia se apoiado na imagem de um Deus que não se importava com seus filhos e por isso o entregava nas mãos do inimigo. E ele fez isso porque ele se apoiava na imagem de um Deus do qual ele ouviu falar e não do Deus verdadeiro que ele recebeu a revelação. Uma pessoa que não tem a revelação de Deus, ela enxerga Deus pequeno. Ela pensa assim: porque eu não consigo, Deus também não vai conseguir. E às vezes nas minhas pregações eu falo muito sobre aquele tal do se Deus quiser vai acontecer na minha vida. É claro que sim. Nada acontece se Deus não quiser. Não cai uma folha de uma árvore se Deus assim não quiser ou permitir, por mais que seja contrária à vontade dele. Mas todo o governo do universo está nas mãos de Deus. Deus, ele é Senhor absoluto. Ele é o dono de todas as coisas. Nada lhe escapa aos olhos. Tem um salmo muito forte que diz assim: que se no mais alto dos montes eu tentar me esconder, ou no mais profundo dos vales eu tentar me esconder, ainda assim o Senhor me vê. Porque não há nada oculto aos olhos de Deus. A palavra de Deus diz que os olhos do Senhor estão por toda a terra procurando o verdadeiro fiel. Então, o que acontece com muita gente? Ela ouve falar de um Deus que tem prazer em ver a miséria dela, porque os pobres é que vão herdar o reino dos céus. E ela ouviu falar isso numa interpretação errada da palavra de Deus e começou a acreditar que para servir a Deus ela tem que ser miserável, ela tem que viver uma vida escassa, porque senão ela vai desagradar a Deus. Peraí, isso tem sentido? Se a gente chama Deus de bom, como que pode um Deus bom ter prazer no sofrimento daquele que ele chama de filho? Não está errado isso? E Jó, ele sofreu terrivelmente, e no final do seu sofrimento, quando Deus estava prestes a mudar a vida dele, mudou de fato, restituindo tudo que ele havia perdido, Jó teve essa conversa com Deus e disse: antes, Deus, eu te conhecia só por ouvir falar, mas agora eu recebi a revelação, então eu vejo com os meus próprios olhos que o Senhor é um Deus grande, o Senhor é um Deus bom, o Senhor responde fé, o Senhor tem compromisso com quem tem compromisso contigo. Jó diz para Deus assim: eu estou envergonhado de tudo que eu disse e agora eu estou arrependido. Tem gente que fala mal de Deus porque pensa mal de Deus. E é aquilo, né? O se Deus quiser, isso vai acontecer na minha vida, é uma forma sutil de falar mal de Deus. Ai, apóstola, que confusão, o que isso tem a ver? Tem a ver o seguinte: se você faz tudo errado na sua vida espiritual, e aí você vira e fala assim: então, se Deus quiser, eu vou ser curado,
e você não faz nada no mundo espiritual para provocar sua cura, você está falando mal de Deus, porque você está dizendo: Deus quer que eu seja doente. Mas você não está fazendo sua parte. E aí joga para Deus. Deus não vai fazer sua parte. Ninguém engana Deus. Aí você está com a vida financeira toda amarrada. Aí você fala: se Deus quiser, Ele me prospera. Mas sua parte você não fez? Deus quer que você prospere, mas Ele não vai te obrigar a prosperar. Se você não fizer a sua parte, Ele não vai fazer a sua parte por você. Ele vai fazer o que cabe a Ele fazer. Porque você não dá conta de fazer o que só Deus faz, que você não é Deus, mas Deus também não vai fazer a sua parte. Entendeu? Quando eu falo assim, cuidado com esse se Deus quiser, porque tudo acontece na face da terra se Deus quiser ou se Deus permitir. Agora, Deus permite muitas coisas, por mais que seja contrária à vontade dEle, mas por causa do livre-arbítrio. A pessoa está sofrendo, não quer obedecer, não quer se submeter ao profeta de Deus, não quer praticar a palavra de Deus. Aí ela vira e fala assim: se Deus quiser, Ele me livra do meu sofrimento. Mas a parte dela ela não faz. Deus quer, quem não quer é ela. Tá entendendo? Muito importante você entender isso. Deus responde fé. E fé é o que você faz. Fé não é o que você fala. Você tá entendendo? Quero muito que você pense nisso. Deixa eu orar por você.

Deus e meu Pai Todo-Poderoso, eu te apresento a vida deste meu irmão, desta minha irmã que ora comigo agora. Meu Deus, que o Senhor venha revelar a esta pessoa o teu grandioso poder, poder imensurável. Não há como medir, não há como compreender, mas está disponível para todo aquele que crê e agir a fé. Pai, a tua palavra diz que todas as coisas cooperam para o bem daqueles que amam ao Senhor. E te amar é te obedecer, te amar é se submeter à tua palavra, te amar é praticar a fé. Então, meu Deus, eu apresento ao Senhor esta pessoa que te ama e que tanto necessita da intervenção do Senhor na vida dela. Venha, meu Deus, trazer alívio nesta madrugada para esta vida e preparar esta pessoa para receber a vitória dela, a virada que ela tanto precisa na vida dela. Em nome de Jesus. Amém e graças a Deus.

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Igreja Viva de Jesus, paz e luz. Que o nosso Deus abençoe você e toda a sua família, rica e abundantemente, em nome de Jesus. De pé, eu gostaria que você abrisse a sua Bíblia em Jeremias, capítulo 29, versículos 11, 12 e 13. E quero que você marque na sua Bíblia. Uma coisa muito interessante desse texto bíblico é que eu sou tão apaixonada por ele e Deus fala tanto comigo através desse texto sagrado que se eu já assinei sua agenda ou seu livro nesses últimos anos, pode dar uma verificada que certamente eu escrevi Jeremias 29:11. E entreguei de presente para você essa escritura poderosa. E eu quero pregar sobre isso hoje. E quero que você acompanhe comigo Jeremias, capítulo 29, versículos 11, 12 e 13. Nós temos três palavras-chave na mensagem de hoje. Preconceito, que é uma ideia formada baseada em achismo. Preceito, que é um ensinamento trazido para nós. E a terceira palavra, conceito, que é uma opinião formada, baseada em vista. Você viu e formou conceito daquilo. Ou ouviu e formou conceito daquilo. O conceito é baseado em algum fato. Alguém falou que viu, que presenciou e te contou e você acreditou e formou um conceito baseado naquele fato. Ou você mesmo viu e formou um conceito naquele fato. O preconceito é um conceito baseado naquilo que você acha. Você não viu nada, você nunca conversou com aquela pessoa, você nunca ouviu ninguém falar sobre aquilo e você decidiu, porque você acha, criar um conceito daquela pessoa. Então isso é um preconceito. E preceito. Preceito, que é ensino que nos é trazido. Bom, partindo dessa premissa, vamos à leitura do texto sagrado. Diz assim: porque sou eu que conheço os planos que tenho para vós, diz o Senhor. Planos de fazê-los prosperar e não de causar dano. Planos de lhe dar esperança e um futuro. Então, vocês clamarão a mim, virão orar a mim e eu vos ouvirei. A partir do conceito que Deus tem a seu respeito, você então poderá partir para o versículo 12. Então, vocês clamarão a mim, virão orar a mim e eu vos ouvirei. Me procurarão e me acharão quando me buscarem de todo o coração. Põe a mão direita no seu coração e fala assim: de todo o coração. O que que quer dizer esse de todo o coração aqui? Quer dizer inteiro, com verdade, em espírito e em verdade, de forma integral, inteira, buscando a Deus. Maravilhoso, né? Pois é, é mais do que maravilhoso. É profundo, é forte. E você vai aprender muito a partir de agora. Palavra de Deus, palavra da salvação. Dá um beijo na sua Bíblia e pode se assentar. Os preceitos são os ensinamentos que norteiam a nossa vida para sempre. São aqueles que coordenam nossa forma de pensar
e nos dá princípios de um comportamento moderado, digno, porque nos traz instruções morais, ordens jurídicas, diretrizes espirituais que formam uma autoridade doutrinária. Difícil de compreender? Então eu vou resumir para você. A última palavra aqui neste santuário não é minha, não é do apóstolo, mas é da maior autoridade doutrinária da nossa fé, que é a palavra de Deus. A palavra de Deus é a fonte dos nossos preceitos de vida cristã. A palavra de Deus é quem nos guia e nos traz os ensinos para uma vida cristã verdadeira. Quando Deus deu para Moisés os 10 mandamentos, Deus não deu princípios, Ele deu preceitos que se tornaram as leis de Deus. É como se eu falasse assim: até aqui eu posso ir, porque eu tenho permissão de Deus para ir. Daqui para lá eu já não posso. Então, você entende que tem limites e que você não pode atravessar esses limites estabelecidos por Deus. Quer ver um exemplo? Eu era muito pequenininha, ali pelos meus 3, 4 anos. E eu encontrei um prego na construção e fui olhando aquele prego e aí vi uma tomada dando sopa por ali. E então eu pensei, eu vou enfiar esse prego na tomada. E aí meu pai falou assim: não faça isso. Uma ordem clara, não faça isso. E em vez de eu soltar o prego e não fazer isso, seguir minha vida, eu fiquei com aquele prego ali me tentando, provocando meu desejo de enfiar aquele prego na tomada, porque o formato era perfeito. O tamanho do prego com o buraquinho da tomada. Pois foi um pequeno descuido dos adultos ali presente que eu fui lá e enfiei o prego na tomada. Passado um tempo, vai eu chorando atrás do meu pai com os dedinhos todos pretinhos, tudo queimado, do baita choque que eu levei e o susto de ter enfiado o prego na tomada. E eu te pergunto, foi Deus que fez os meus dedinhos ficarem pretinhos de queimado? Foi? Foi? Não foi. Foi o diabo? Foi o diabo que fez os meus dedinhos ficarem pretinhos de queimado? Foi ou não? Não foi. Então quem foi? Se não foi Deus, se não foi o diabo, foi quem? Foi eu. Eu não segui o preceito, o ensino, e a consequência veio. Uma coisa muito importante que, como cristãos, nós temos que entender é que Jesus, ele é misericordioso, e as misericórdias do Senhor são a causa de não sermos consumidos. E Ele nos perdoa de qualquer pecado que a gente tenha cometido e se arrependa profundamente e peça perdão a Ele e corrija a vida. Porém, apesar de Deus amar o pecador e perdoar o pecador dos seus pecados, a consequência do pecado fica e você tem que lidar com essa consequência. Eu aprendi com meu pai desde pequena que até para cometer erros, eu preciso saber quais erros eu posso cometer. Porque tem erros que são irreparáveis. Tem erros que são insuportáveis, as consequências que eles trazem para a vida. E tem erros que não têm conserto. Não é verdade? Pois bem. Tem gente que culpa a Deus tudo que acontece na vida dela.
E tem gente que culpa o diabo, tudo que acontece na vida dela. Agora eu preciso dizer uma verdade para você. Nem tudo que acontece na sua vida é Deus ou o diabo. Muita coisa é você. Sim, você é o responsável. E você agiu assim por falta de limites, por falta de conhecer os preceitos de Deus. E assim, tomar a decisão de obedecer e não de afrontar. Quando uma pessoa não sabe, ela não tem preceito, ela não tem limites. Eu estou numa fase muito gostosa com o meu filho Daniel, de 1 ano e 4 meses. Agora tá na hora, né, que ele quer descobrir tudo, não para quieto um minuto e fica brigando com o sono porque ele quer descobrir a vida, desvendar tudo e tudo pode, né, pra na cabecinha dele. Eu entro em todo lugar e eu atravesso ali e eu puxo aqui e não tem problema se cair, se quebrar. O importante é obedecendo, ver a altura, a profundidade, ele tá descobrindo a vida. É lindo, mas não tem responsabilidade de juízo algum. E a gente tem que monitorar ele o tempo todo. E uma coisa que é muito interessante é que quando a gente vai colocando limites para um bebezinho, depois para uma criança pequena, e a gente vai estabelecendo os limites até ela chegar à fase adulta, nunca é muito confortável. Nunca é agradável aos olhos de quem está sendo limitado. Mas a psicologia prova que no fundo da alma, uma pessoa que recebe o não do pai e da mãe na fase de criação até os 18 anos, ela se sente amada, ela recebe aquilo na alma, no centro das emoções dela, como cuidado, proteção e amor. Não é interessante? E você que não diz não para o seu filho, saiba que ele não se sente amado o suficiente por essa negligência sua de pai e de mãe, que foi levantado por Deus na responsabilidade de treinar esta pessoa, que é seu filho, que é sua filha, para a vida, para Deus e para o reino. Então, Deus é o nosso pai. E ele nos coloca limites para a nossa segurança e para que não venhamos pecar contra nós mesmos e assim nos autodestruir. Eu costumo dizer que tem gente que é pior do que o diabo na vida dela. Tem gente que dá férias pro Satanás porque... Eu costumo dizer que tem gente que é pior do que o diabo na vida dela. Tem gente que dá férias pro Satanás.

entender isso e se moldar a esta riqueza de instrução evita muito sofrimento na sua vida. Então, nós vamos aprofundar agora mais um pouco. Preste atenção. Eu disse que são preceito, conceito e preconceito. Quando a pessoa conhece os preceitos, os ensinos de Deus, ela forma dentro de si um conceito. Então ela tem um conceito formado por causa dos ensinos da palavra de Deus. O que é um conceito? Vamos lá. Uma vez eu vi o irmão Joaquim tratando mal uma irmãzinha idosa no santuário. E aí eu chamei ele no canto e disse: irmão Joaquim, preste bem atenção. Nós temos que tratar com respeito e um especial carinho os nossos irmãos idosos, porque eles têm a sabedoria de Deus. Pois bem, passado uns dias, lá eu vejo novamente o irmão Joaquim, agora tratando mal um senhor que pela primeira vez entrou no santuário, e o irmão Joaquim implicou com ele porque ele estava de chapéu. Ora, os nossos irmãos valentes de Davi dançam belíssimamente na presença de Deus usando chapéu. Os judeus, eles usam chapéu em Israel. Quer ver? TV Reino, por favor, coloca aqui uma foto dos judeus que usam chapéu. Tem vários tipos de chapéus que eles usam. Quando vão às sinagogas, quando vão sair para trabalhar, eles usam chapéu. E quando não estão de chapéu, estão usando o kipá, que é sagrado para a oração. Eu não vejo nada de errado. Olha aí para você ver. Os judeus da tribo de Judá usam o chapéu dentro da sinagoga. Não tem problema nenhum nisso. O que que esse irmão Joaquim estava implicando com aquele vovozinho que entrou no santuário pela primeira vez usando um chapéu? Pois você acredita que o irmão Joaquim foi lá e tirou o chapéu da cabeça do vovozinho e disse: aqui você não pode usar chapéu. Olha que antipatia. Olha que falta de educação. Mas eu vou dizer para você que é muito pior do que isso. A atitude do irmão Joaquim é uma atitude de preconceito. E isso é reprovável aos olhos de Deus. Calma, que piora. Um jovem deste mesmo santuário chegou para mim e disse: apóstolo, eu preciso falar com a senhora sobre o irmão Joaquim. O irmão Joaquim já não é a primeira vez que ele trata mal os jovens. E sabe aquele jovem ali que está triste? Foi porque o irmão Joaquim tratou ele com rispidez. Foi muito rude com ele, ríspido. E aquele jovem ficou ferido por causa da atitude grosseira do irmão Joaquim. E eu chamei o irmão Joaquim e falei com ele: ô, irmão Joaquim, vou te falar com muito amor, mas eu vou te falar a verdade. Procura uma igreja que só tenha coisas que você aceita como verdadeiras. Porque nesse santuário aqui, todos nós somos pecadores. Você vê que o preconceito, ele é, sobretudo, uma atitude soberba, de superioridade, de arrogância com relação ao outro. E isso, aos olhos de Deus, é absolutamente reprovável. É muito importante você entender que, nesse exemplo que eu trouxe do irmão Joaquim, da vovó, do vovô e desse jovem, você vê o irmão Joaquim formando um conceito na comunidade da igreja dele, de que ele é uma pessoa que trata mal os outros. Ele formou esse conceito repetindo o mesmo comportamento terrível e reprovável aos olhos de Deus. Um comportamento preconceituoso. E neste mesmo exemplo, eu te mostro o que é o preconceito dentro de um santuário e assim na vida.

O preconceito é quando uma pessoa olha para outra e diz: não fui com a cara de fulano. Mas por quê? Perguntam para ela. E ela diz: não sei, só não fui com a cara dele. Mas qual o motivo? Embasado em que você está formando essa opinião? Então, é um preconceito. Ele formou um conceito precipitado de alguém que ele nem conhece direito. Ele julgou a pessoa. Rotulou ela de algo que ele achou que ela é. E isso, aos olhos de Deus, é reprovável. Então, meu amado irmão, minha amada irmã, eu quero que você entenda o que Deus está revelando a você hoje. Quando eu não julgo meu irmão, quando eu não julgo a minha irmã, quando eu não julgo o jovem, quando eu não julgo a criança, quando eu não tenho preconceito e me guio aqui, ó, nos preceitos de Deus, que são estabelecidos na palavra de Deus, nas mensagens reveladas do reino, então eu posso orar que Deus vai me responder. Isso está escrito aqui no texto que nós estamos meditando sobre ele hoje e aprendendo muito, profundamente. Isso prova que não adianta você viver de aparência. Deus não se deixa levar pelas aparências. Deus conhece os nossos pensamentos. E ele tem conceitos a nosso respeito. É interessante que nós podemos ter conceitos, preceitos e preconceitos. Deus tem apenas conceito. Ele tem a opinião dele, imutável. Porque ele conhece, para ele, o hoje, o amanhã e o ontem é tudo hoje. Ele é onisciente, ele sabe de todas as coisas. Ele é onipresente, ele está em todos os lugares. Ele é onipotente, ele tem todo o poder. E a Jesus foi dado todo o poder nos céus e na terra. Então, Deus, ele não tem preconceito algum e nem preceitos humanos. Ele não vai ser como você pensa. Tem gente que gasta uma energia, um esforço terrível, criando um Deus para ela, parecido com ela. Então ela lê na Bíblia: ao fiel, Deus se revela fiel. Aí ela não concorda. Ela não concorda que para Deus se revelar fiel na vida dela, ela tem que ser fiel. Não, ela não concorda. Aí ela começa a acreditar o seguinte: o Deus que eu creio, ele é fiel independente da situação. Se eu não for fiel, ele vai ser fiel a mim. Se eu for fiel, ele vai ser fiel a mim. Então, tanto faz. Se eu for fiel ou não, ele vai continuar sendo fiel a mim. E isso é uma mentira. Esse Deus não é o Deus vivo de Israel. Esse Deus é uma ideia que ela criou, um achismo que ela tem com relação a Deus. Só que quem que sofre com isso? Ela mesma. Não foi Deus quem colocou essa ideia torta na cabeça dela. E nem o diabo. Foi o preconceito dela. E foi a falta dos preceitos da palavra de Deus. E de um coração puro, aberto a receber a direção do Espírito Santo. Quem está entendendo, diga graças a Deus. Graças a Deus. É muito importante você entender isso. Então, Deus, ele não vai ser como você pensa. Como eu penso, por isso que quando eu prego, eu sempre falo: o que eu acho não importa, o que você acha não importa, o que importa é o que está escrito na palavra de Deus. O que eu sinto não importa, o que você sente não importa, o que importa é o que está escrito na palavra de Deus. A fé não é o que eu acho, o que você acha, o que eu sinto, o que você sente, a fé é o que eu faço em direção ao que está escrito na palavra de Deus. O apóstolo Paulo fala assim, que nós não sejamos apenas ouvintes, mas praticantes da palavra de Deus. Por quê? A fé é revelada nas obras, na prática. Não é pelo que eu falo,
mas é pelo que eu faço. Entendeu? Então, isso é muito importante. Deus começa dizendo aqui, Jeremias 29:11, sou eu que sei o que penso a seu respeito. Deus tem bons pensamentos a seu respeito. Você é filho de Deus, você é filha de Deus. E eu quero orar por você agora. E peço que você se coloque de pé no seu lugar. Você deve estar se perguntando, mas apóstola, o que que tudo isso tem a ver com o Monte Manaim? Tudo. Tem tudo a ver. Uma pessoa que tem uma ideia errada sua, isso não é um problema seu. Isso é um problema dela. Eu vou repetir porque isso aqui é libertador. Tem gente que veio aqui hoje, revelado pelo Espírito de Deus, essa obra forte, para ouvir essa palavra que vai te libertar dessa escravidão emocional que você vive, dependente emocional dos outros. Presta atenção aqui. Presta atenção aqui no que eu vou dizer. Se tem uma pessoa que tem uma ideia errada sua, isso não é um problema seu, isso é um problema dela. Você não dá conta de lidar com a sua alma e ainda com a alma das outras pessoas, com as emoções das outras pessoas. Quando eu falo alma, eu estou falando do centro das emoções, daquilo que a pessoa abriga na alma dela, no interior dela. Sabe quando você olha e fala assim, fulano pelo que faz é uma pessoa ruim, olha que, como é que existe gente ruim, essa essência ruim. É a alma. Quando você fala da essência de uma pessoa, você está falando da alma dela, você está falando do interior dela, você está falando daquilo que nutre e vem de dentro, agindo e impactando o que ela fala, o que ela sente, o que ela faz, as reações dela também. Então, se uma pessoa tem uma ideia errada sua, isso é um problema dela, não é um problema seu. O que eu estou dizendo para você hoje é que Deus tem um bom plano para a sua vida. Ele diz aqui na palavra, sou eu é quem sei o que penso a seu respeito e os planos que tenho para vós. Planos de te fazer prosperar, de te dar uma esperança e um futuro. E aí você vê aqui o versículo 12. Então, quando você clamar a mim, virá a orar a mim, eu então te ouvirei. Você me procurará e me achará quando me buscares de todo o coração. Levante suas mãos para os céus, feche os seus olhos. Quando uma pessoa tem um bom conceito na sua fé, quando uma pessoa tem um bom conceito no que Deus é capaz de fazer por ela no Monte Manaim, ela não vai ao Monte Manaim passear, ela não vai ao Monte Manaim para ver o que vai acontecer com ela, ela não vai ao Monte Manaim para poder fazer um teste, uma experiência. Ela vai ao Monte Manaim para receber de Deus. Porque ela tem fé. Ela tem um conceito sólido. Ela tem certeza daquilo que ela espera. Ela tem convicção dos fatos que ela não vê, mas ela verá e possuirá pela fé no Monte Manaim. É muito forte. É muito forte. Quando eu assumo o conceito bíblico da grandeza de Deus, todas as bênçãos vêm para a minha vida. Com seus olhos fechados, suas mãos erguidas aos céus, fale com Deus. Senhor, eu quero todas as bênçãos
em direção à minha vida. Isso que você orou é o contrário daquela pessoa que não age como uma ovelha deve agir quando está perante o seu pastor, o seu guia, o seu Senhor. Pense nisso por um minuto e fale com Deus. Deus está dizendo a você hoje: sou eu que sei o bom plano, o grandioso e extraordinário plano que tenho para a sua vida. Não é um plano de te causar dano, não é um plano de te fazer mal. Muito pelo contrário, é um plano de te dar esperança, de te dar um futuro, de te dar prosperidade, de te dar aquilo que você espera. E é pela fé que você vai alcançar. Concentre em Deus, eu vou orar por você agora. Meu Deus e meu Pai Todo-Poderoso, Deus da minha vida, Deus da minha alma, Deus da minha mente, Deus da minha salvação, eu levanto a minha mão direita agora em direção à vida deste homem de fé, desta mulher de fé. E peço ao Senhor que receba a oração feita neste lugar sagrado, no santuário do Senhor, ó Altíssimo. E venha, meu Pai, fortalecer cada filho teu, cada filha tua, que está nesta fé. Eu dou a minha bênção apostólica e passo força de fé para esta minha amada irmã, para este meu amado irmão lutar, vencer e contar o testemunho da vitória alcançada pela fé, em nome de Jesus. E quem recebe, diga: eu recebo, em nome de Jesus.

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4: Mais uma edição aqui do nosso quadro A Hora do Consumidor, nesta quinta-feira, hoje, dia 4 de junho de 2026. E a pergunta é do Vinícius de Mossoró, que nós vamos tentar esclarecer, né? O Vinícius comprou uma passagem de ônibus pela internet e a empresa cancelou a viagem sem avisar. E ele pergunta quais são aí os seus direitos, né? Se ele tem direitos. Olha, Vinícius, quando a empresa cancela um serviço contratado, ela deve oferecer alternativas ao consumidor ou devolver os valores pagos, né? E dependendo dos prejuízos causados, também pode haver direito à reparação por danos sofridos, tá certo? Então esperamos aí que a empresa faça isso, né? Mas tem que entrar em contato com a empresa e acionar o PROCON caso essas diretrizes aí não sejam cumpridas, tá bom? Eu sou Kleber Salles e esse foi o nosso quadro A Hora do Consumidor. Daqui a pouco a gente volta.
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5: Dicas de economia. No dia em que seu salário cair, já mande para a poupança o valor que você se propôs a guardar. Imagine que sua poupança mensal é mais uma conta que tem vencimento e não pode deixar de ser paga.
6: Dicas de economia.
5: Dicas de saúde.
7: Comer banana ou um outro alimento rico em potássio e pobre em sódio, como uma batata cozida com a pele ou um abacate. Este tipo de alimento, além de ajudar na perda de peso e nos exercícios, pode manter a pressão arterial sob controle.
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9: O relatório do Escritório Comercial dos Estados Unidos propôs uma tarifa adicional de 25% sobre uma série de produtos brasileiros, especialmente do agronegócio, citando a falta de rigor no combate ao desmatamento ilegal. O documento menciona nominalmente o estado de Mato Grosso como exemplo de retrocesso nas políticas ambientais. Além do desmatamento, o relatório americano também criticou decisões do Supremo Tribunal Federal sobre Big Techs, o etanol e o PIX. A proposta está em consulta pública até julho e, se aprovada, pode ampliar significativamente as tarifas sobre itens como etanol, automóveis e madeira.
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4: A Hora do Consumidor chegando nesta quinta-feira com a pergunta da Luciana, de Passo Fundo, no Rio Grande do Sul. Ela fez um orçamento para a reforma da casa dela e o prestador aumentou o valor depois que o serviço começou. Isso pode, ela pergunta, né? Olha, Luciana, qualquer alteração no orçamento deve ser previamente autorizada pelo consumidor. O fornecedor não pode simplesmente aumentar o valor sem o seu consentimento, viu? Caso isso aconteça, a cobrança pode ser considerada indevida, tá bom? Fica aí essa dica para você. E a gente agradece a todo mundo, né, que participa aqui do nosso quadro A Hora do Consumidor. Grande abraço e até a próxima!
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11: O Uruguai confirmou que o meia Jordián de Arrascaeta sofreu uma lesão muscular de grau médio na panturrilha durante a preparação para a Copa do Mundo de 2026. Apesar da preocupação inicial e das especulações sobre um possível corte, a Associação Uruguaia de Futebol informou que o problema não impede a participação do camisa 10 no Mundial, mantendo sua convocação para o torneio. A situação do jogador vinha sendo acompanhada de perto porque ele já se recuperava de uma fratura na clavícula sofrida em abril. Ainda não há previsão para quando Arrascaeta estará totalmente à disposição do técnico Marcelo Bielsa, mas o Uruguai optou por mantê-lo no elenco para a competição. A seleção estreia no dia 15 de junho contra a Arábia Saudita, pelo Grupo H, que também conta com Espanha e Cabo Verde.

0: a Ucrânia realizou ataques com drones contra São Petersburgo, horas antes da realização de um fórum econômico importante na cidade russa. Imagens postadas nas redes sociais mostram colunas de fumaça subindo ao ar e explosões ecoando no horizonte, indicando a intensidade da ofensiva. Além de São Petersburgo, outro local atingido pelas forças ucranianas foi um terminal de petróleo. Este ataque ocorre em meio à continuidade do conflito e demonstra a capacidade da Ucrânia de atingir alvos estratégicos em território russo.
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3: Os Estados Unidos acusaram o Brasil de utilizar trabalho escravo na produção de gado, propondo tarifas adicionais de 12,5% a países que não coíbem a importação de mercadorias produzidas com trabalho forçado. A prática desses países é considerada irracional e restringe o comércio americano. Apesar da acusação, a carne bovina brasileira foi incluída na lista de produtos que devem ficar isentos dessa nova medida tarifária. A notícia, divulgada nesta quarta-feira, 3 de junho, destaca a complexidade das relações comerciais e as preocupações com as práticas trabalhistas no setor agropecuário.
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5: Se você quiser alterar o tamanho da fonte no Word, basta pressionar Ctrl mais Shift mais maior que para aumentar ou Ctrl mais Shift menor que para diminuir o tamanho da fonte em um Windows. Quanto ao Mac, será Command mais Shift mais maior que para aumentar a fonte e Command mais Shift menor que para diminuí-la.
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A Holanda foi surpreendida pela Argélia e perdeu por 1 a 0 em amistoso preparatório para a Copa do Mundo de 2026. Mesmo jogando em casa, em Roterdã, os holandeses não conseguiram superar a forte marcação adversária. O atacante Memphis Depay entrou no segundo tempo na tentativa de mudar o panorama da partida, mas a seleção europeia não conseguiu evitar a derrota. O resultado serviu como alerta para a equipe comandada por Ronald Koeman há poucos dias da estreia no Mundial. Já a Argélia ganhou confiança ao vencer uma das seleções mais tradicionais do futebol mundial em seu último compromisso antes da Copa. O goleiro Lucas Zidane, filho do ex-jogador Zinedine Zidane, foi um dos destaques da partida e ajudou os argelinos a garantirem o triunfo. Boleque!

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para você, paz e luz para sua casa, paz e luz para sua família. Eu sou a profetisa Graça Fernandes, faço parte da equipe forte do apóstolo Adelino de Carvalho. Estou aqui hoje para te ajudar e ajudar também a sua família a sair do sofrimento. Se você sofre ou tem alguém sofrendo dentro de sua casa, seja qual for o problema que você esteja passando na sua vida, eu digo a você que o seu problema, ele é solúvel. Há solução em Deus para você. Há solução em Deus para sua casa. Não desista. Não entregue os pontos, não. Vá você também até o meu santuário. Santuário do Arcanjo Miguel, na rua 59, número 294, no setor central, em Goiânia e Goiás, ao lado do Pet Shop Cia. Nesta sexta-feira, no horário de 7 da manhã, também 9 da manhã, às 15 horas e também às 19 horas. Corrente forte de batalha espiritual comigo, a profetisa da espada do Arcanjo Miguel. Nós vamos agora ouvirmos uma linda canção com a nossa apóstola Sol. Se tem luta, tem vitória. E daqui a pouco eu volto com um depoimento forte de mais uma pessoa que me procurou e teve ali a sua vida mudada através do poder de Deus.

0: daqui a pouco você vai ouvir mais um depoimento forte de fé. Quero que você preste atenção no que Deus fez na vida dessa pessoa que foi até o meu santuário e seguiu ali atentamente a minha orientação e teve a sua vida mudada. Não será diferente com você que me ouve agora, sofre ou tem alguém sofrendo dentro de sua casa. Preste atenção aqui, meu amigo, minha amiga. Aquilo que é para você fazer, Deus não vai fazer por você. Aquilo que é para mim fazer, Deus não vai fazer por mim. Então, se você agora me ouve, está carregando sobre a sua vida cargas pesadas que têm trazido a você sofrimentos, como doenças, dores que andam pelo corpo, dor de cabeça de hora marcada, depressão, vida embaraçada. Você que me ouve também escuta vozes. Você que me ouve também ouve vozes chamando o seu nome, vê vultos dentro da sua casa e você não sabe o que fazer e nem para onde ir. Preste atenção. Você precisa buscar ajuda espiritual. O seu problema, ele é de origem espiritual. E Deus não vai fazer por você o que você tem que fazer. Você anotou aí o endereço do meu santuário? Anotou? Se você não anotou, anote agora o endereço.
1: Santuário do Arcanjo Miguel, Rua 59, número 294, quadra 132, lote 11, setor central. 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
0: Vamos agora ouvirmos o depoimento forte dessa pessoa que me procurou no meu santuário e teve a sua vida mudada.
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0: Estou aqui diretamente do Santuário do Arcanjo Miguel com mais uma pessoa que vai nos contar o que Deus fez na vida de seu filho através da força espiritual da corrente de batalha espiritual do Arcanjo Miguel. Qual o nome da senhora?
2: Edna.
0: Dona Edna, conta pra gente como estava a vida do filho da senhora e como está hoje.
2: O meu filho tem 3 anos lutando, teve um acidente de moto, deu uma infecção no osso, tíbia da perna, mas o médico não teve mais jeito, ficou, tomou, foi 2 anos de antibiótico, sem parar um dia. Aí resolveram amputar a perna do joelho para baixo. Aí não teve solução, aí resolveu de novo, me chamaram lá no hospital, no Hugo, que está internado tem 3 meses. Aí falou para mim que ia tirar a perna do meu filho.
0: E arrancar a perna do seu filho?
2: Ia arrancar a perna do meu filho.
0: E aí, a senhora veio, começou a corrente, batalha espiritual do Arcanjo Miguel. E como está agora o seu filho?
2: Agora, no nome do Senhor Jesus, graças a Deus, está em casa, ganhou alta ontem, não precisou amputar, tirar a perna do meu filho.
0: Não precisou tirar a perna dele?
2: Não precisou.
0: Ele está em casa?
2: Está em casa.
0: Está curado?
2: Curado. Não tem sequela nenhuma.
0: Através da força espiritual da corrente do Arcanjo Miguel?
2: Sim.
0: Que Deus...
2: Hoje é o segundo dia que eu estou aqui, já recebi a resposta.
0: Segundo elo da corrente, já recebeu a resposta?
2: Segundo elo.
0: É forte?
2: Muito forte, muito forte, gente.
0: Que Deus seja louvado, engrandecido por mais uma graça alcançada aqui diretamente do Santuário do Arcanjo Miguel, em Goiânia, Goiás. Você acabou de ouvir aí esse forte depoimento de fé. Olha aí o que Deus faz na vida das pessoas que não desistem, né? Acreditam. Vai à luta, coloca o pé no caminho e busca ajuda em Deus. E a vida dessas pessoas são mudadas. E é interessante que a cada sexta-feira que passa, torna-se mais forte a corrente de batalha espiritual que eu realizo dentro do meu santuário todas as sextas-feiras. Não será diferente com você que me ouve agora, sofre ou tem alguém sofrendo também dentro da sua casa. Você também pode ser alcançado, ser alcançada através do poder de Deus. Mas para isso você precisa fazer a sua parte. E eu quero deixar aqui novamente o meu endereço para que você me procure nesta sexta-feira forte e receba também a mudança de vida. Anote o endereço.
1: Santuário do Arcanjo Miguel, Rua 59, número 294, quadra 132, lote 11, setor central. 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
1: Muito importante você sempre tirar o tempo para você buscar por Deus. Você tira um tempo para levar seus filhos na escola, buscar na escola, levar em alguma atividade. A gente vê hoje muitos adolescentes, jovens, com problemas espirituais, com a mente mudada, ansiosos, às vezes sofrendo ataques espirituais. O vício que tem levado muitas pessoas à internet, ao celular, às redes sociais, tem adoecido muitas crianças e jovens, e até mesmo pessoas mais velhas, pessoas que esqueceram de buscar por Deus. Deus disse: buscai-me e me achareis, quando buscar de todo o vosso coração. Todos nós temos necessidade de buscar por Deus. Você tem essa necessidade de buscar por Deus? De ter o seu momento com Deus? O seu momento de oração, o seu devocional com Deus? Fortalecer o seu lado espiritual? Ter uma mente forte para que você possa vencer os momentos difíceis? Passamos por momentos difíceis de luta, de escassez, e é importante você estar firme com Deus para que nada possa impedir você de conquistar coisas grandes. Por outro lado, eu tenho ouvido muitos testemunhos. Enquanto para algumas pessoas as portas se fecharam, por outro lado você vê pessoas contando testemunhos da importância dela estar na igreja, ser fiel a Deus, cumprir o ID de Jesus, fazer a vontade do Pai, para que Ele possa fazer a sua vontade. E nós tivemos ontem uma palavra muito ungida do apóstolo, falando sobre os trabalhos que vamos ter agora no mês de junho, e um dos trabalhos que vai acontecer no dia 12 de junho é o tapete do amor, onde as pessoas vão receber uma bênção especial de Deus na vida sentimental, no casamento, porque você tem o direito de ser feliz, pode ser feliz, mas às vezes no caminho aparecem muitas barreiras para roubar de você a sua felicidade. No dia 12, trabalho pela vida sentimental, a pessoa passar pelo tapete do amor. No dia 13, o trabalho forte da queima dos espinhos, a pessoa identifica qual o problema que ela tem.

apóstolo vai estar fazendo para abençoar o domingo maravilhoso que nós teremos. Não fique de braços cruzados, não. Não desista. Levanta a sua cabeça, que você pode todas as coisas naquele que te fortalece. E quem te fortalece é o Senhor Jesus. Começar bem a semana é você lembrar que Deus precisa estar em primeiro lugar na sua vida. É você buscar força, recarregar as suas baterias, uma mensagem profunda para você ter uma semana vitoriosa, vencer as batalhas, vencer as lutas, porque é lutar, vencer e ser feliz. Eu abençoo você e profetizo uma semana vitoriosa e preparando você que precisa sair do sofrimento para o que vai acontecer agora no mês de junho, os trabalhos fortes que vai trazer vitórias para a sua vida, tanto na área financeira, profissional, vida sentimental, em alguma área da sua vida que você precisa do agir de Deus. Agindo Deus, quem impedirá? Vamos ouvir este louvor. Deus te abençoe. Paz e luz.

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0: prepare e reflita agora em tudo que você vai ouvir neste momento. Pois pessoas que por meio de uma fé sacrificial obtiveram o seu resultado e alcançaram o milagre de Deus na sua vida. O que você vai ouvir agora é uma prova viva que Deus, que operou ontem, opera hoje e sempre. Vamos agora acompanhar mais um resultado de quem usou a fé e recebeu o seu milagre.
1: Eu me encontro aqui agora no Monte Manaim, o lugar dos grandes milagres de Deus, e estou aqui com mais uma pessoa de fé que vai contar o seu testemunho. Qual o nome da senhora?
2: Aurora.
1: Aurora, conta aqui pra gente qual o testemunho da senhora.
2: Meu testemunho é que eu sentia de dor de esporão, né, no pé. Passei uns 5 anos e até operar o meu pé, né. Aí eu usei minha fé, conheci essa igreja há 4 anos atrás. Aí pela televisão eu comecei a mandar meus votos, né. Aí eu cheguei o dia de vir até aqui o Manaí, no 2022 eu vim aqui. Aí Jesus me curou do esporão.
1: E a senhora disse que sofreu com esse problema há 5 anos, né? A senhora chegou a procurar ali os médicos, especialistas. O que, que eles diziam para a senhora?
2: Dizia que não tinha melhora, não. Ia operar para ter uma tentativa, né? Para ver se curava. Aí eu ia ficar praticamente aleijada, porque ia torar esse ossinho do pé, né? Aí eu usei minha fé e Jesus me curou. Então...
1: A senhora não aceitou a situação, procurou o profeta. E o profeta orientou a senhora a vir ao Monte Manaí.
2: Sim.
1: E aí a senhora sacrificou, usou a sua fé e chegou até aqui. E agora, como é que está esse problema que a senhora tinha no pé?
2: Estou curada, eu ando para todo lugar, né? Que eu não conseguia andar só, tinha que ter um filho me sustentando. E a hora eu caí, que era assim, aleijada, entendeu? Aí agora, para honra e glória de Jesus, já faz o quê? Uns 4 anos que eu tô curada. Não voltou mais, não. Agora não dói. Eu posso bater na parede, bater em qualquer coisa.
1: Pode andar normalmente, que não tem mais nada. Tá curada. Glória a Deus.
2: Glória a Deus.
1: E valeu a pena a senhora ter ali buscado o profeta, ter sacrificado, obedecido?
2: Com certeza.
1: E o que, que a senhora tem para dizer para essa pessoa que nesse momento está ouvindo, assistindo a senhora?
2: Tem que dizer para elas que ela procura um profeta, né? E tenha orientação e venha para o Manaim fazer seu sacrifício, que Deus vai curar.
1: Glória a Deus!
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para você, paz e luz para sua casa, paz e luz para sua família. Eu sou a profetisa Graça Fernandes, faço parte da equipe forte do apóstolo Adelino de Carvalho. Estou aqui hoje para te ajudar e ajudar também a sua família a sair do sofrimento. Se você sofre ou tem alguém sofrendo dentro de sua casa, seja qual for o problema que você esteja passando na sua vida, eu digo a você que o seu problema, ele é solúvel. Há solução em Deus para você. Há solução em Deus para sua casa. Não desista. Não entregue os pontos, não. Vá você também até o meu santuário. Santuário do Arcanjo Miguel, na rua 59, número 294, no setor central, em Goiânia e Goiás, ao lado do Pet Shop Cia. Nesta sexta-feira, no horário de 7 da manhã, também 9 da manhã, às 15 horas e também às 19 horas. Corrente forte de batalha espiritual comigo, a profetisa da espada do Arcanjo Miguel. Nós vamos agora ouvirmos uma linda canção com a nossa apóstola Sol. Se tem luta, tem vitória. E daqui a pouco eu volto com um depoimento forte de mais uma pessoa que me procurou e teve ali a sua vida mudada através do poder de Deus.

0: daqui a pouco você vai ouvir mais um depoimento forte de fé. Quero que você preste atenção no que Deus fez na vida dessa pessoa que foi até o meu santuário e seguiu ali atentamente a minha orientação e teve a sua vida mudada. Não será diferente com você que me ouve agora, sofre ou tem alguém sofrendo dentro de sua casa. Preste atenção aqui, meu amigo, minha amiga. Aquilo que é para você fazer, Deus não vai fazer por você. Aquilo que é para mim fazer, Deus não vai fazer por mim. Então, se você agora me ouve, está carregando sobre a sua vida cargas pesadas que têm trazido a você sofrimentos, como doenças, dores que andam pelo corpo, dor de cabeça de hora marcada, depressão, vida embaraçada. Você que me ouve também escuta vozes. Você que me ouve também ouve vozes chamando o seu nome, vê vultos dentro da sua casa e você não sabe o que fazer e nem para onde ir. Preste atenção. Você precisa buscar ajuda espiritual. O seu problema, ele é de origem espiritual. E Deus não vai fazer por você o que você tem que fazer. Você anotou aí o endereço do meu santuário? Anotou? Se você não anotou, anote agora o endereço.
1: Santuário do Arcanjo Miguel, Rua 59, número 294, quadra 132, lote 11, setor central. WhatsApp 62 99371 3408.
0: Vamos agora ouvirmos o depoimento forte dessa pessoa que me procurou no meu santuário e teve a sua vida mudada.
1: Pare e reflita agora em tudo que você vai ouvir neste momento. Pois pessoas que por meio de uma fé sacrificial obtiveram o seu resultado e alcançaram o milagre de Deus na sua vida. O que você vai ouvir agora é uma prova viva que Deus, que operou ontem, opera hoje e sempre. Vamos agora acompanhar mais um resultado de quem usou a fé e recebeu o seu milagre.
0: Estou aqui diretamente do Santuário do Arcanjo Miguel com mais uma pessoa que vai nos contar o que Deus fez na vida de seu filho através da força espiritual da corrente de batalha espiritual do Arcanjo Miguel. Qual o nome da senhora?
2: Edna.
0: Dona Edna, conta pra gente como estava a vida do filho da senhora e como está hoje.
2: Do meu filho tem 3 anos lutando, teve um acidente de moto, deu uma infecção no osso, tíbia da perna. Os médicos não teve mais jeito, ficou, tomou, foi 2 anos de antibiótico, sem falhar um dia. Aí resolveram amputar a perna do joelho para baixo. Aí não teve solução, aí resolveu de novo, me chamaram lá no hospital novo, que está internado em 3 meses. Aí falou para mim que ia tirar a perna do meu filho.
0: E arrancar a perna do seu filho?
2: Ia arrancar a perna do meu filho.
0: E aí a senhora veio, começou a corrente, batalha espiritual do Arcanjo Miguel. E como está agora o seu filho?
2: Agora, no nome do Senhor Jesus, graças a Deus, está em casa, ganhou alta ontem, não precisou amputar, tirar a perna do meu filho.
0: Não precisou tirar a perna dele?
2: Não precisou.
0: Ele está em casa?
2: Está em casa.
0: Está curado?
2: Curado. Não tem sequela nenhuma.
0: Através da força espiritual da corrente do Arcanjo Miguel?
2: Sim.
0: Que Deus...
2: Hoje é o segundo dia que eu estou aqui, já recebi a resposta.
0: Segundo elo da corrente, já recebeu a resposta?
2: Segundo elo.
0: É forte?
2: Muito forte, gente.
0: Que Deus seja louvado, engrandecido por mais uma graça alcançada aqui diretamente do Santuário do Arcanjo Miguel, em Goiânia, Goiás. Você acabou de ouvir aí esse forte depoimento de fé. Olha aí o que Deus faz na vida das pessoas que não desistem, né? Acreditam. Vai à luta, coloca o pé no caminho e busca ajuda em Deus. E a vida dessas pessoas são mudadas. E é interessante que a cada sexta-feira que passa, torna-se mais forte a corrente de batalha espiritual que eu realizo dentro do meu santuário todas as sextas-feiras. Não será diferente com você que me ouve agora, sofre ou tem alguém sofrendo também dentro da sua casa. Você também pode ser alcançado, ser alcançada através do poder de Deus. Mas para isso você precisa fazer a sua parte. E eu quero deixar aqui novamente o meu endereço para que você me procure nesta sexta-feira forte e receba também a mudança de vida. Anote o endereço.
1: Santuário do Arcanjo Miguel, Rua 59, número 294, quadra 132, lote 11, setor central. 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

0: Complementamos nossa reportagem aqui do Santuário do Som, onde os milagres não param de acontecer. Estou aqui com mais uma filha. Muito bem, filha, qual é o seu nome?
1: Ana Gabriele.
0: Como que estava a sua vida antes de chegar ao santuário?
1: Uai, eu tinha umas feridas na minha cabeça, que eu fui no médico, o médico não sabia o que que era, passou uns remédios, nada sarava, e depois que eu vim no santuário, tive um atendimento, passou pra mim o que que era pra mim tá fazendo, eu fiz e graças a Deus essas feridas estão sumindo.
0: Então quer dizer que você tinha feridas na cabeça no qual não era constatado pelos médicos?
1: Isso, não era constatado, ele falou que podia, era por causa do meu estresse, que era pra mim tá fazendo, que ia voltar lá se não tivesse melhorado, ia passar uma biópsia pra mim. Mas os medicamentos que ele passou, nada resolveu. Veio resolver depois que eu entrei no santuário.
0: Então você veio, seguiu a orientação na trezena. Você sacrificou?
1: Sacrifiquei bastante.
0: Sacrifício gera milagres?
1: E como gera?
0: E hoje, como que está a sua vida?
1: Uai, tá bem, graças a Deus.
0: E as feridas, sumiu?
1: Sumiu, graças a Deus.
0: Não tem nenhum vestígio?
1: Nenhum.
0: O que você tem a dizer para as pessoas que estão te ouvindo neste momento?
1: Uai, para vir para o santuário e ter fé, que sacrifício era milagres.
0: Muito bem, eu falei com mais uma filha que veio ao santuário, iniciou a trezena, ouviu a orientação e foi curada.
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0: A palavra de Deus no livro de Salmos, capítulo 23, versículo 1 em diante, diz algo muito importante para mim e para você. Todos nós conhecemos a história do rei Davi, que foi um dos maiores reis de Israel. Em um momento, Davi disse: "O Senhor é meu pastor e nada me faltará." Ele tinha certeza que por onde ele ia, Deus não ia deixar faltar nada para ele. E por isso, Davi confiava na palavra de Deus. Eu tenho visto milhares e milhares e milhares de pessoas que têm procurado o profeta de Deus no santuário, em busca de uma direção. Interessante que Davi não fazia nada sem antes consultar a Deus. E por isso a força espiritual da corrente, a corrente forte de batalha espiritual, todas as sextas-feiras, em todos os santuários espalhados pelo Brasil. Não importa qual seja o seu sofrimento, a sua dor, o que você tem passado na sua vida, o importante é que Deus me colocou no seu caminho para ajudar você sair do sofrimento. Me procure. Endereço do santuário aonde você pode falar com o profeta de Deus, Bispo Wellington Ribeiro, é aqui na rua 59, número 105, no centro de Goiânia. Rua 59, número 105, no centro de Goiânia. Me procure antes que seja tarde demais. Toda sexta-feira, 7 da manhã, 9 da manhã, 3 da tarde e às 7 horas da noite. Que o Espírito de Deus abençoe rica e abundantemente.
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2: Se você quer que tudo dê certo na sua vida, faça certo, que vai dar certo. Faça errado e vai dar errado. Se você quer ser feliz no amor e prosperar nos negócios, faça certo, que vai dar certo. Se você fizer errado, vai dar errado. Se você quer receber a cura, um milagre, uma libertação, sacrifique um sacrifício verdadeiro, porque o sacrifício gera milagres. Faça certo, que vai dar certo. Faça sua corrente de maneira certa, às 13 sextas-feiras. Faça certo, que vai dar certo. Vá ao Monte Manaim com fé, com sacrifício, com determinação. E lá em cima do monte, Deus vai contemplar a sua fé. Vai te dar o que você precisa e o que só Ele pode fazer por você. Faça certo, que vai dar certo. 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

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Saber amar é como a construção, onde cada dia vivido é uma pedra ou um tijolo acrescentado na construção da realização plena do sonho de ser feliz no amor. 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
1: 7h53. 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
2: O dia está chegando ao fim e mais uma vez estamos juntos na força da fé. Paz e luz, que o nosso Deus te abençoe rica e abundantemente. Em nome de Jesus. Hoje é quarta-feira e você não pode ficar fora da orientação que vai ser dada no santuário, dentro do capítulo 8 do livro da Apóstola Sol, Prospere Sendo Sócio de Deus. Porque para ser sócio de Deus, você tem que aprender a estabelecer meta. E você tem que aprender a ter diligência, coerência para poder ouvir. É muito importante que tem pessoas que eles não conseguem entender isso. Eles acham o seguinte: estão esperando o momento certo. Estão esperando a hora certa, estão esperando Deus agir. Como diz um velho ditado popular, eles estão colocando o carro na frente dos bois. Querem que Deus haja primeiro, querem que Deus dê primeiro, querem ter a saúde primeiro, querem ter o dinheiro primeiro, para depois fazer. E não é por aí. Você começa agora com o que Deus já te deu, e Ele já te deu coragem. Como assim Ele me deu? Eu vou te mostrar isso dentro da palavra de Deus e do livro da Apóstola, nessa quarta-feira. Porque existe isso. Tem pessoas que estão esperando Deus dar coragem para elas, Deus dar força para elas. Mas é uma coisa interessante, tanto Davi, guiado por Deus, quanto Deus falando com Josué. Davi falando com Salomão e Deus falando com Josué, as palavras são as mesmas. Ser forte e corajoso, seja forte e corajoso. Levanta! Levanta! Deus dá ordem para você fazer. Eu não estou falando, perguntando se você tem como levantar. Estou simplesmente crendo naquilo que o Pai nos ensinou e que existe já dentro de você. Você é imagem e semelhança de Deus, capaz de se levantar. E é você que vai decidir se você vai conquistar uma coisa ou não. Não é Deus que vai decidir isso por você, não. É você que vai decidir. Então, se você quer o carro, então é hora de começar a se preparar para ter aquele carro. É um bem material? É, mas é você que vai começar a preparar para ter isso. Talvez você quer um casamento, quer uma vida melhor, ou então, por exemplo, tem um espinho na sua vida que você quer retirar. Quarta-feira, essa quarta-feira, o pessoal está indo no santuário e está aprendendo a arrancar os espinhos da vida, a renunciar ao sofrimento e a aceitar de maneira poderosa a missão que Deus te deu. Porque Deus está te dando uma missão: levar a sua família a um novo patamar, uma nova direção. Só que depende de você, não depende de mim. Depende de você querer. Você quer? Então levanta, seja intencional e vá receber o estudo hoje. Se você está numa cidade que não tem santuário, entre em contato comigo que eu vou te ajudar. Mas se tem santuário aí na sua cidade, você vai procurar o santuário, vai procurar o profeta, vai procurar a profetisa, e no final da celebração, no final do estudo, no final da aula, Ele vai te orientar sobre os espinhos, para você arrancar os espinhos do seu caminho. O conhecimento faz a diferença. E no nome de Jesus eu abençoo sua vida para buscar este conhecimento, para buscar a revelação, para buscar a verdade e mudar de história. Se levantar, sair dessa cadeira, sair desse sofá, sair dessa cama e crer que o Deus Todo-Poderoso é contigo. Levanta-te porque o Senhor é contigo. No nome de Jesus, eu abençoo agora cada filho e cada filha que precisa de força espiritual. No nome de Jesus. Que Deus te abençoe. Entre no grupo de WhatsApp que está nos comentários dos meus vídeos. E se você precisa de uma orientação, pode falar comigo. Estou aqui para ajudar você. Que o Espírito de Deus te abençoe. Curta, compartilhe e se inscreva no canal. Paz e luz para você.

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1: Agora eu vou ler Apocalipse 17. Fique de pé. 17:1. Eu vou falar totalmente o contrário. A senhora falou da noiva, que é pura, que é cheia de amor, cheia de sonhos. Eu vou falar da prostituta, que é cheia de podridão, vazia de amor, cheia de sofrimento e humilhação, e que na Bíblia representa o mundo aí fora, de trevas, de acusações, de doenças, de horrores. De pé, por favor. Diz assim Apocalipse 17:1: E veio um dos sete anjos que tinham as sete taças e falou comigo, dizendo: Vem e mostrar-te-ei a condenação. Aí já começa a condenação de Deus sobre aqueles que não pertencem à noiva do Cordeiro, que não são da igreja. A condenação da grande prostituta que está assentada sobre muitas águas. Muitas águas, muitas conversas irônicas, piadas. Aliás, a besta do Apocalipse é o espírito de ironia, o espírito de zombador, sabe? O espírito de desfazer das coisas de Deus, desfazer da palavra de Deus e transformar a palavra de Deus em piada. Por isso que é besta, é besta. Versículo 2: Com a qual se prostituíram os reis da terra, os que habitam na terra se embebedaram com o vinho da sua prostituição. Eu vi uma entrevista com uma prostituta reclamando que os prostíbulos, os cabarés, estão indo à falência, porque homens que procuravam em São Paulo os cabarés não estão procurando mais, que eram pessoas do interior, do agronegócio. E o repórter então chegou a uma conclusão que a prostituição, os cabarés estão desaparecendo porque o mundo virou um grande prostíbulo. Hoje o mundo por todo lado tem pessoas que não têm mais o menor respeito ao corpo, ao templo do Espírito Santo. E isso é terrível. E continua dizendo o texto: E levou-me em espírito a um deserto e vi uma mulher assentada sobre uma besta de cor escarlate que estava cheia de nomes e blasfêmia e tinha sete cabeças e dez chifres. Sete cabeças e dez chifres. Confusão, confusão. O mundo vive uma confusão mental. O mundo não sabe qual direção seguir. As pessoas estão perturbadas. As pessoas estão enlouquecidas. Olha, a gente vê essas coisas acontecendo por aí, são coisas que mostram o estado de espírito da pessoa, como está a cabeça da pessoa, agredindo umas às outras, sabe? E provocando situações de morte e destruição. Pessoas com a cabeça dominada pelo diabo. E a mulher que estava vestida de púrpura e de escarlata, adornada com ouro, pedras preciosas, pérolas, e tinha na mão um cálice de ouro cheio de abominações. O cálice é a ceia. Abominação é blasfemar contra a ceia do Senhor. E cheio de imundice da sua prostituição. E na sua testa estava escrito o nome: Mistério, a grande Babilônia, a mãe das prostitutas. Babilônia, da palavra grega Babel, que quer dizer confusão. A mãe das prostitutas e abominações da terra. preste atenção numa coisa. Não deixe o mundo te destruir, não. Não divida sua cabeça com as trevas. Não deixe Satanás se destruir, não. Não mude sua forma de pensar, não. Não existe felicidade fora da família. Não existe felicidade na prostituição. Não existe felicidade nos bordéis, nem nas boates. Não existe paz no mundo. Quem dá paz para as pessoas é só Jesus. Quem dá alegria de viver para as pessoas é só Jesus. Quem salva é só Jesus.

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1: Quando eu fui curado, eu não mando ninguém fazer isso, tá? Não estou mandando você fazer não, tá? Eu fiz, é problema meu. Quando eu fui curado, que eu li na Bíblia que Deus, ele poderia me curar da epilepsia. Eu estava cansado de babar, eu estava cansado de dar ataque epilético. Então eu peguei meus remédios e joguei fora. E disse, Deus, agora a minha parentela toda tá me achando que eu tô louco. Tá todo mundo, minha família toda achando que eu enlouqueci porque eu joguei fora os remédios. Ou o Senhor me cura, ou o Senhor me cura. Sacrifiquei e nunca mais dei ataque epilético.
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1: Fizeram os filhos de Israel. Israel é quem? Jacó. Não era Jacó o nome dele? E ele, depois da revelação, se tornou Israel. Sim ou não? Fizeram os filhos de Israel. Eles tinham a bênção. Eles eram da igreja. Fizeram os filhos de Israel que era mal perante o Senhor. Deixaram de entregar o dízimo, deixaram de adorar a Deus, deixaram de ser fiéis a Deus, deixaram de tomar santa ceia, deixaram de jejuar, deixaram de praticar o amor de Deus, deixaram de evangelizar. Fizeram os filhos de Israel o que era mal perante o Senhor. Não é perante o homem, não. Perante o homem o cara pode te bajular, é perante Deus. O que vale é perante Deus. O que vale é você perante Deus, não é o que os outros falam, não é quem te elogia, te chama de bonitinho. Não, o que vale é você perante Deus. Perante Deus, o que vale não é sua oração, não é sua pregação, não é você cantar. O que vale é a sua obra. Então fizeram o que era mal perante o Senhor. Por isso o Senhor os entregou nas mãos dos inimigos, que eram os midianitas. Nas mãos do inimigo, que eram os midianitas. Quando você faz o que é mal perante Deus, os inimigos espirituais não entram na sua vida, porque eles querem entrar. Não, é Deus que entrega você para eles. Por quê? Para você apanhar e aprender. Mas Deus não tem compaixão, não? Tem, de quem obedece. Os filhos da desobediência, a Bíblia diz que os filhos das trevas são os filhos da desobediência. Quando Elias desafiou os profetas de Baal, quem eram os profetas de Baal? Eram de Israel, eram servos de Deus. Eles eram servos de Deus que deram as costas para Deus. E Elias ficou com depressão, porque ele achou que só tinha ele que era fiel, que todo o povo de Israel tinha se desviado. E depois ele descobriu que 7 mil não havia desviado.

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1: O dia está chegando ao fim e mais uma vez estamos juntos na força da fé. Paz e luz, que o nosso Deus te abençoe rica e abundantemente, em nome de Jesus. Hoje é quarta-feira e você não pode ficar fora da orientação que vai ser dada no santuário, dentro do capítulo 8 do livro da Apóstola Sol, Prospere Sendo Sócio de Deus. Porque para ser sócio de Deus, você tem que aprender a estabelecer meta. E você tem que aprender a ter diligência, coerência para poder ouvir. É muito importante que tem pessoas que eles não conseguem entender isso. Eles acham o seguinte: estão esperando o momento certo, estão esperando a hora certa, estão esperando Deus agir. Como diz um velho ditado popular, eles estão colocando o carro na frente dos bois. Querem que Deus haja primeiro, querem que Deus dê primeiro, querem ter a saúde primeiro, querem ter o dinheiro primeiro, para depois fazer. E não é por aí. Você começa agora com o que Deus já te deu, e Ele já te deu coragem. Como assim Ele me deu? Eu vou te mostrar isso, dentro da palavra de Deus e do livro da Apóstola, nessa quarta-feira. Porque existe isso. Tem pessoas que estão esperando Deus dar coragem para elas, Deus dar força para elas. Mas e uma coisa interessante, tanto Davi, guiado por Deus, quanto Deus falando com Josué. Davi falando com Salomão e Deus falando com Josué, as palavras são as mesmas. Ser forte e corajoso. Seja forte e corajoso. Levanta! Levanta! Deus dá ordem para você fazer. Eu não estou falando, perguntando se você tem como levantar. Estou simplesmente crendo naquilo que o Pai nos ensinou e que existe já dentro de você. Você é imagem e semelhança de Deus, capaz de se levantar. E é você que vai decidir se você vai conquistar uma coisa ou não. Não é Deus que vai decidir isso por você, não. É você que vai decidir. Então, se você quer o carro, então é hora de começar a se preparar para ter aquele carro. É um bem material? É. Mas é você que vai começar a preparar para ter isso. Talvez você quer um casamento, quer uma vida melhor. Ou então, por exemplo, tem um spin na sua vida que você quer retirar. Quarta-feira, essa quarta-feira, o pessoal está indo no santuário e está aprendendo a arrancar os espinhos da vida, a renunciar ao sofrimento e a aceitar de maneira poderosa a missão que Deus te deu. Porque Deus está te dando uma missão: levar sua família a um novo patamar, uma nova direção. Só que depende de você, não depende de mim. Depende de você querer. Você quer? Então levanta, seja intencional e vá receber o estudo hoje. Se você está numa cidade que não tem santuário, entre em contato comigo que eu vou te ajudar. Mas se tem santuário aí na sua cidade, você vai procurar o santuário, vai procurar o profeta, vai procurar a profetisa, e no final da celebração, no final do estudo, no final da aula, ele vai te orientar sobre os espinhos, para você arrancar os espinhos do seu caminho. O conhecimento faz a diferença. E no nome de Jesus eu abençoo sua vida para buscar este conhecimento, para buscar a revelação, para buscar a verdade e mudar de história. Se levantar, sair dessa cadeira, sair desse sofá, sair dessa cama e crer que o Deus Todo-Poderoso é contigo. Levanta-te porque o Senhor é contigo. No nome de Jesus eu abençoo agora cada filho e cada filha que precisa de força espiritual. No nome de Jesus. Que Deus te abençoe. Entre no grupo de WhatsApp, que está nos comentários dos meus vídeos. E se você precisa de uma orientação, pode falar comigo. Estou aqui para ajudar você. Que o Espírito de Deus te abençoe. Curta, compartilhe e se inscreva no canal. Paz e luz para você.